0: fenômeno climático El Niño, que atinge o Brasil.
1: Ele provoca chuvas acima da média, ventanias e ciclones no sul e sudeste do país, além de estiagem no norte, nordeste e centro-oeste.
0: Quem conversa com a gente sobre o tema é Volney Wolff. Ele fala como a população pode buscar mais informações.
2: A primeira coisa é buscar as informações nas defesas civis municipais, ou seja, nos órgãos oficiais, nos órgãos do governo do estado e nos órgãos oficiais do governo federal.
1: Hoje, na apresentação da Voz do Brasil, Mariana Jungmann e Luciano Seixas.
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1: Famílias que têm direito a repor o gás de cozinha já têm acesso ao Vale Recarga.
0: Os beneficiários podem verificar o direito ao benefício no site do Ministério do Desenvolvimento e Assistência Social, Família e Combate à Fome ou no portal da Caixa Econômica Federal.
3: Para ter acesso à recarga do gás do povo, o responsável familiar deve procurar uma das revendedoras que participam do programa em todo o país. Quem explica é a Secretária Nacional de Integração e Articulação de Plataformas Sociais Eletrônicas, Ana Lúcia Alonso.
4: Se apresentando na loja ou ligando para ela, você tem o direito de fazer a recarga a cada 2 meses ou a cada 3 meses, de acordo com o tamanho da sua família. Se você encontrou a sua revenda, é só se apresentar e fazer o pagamento da recarga com o cartão da Caixa Econômica Federal com chip, que pode ser o cartão do Bolsa Família, ou então você pode usar o seu celular. Você não precisa de intermediários e você tem garantido com segurança a troca do seu gás para fazer o almoço de todo dia.
3: Podem participar as famílias com pelo menos 2 pessoas em sua composição, renda per capita de até meio salário mínimo e cadastro único atualizado nos últimos 24 meses. Os vales recargas são liberados no dia 10 de cada mês, observando a quantidade de botijões a que cada família tem direito ao ano. A periodicidade varia conforme a composição familiar. Domicílios com 2 ou 3 membros, por exemplo, recebem 1 vale a cada 3 meses. Já as famílias com 4 ou mais integrantes têm direito a 1 vale a cada 2 meses. As consultas das distribuidoras credenciadas, da situação do Vale, assim como de outras informações sobre o programa, podem ser feitas pelos canais oficiais da Caixa e do Ministério do Desenvolvimento e Assistência Social, Família e Combate à Fome. O Disque Social, pelo número 121, é uma das indicações. Reportagem Natália Koslick.
1: Você sabe o que fazer diante de um caso de violência contra uma mulher?
0: Quais serviços buscar ou por qual meio fazer uma denúncia?
1: O Agosto Lilás é uma oportunidade para falar sobre esse tema e conscientizar sobre os direitos das mulheres.
0: O tema da campanha deste ano são os 20 anos da Lei Maria da Penha, considerada um dos marcos na proteção dos direitos da mulher no Brasil.
5: Foi para pedir socorro que, há 2 anos, a vítima de violência, que vamos chamar de Maria, entrou pela primeira vez em uma casa da mulher brasileira.
6: Eu cheguei na casa sem esperança nenhuma, sem expectativa nenhuma, sem norte algum. Eu estava só o farrapo humano, né? Tinha violências que eu nem tinha conhecimento que eram violências, né? Mas assim, é página virada.
5: Criada há 11 anos, a Casa da Mulher Brasileira reúne em um só lugar serviços como apoio psicossocial, delegacia e juizado especializados, defensoria pública, serviço de saúde e alojamento de passagem. Atualmente, há 13 dessas em funcionamento no país, abertas 24 horas por dia, todos os dias da semana. A coordenadora-geral de fortalecimento da rede de atendimento do Ministério das Mulheres, Maura Souza, explica como funciona o atendimento.
7: Primeiro, a mulher passa pelo serviço de acolhimento, atendimento psicossocial, e se for um caso por um alojamento de passagem, a gente oferta esse serviço no âmbito da Casa da Mulher Brasileira, além da brinquedoteca, para que essa mulher tenha condições de ter o atendimento nos outros serviços.
5: No Agosto Lilás, mês de conscientização pelo enfrentamento à violência contra a mulher, a Casa reforça a garantia dos direitos das mulheres. A subsecretária de Enfrentamento à Violência da Secretaria da Mulher do Distrito Federal, Maíra Castro, destacou que, além do apoio imediato, a Casa da Mulher Brasileira também ajuda as vítimas a alcançarem autonomia profissional e financeira.
8: Elas podem fazer cursos, ter essa a entregabilidade. Temos mais de 400 mulheres empregadas em diferentes órgãos. Estão sempre visando essa oportunidade e uma porta de saída que elas tenham da violência doméstica.
5: O tema deste Agosto Lilás são os 20 anos da Lei Maria da Penha, considerada um dos marcos na proteção dos direitos da mulher no Brasil. Além da agressão física, a norma abrange outras 4 formas de violência contra a mulher. A violência patrimonial, que se caracteriza pela destruição ou retenção de bens, dinheiro ou outros recursos. A violência moral, que ocorre por meio de calúnia, difamação, injúria ou qualquer conduta que atinja a honra e a reputação da mulher. A violência psicológica, caracterizada por atitudes que causam medo, humilhação, ameaças, isolamento e manipulação. E a violência sexual, que é qualquer ato praticado sem consentimento. Em qualquer dos casos, a mulher deve fazer o registro da ocorrência. Os profissionais são qualificados para esse atendimento, de acordo com Mariana Almeida, delegada adjunta da Delegacia de Atendimento à Mulher 2 do Distrito Federal.
9: Esse policial precisa ter a sensibilidade de acolher essa vítima, de acalmá-la para que assim ela consiga, né, relatar o que está acontecendo, e também ele precisa saber o que de fato vai auxiliar essa vítima para poder encaminhá-la a outros órgãos, a outros serviços públicos, porque a gente precisa de toda essa atuação de rede, como prevê a própria lei Maria da Penha.
5: Há em todo o país 495 delegacias especializadas de atendimento à mulher. Em 2025, as unidades realizaram mais de 782 mil atendimentos. Além disso, foram registrados 608 mil boletins de ocorrência e mais de 300 mil inquéritos instaurados e medidas protetivas de urgência solicitadas. As vítimas de violência também podem contar com a Central de Atendimento à Mulher, o Ligue 180. A ligação é gratuita e o serviço funciona 24 horas por dia, todos os dias da semana. Os serviços também podem ser acessados pelo WhatsApp 61 99 610 0180 ou pelo e-mail central180@mulheres.gov.br. Mas atenção, se o caso for de emergência, ou seja, se a mulher estiver em risco imediato, a recomendação é acionar a Polícia Militar por meio do 190. Reportagem Luana Karen.
1: A Agência Nacional de Proteção de Dados, a ANPD, abriu um processo de fiscalização contra o Discord.
0: A medida busca apurar possíveis descumprimentos das regras de proteção previstas no Estatuto Digital da Criança e do Adolescente.
1: A fiscalização ocorre após episódio que resultou na morte de uma adolescente de 13 anos.
0: A plataforma terá que informar quais medidas adota para evitar situações de risco. Confira com Thaís de Araújo.
10: Muito popular entre os jogadores online, o Discord é uma plataforma que permite a troca de mensagens por texto, voz e vídeo. O serviço também reúne comunidades em que os usuários podem conversar e interagir em tempo real. Para investigar possíveis falhas na proteção de crianças e adolescentes dentro da plataforma, a Agência Nacional de Proteção de Dados, a ANPD, abriu um processo de fiscalização. O objetivo da agência é verificar se a plataforma está cumprindo as regras do Estatuto Digital da Criança e do Adolescente, o ECA Digital, para prevenir situações que possam colocar menores de 18 anos em contato com conteúdos que incentivem ou facilitem a automutilação e o suicídio. Também serão analisados os mecanismos usados pelo Discord para verificar a idade dos usuários e para identificar e retirar conteúdos que violem essas regras, além de comunicação de casos graves às autoridades. A plataforma terá 5 dias úteis para apresentar informações sobre as medidas adotadas para prevenir e combater violações graves contra crianças e adolescentes. Se forem encontradas irregularidades, a ANPD poderá determinar mudanças e aplicar as sanções previstas no ECA Digital. Entre elas, multa de até R$50 milhões por infração. A fiscalização da ANPD é um trabalho conjunto com a Polícia Civil e o Cyberlab da Secretaria Nacional de Segurança Segurança Pública do Ministério da Justiça e Segurança Pública, que atuam para investigar um grupo criminoso suspeito de incentivo ao suicídio e à automutilação por meio do Discord, resultando na morte de um adolescente de 13 anos no último dia 22 de julho. Thaís de Araújo para a Voz do Brasil.
1: O fenômeno El Niño já é uma realidade e está afetando o clima no Brasil.
0: Ele provoca chuvas acima da média, ventania.

0: sobre como está a situação por lá, quais têm sido os principais problemas decorrentes de eventos climáticos e quais os municípios mais afetados?
1: Sim, Mariana. Bem, começando aí do início, né? Na verdade, os efeitos do El Niño já são sentidos no Brasil inteiro, né? De sul a norte do país. O aquecimento das águas do Atlântico, que já passam de 2 graus, nos permitem inferir que nós já estamos vivendo um El Niño no grau muito forte, né? Isso quer dizer que vamos ter chuvas intensas na região sul do Brasil, possivelmente ainda na região sudeste, mas teremos também estiagem e escassez hídrica muito, muito forte na região amazônica e na região do Nordeste, que a gente já começa a sentir também. Além disso, na região centro-oeste, é possível que tenhamos ainda incêndios e também a região centro-oeste é uma região que tem escassez hídrica e tem chuvas intensas em alguns períodos, né? E ainda, principalmente ali na São Paulo, Rio, ondas de calor prometem ser bastante fortes ainda no ano de 2026. Bom, a gente viu no último mês, especificamente agora em julho, na região sul, especialmente lá no Rio Grande do Sul, chuvas intensas que duraram mais de uma semana. Aliás, elas perduraram por mais de 10 dias. E isso ocasionou elevação dos níveis dos rios, das principais vales de rios do Rio Grande do Sul, que levam água até a bacia do Guaíba, na grande Porto Alegre, né? Então, isso acabou ocasionando danos e prejuízos à população, né? Em muitos dos municípios, a população teve água em suas casas, né? Isso sempre ocasiona um grande problema à população. E agora, na última semana, né? No último final de semana, estava previsto o ciclone extratropical, né? Que é um ciclone que é formado ali na região leste do Brasil, vindo do sul do país, Uruguai, Argentina, em função daquelas massas de ar frio, que ao chegar no continente, geram chuvas intensas, mas pior que isso, né? Nesse caso, ventanias próximas de 100 km por hora e o que aconteceu ali na região metropolitana de Porto Alegre é que a velocidade dos ventos passaram de 100, chegaram a 115, 120 quilômetros, tanto na região metropolitana de Porto Alegre, como lá no sul, na região de Pelotas principalmente, né? E isso traz muitos transtornos à população das cidades.
2: Perfeito, secretário. Como o senhor citou, novos fenômenos climáticos, como tornados e ciclones, ainda são esperados, né? Como é que os municípios podem se preparar para esta situação?
1: Então, eu acho assim, é importante que a população, no primeiro momento, busque informações de órgãos oficiais. Então, a primeira coisa é buscar as informações nas defesas civis municipais, nas prefeituras, ou seja, nos órgãos oficiais, nos órgãos do governo do estado e nos órgãos oficiais do governo federal. Como uma segunda medida, é muito importante que as pessoas busquem medidas de autoproteção. Ao ter um alerta de possível chuvas intensas com ventanias, ou seja, que vai haver em potencial a possibilidade de ocorrer um desastre, que essas pessoas busquem medidas de autoproteção. É importante também, Luciano, que as prefeituras busquem, ao longo dos períodos de preparação, botar em prática os seus planos de contingência. Quando possível, e muitas delas têm feito isso, principalmente na região sul do Brasil, fazer simulados com a população. Tirar os planos de contingência da gaveta e transformar isso em simulados, aonde junto com a população, os órgãos de defesa civis, mas mais que isso, dos sistemas municipais, estaduais de defesa civil, fazem um simulado de como é que seria uma situação de potencial desastre em função, por exemplo, de chuvas intensas.
0: O secretário, e os municípios que já foram atingidos, né? Porque a gente viu aí que no Rio Grande do Sul a coisa já começou a escalar. No caso dos municípios que já foram atingidos, como é que eles devem proceder para conseguir a ajuda do governo federal?
1: A Defesa Civil Nacional, ela orienta desde a decretação da situação de emergência, a solicitação de reconhecimento federal e a elaboração de planos. No primeiro momento, ajuda humanitária, quando for o caso, de restabelecimento, quando há alguma avaria pequena na infraestrutura pública, e em último caso, a orientação sobre a construção de planos de reconstrução naqueles casos onde os danos e os prejuízos na infraestrutura pública foram de

0: Maior porte.
1: Perfeito. Secretário, a gente está falando do sul do país, como o senhor colocou, né? Questão de alagamentos, chuvas, tornados, e também o senhor colocou no início, existe o outro lado, né? O agravamento da estiagem em grande parte do país, mais notadamente região centro-norte. Quais são os maiores perigos desta situação?
0: Então, nós não podemos nos esquecer que em 2023, de 23 para 24, num El Niño também muito forte, talvez tenha sido a maior estiagem, a maior crise hídrica que a gente viveu nos últimos tempos na região amazônica, né? Os grandes rios, parte deles secaram, os transportes via navegação ficaram muito prejudicados e nós tivemos que lançar mão, como é que eu vou dizer, de algumas ações para ajudar os estados do norte. Nós temos equipes em todas as regiões do norte, em todos os estados do norte, mais o centro-oeste, reuniões de capacitação de como a gente deve se preparar para que, em havendo essa situação de crise hídrica, a gente possa trabalhar de maneira muito integrada entre os estados, os municípios e o governo federal, para que as pessoas possam ter o menos possível de impacto nessas situações.
2: Muito bem, nós conversamos com Volney Wolff, secretário nacional de Defesa Civil. Muito obrigada, secretário, pela sua entrevista. Vista aqui a Voz do Brasil.
0: Eu que te agradeço, Mariana e Luciano. Muito obrigado pela oportunidade.
1: O Ministério das Relações Exteriores prestou solidariedade à Colômbia depois do terremoto que atingiu o país na manhã desta segunda-feira.
2: O tremor de magnitude 7,4 foi o mais forte registrado no país durante a última década, segundo o Serviço Geológico Colombiano.
1: O Itamaraty acompanha os esforços de busca e de assistência às populações afetadas e manifesta disposição de colaborar com as autoridades colombianas. Até o momento não foram identificados brasileiros entre as vítimas.
2: O governo da Colômbia decretou estado de emergência. Segundo o balanço oficial, ao menos 111 pessoas morreram e 87 ficaram feridas.
1: O plantão consular permanece à disposição para prestar assistência a cidadãos brasileiros em situação de emergência.
2: O atendimento da Embaixada do Brasil em Bogotá pode ser feito por meio do telefone 57-31-0809-6169. Já o plantão consular em Brasília pode ser feito pelo telefone 61-98-260-0610.
1: Começaram as convocações da lista de espera do Fundo de Financiamento Estudantil, FIES.
2: Os inscritos nessa edição que ainda não foram pré-selecionados devem acompanhar a classificação no site do FIES até o dia 24 de setembro para não perder a vaga.
1: A diretora de Políticas de Acesso à Educação Superior do Ministério da Educação, Marina Castro, explica como garantir a vaga.
3: O candidato que for pré-selecionado por meio da lista de espera terá 3 dias úteis a contar da data da convocação para acessar a página do FIES e complementar as informações da inscrição. Na sequência, será a vez de validar a documentação exigida, primeiro na instituição de ensino e depois no banco. Os prazos de cada etapa devem ser observados rigorosamente para evitar a perda da vaga para financiamento do curso.
2: Nessa edição foram disponibilizadas 75.500 vagas, distribuídas em mais de 1.200 instituições privadas de educação superior.
1: Metade das vagas é destinada para estudantes com renda familiar per capita de até meio salário mínimo, inscritos no CAD único.
2: Os pré-selecionados devem acompanhar a classificação no endereço fiesseleçãoaluno.mec.gov.br.
1: E estudantes que participam do processo seletivo do ProUni, o Programa Universidade para Todos, e foram pré-selecionados, devem comprovar as informações de inscrição até sexta-feira, dia 14.
2: A documentação exigida deve ser apresentada diretamente na instituição de ensino superior.
1: Os estudantes que recebem bolsa integral do ProUni podem solicitar a bolsa permanência. Saiba como.
4: Estudantes com bolsa integral do ProUni e matriculados em cursos presenciais de turno integral podem solicitar a Bolsa Permanência, auxílio mensal de R$ 700, concedido pelo Ministério da Educação. O benefício é destinado ao custeio de despesas educacionais e atende alunos de cursos com duração mínima de 6 semestres e média de pelo menos 6 horas de aula por dia. Para receber a bolsa, o estudante também precisa ter conta corrente individual no Banco do Brasil ou na Caixa Econômica Federal, vinculada ao mesmo CPF cadastrado no sistema do ProUni. O auxílio não pode ser acumulado com outras bolsas públicas de mesma finalidade e pode ser suspenso caso a bolsa principal do ProUni seja interrompida ou o aluno deixe um curso integral. O pedido deve ser feito diretamente na coordenação do ProUni da instituição de ensino superior onde o estudante está matriculado. A faculdade verifica se o curso é elegível, realiza o cadastro no sistema e inclui o aluno na relação mensal de beneficiários, conforme a disponibilidade orçamentária do Ministério da Educação. Claudimário Carvalho, para a Voz do Brasil.
2: Trabalhar desde os 14 anos de forma legal, com remuneração e ainda aprender um ofício.
1: É a aprendizagem profissional, uma modalidade de contratação que combina formação teórica e experiência prática no ambiente de trabalho.
5: Criada no ano 2000, a contratação de aprendizes é voltada a adolescentes e jovens entre 14 anos completos e 24 anos incompletos. O contrato de aprendizagem é registrado em carteira de trabalho, com acesso aos direitos trabalhistas e previdenciários. Entre eles, remuneração proporcional às horas trabalhadas, nunca inferior ao salário mínimo hora, o depósito do Fundo de Garantia do Tempo de Serviço, FGTS, o 13º salário, as férias e o vale-transporte. No entanto, o contrato de aprendizagem tem prazo determinado de até 2 anos e a jornada de trabalho possui regras específicas, de 4 a 6 horas diárias para aprendizes que ainda não concluíram o ensino médio e de até 8 horas diárias para aqueles que já concluíram o ensino médio. Para se candidatar a uma vaga de aprendizagem, o jovem deve estar regularmente matriculado e frequentando uma instituição de ensino. A contratação está vinculada à participação em curso de aprendizagem profissional em instituição habilitada, como SESC, SENAC e SENAT, por exemplo. A contratação de aprendizes é obrigatória para estabelecimentos de qualquer natureza que possuam, no mínimo, 7 empregados em funções que demandem formação profissional. Daniele Popov para a Voz do Brasil.
2: O custo dos alimentos da cesta básica registrou queda em 26 capitais brasileiras no mês de julho.
1: Foi o que mostrou a pesquisa realizada todo mês pela Conab, a Companhia Nacional de Abastecimento, e pelo DIEESE, o Departamento Intersindical de Estatísticas e Estudos Socioeconômicos.
2: Segundo a análise, na comparação entre julho e junho, as maiores quedas ocorreram em Natal, Maceió e Belo Horizonte. Apenas São Luís registrou aumento.
1: Os produtos que tiveram as principais reduções nas capitais brasileiras foram a batata, tomate, café e açúcar.
2: Ainda segundo o levantamento da Conab e do DIEESE, houve também diminuição no preço da carne em 14 capitais.
1: E essas foram as notícias do governo federal.
2: Fique agora com as notícias do Poder Judiciário e do Congresso Nacional. Boa noite.
1: Boa noite para você e até amanhã.
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8: Em seminário, o presidente do STF, do CNJ, fala sobre transparência e confiança pública.
9: Ministro Fachin participa da abertura das celebrações do bicentenário dos cursos jurídicos no Brasil.
8: STJ reconhece validade de tarifa de adiantamento a depositante prevista em contrato bancário.
9: Boa noite, eu sou Marcela Luiz.
8: E eu sou Walter Lima.
9: Presidente do STF e do CNJ, ministro Edson Fachin, abre seminário O Judiciário em Debate, Integridade, Eficiência e Acesso à Justiça.
8: O evento é uma iniciativa do jornal Folha de São Paulo em parceria com a OAB do Estado. Carolina Chaves.
10: O ministro Edson Fachin explicou que o judiciário já avançou muito na transparência e no acesso à justiça com a ajuda da tecnologia, mas é preciso mais para preservar a confiança nas instituições e exercício responsável da função.
11: Precisamos enfrentar com seriedade a agenda de moralização dos gastos públicos, de aprofundar as investigações de corrupção que ainda permanecem em nosso país, bem como aperfeiçoar aperfeiçoar os mecanismos de transparência e encontrar soluções públicas, justas e fiscalmente sustentáveis para questões estruturais do Estado brasileiro, inclusive no que diz respeito ao regime remuneratório da magistratura, que é o que faremos com a proposição de uma lei federal de caráter nacional, cuja minuta estará pronta até o final deste ano.
10: Os encontros acontecem nas manhãs de segunda-feira, nos dias 10, 17 e 24 de agosto.
9: O presidente do STF e do CNJ, ministro Edson Fachin, também participou hoje do início das comemorações dos 200 anos dos cursos jurídicos no Brasil na Faculdade de Direito da Universidade de São Paulo.
8: A cerimônia abriu a programação do bicentenário dos cursos jurídicos no Brasil.
9: Na ocasião, Fachin ressaltou o papel da Faculdade de Direito de São Paulo como espaço de defesa das liberdades públicas, dos direitos humanos e da democracia.
8: Os cursos de direito no país foram criados em 11 de agosto de 1827, por decreto de Dom Pedro I.
9: A Polícia Federal deflagrou hoje uma operação para investigar possíveis irregularidades na aplicação de recursos do regime próprio de previdência social do município de Maceió, em Alagoas.
8: A ação foi autorizada pelo ministro André Mendonça, do STF. Marta Ferreira.
12: Entre os alvos está o Maceió Previdência, autarquia responsável pela análise e concessão de benefícios de pensão por morte e aposentadoria. A Polícia Federal busca esclarecer as circunstâncias do credenciamento, da cotação, da análise de risco, da governança e da tomada de decisão que antecederam os investimentos. A investigação tem como objeto duas aplicações realizadas nos anos de 2023 e 2024, que totalizaram 97 milhões de reais. Na decisão do ministro André Mendonça, ele aponta que houve possível direcionamento dos investimentos e exposição desproporcional do patrimônio previdenciário a ativos de risco elevado e liquidez reduzida.
9: É válida a tarifa de adiantamento a depositante prevista em contrato bancário.
8: Esse entendimento é do STJ, Fátima Uchoa.
13: A tarifa de adiantamento a depositante remunera o serviço prestado quando o banco adianta recursos para cobrir pagamentos que ultrapassam o saldo da conta. Em ação civil pública, o Ministério Público de São Paulo questionou a legalidade da tarifa. O juízo de primeiro grau declarou nula a cláusula contratual, proibiu novas cobranças e determinou a devolução em dobro dos valores pagos. E o Tribunal Estadual substituiu a restituição em dobro pela devolução simples. Na quarta turma do STJ, o ministro relator João Otávio de Noronha explicou que a tarifa de adiantamento a depositante não se confunde com os encargos da operação de crédito e a cobrança é permitida quando há previsão contratual clara e segue normas do Conselho Monetário Nacional e do Banco Central, como nesse caso. Assim, o colegiado deu parcial provimento ao recurso especial do banco e julgou improcedente a ação civil pública.
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9: Uma boa noite.
8: E até amanhã.
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1: Eu sou Paula Groba.
2: E eu sou Ricardo da Caoca.
1: E estes são os destaques de hoje do Jornal do Senado, que começa agora.
2: Senado inicia a semana de esforço concentrado.
1: Senadora cobra resultados e transparência no uso de verbas para o povo Yanomami.
2: Projeto proíbe que concursos da segurança pública limitem vagas para mulheres.
1: Boa noite.
2: Boa noite.
1: Mais de 2 bilhões de reais foram destinados desde 2023 à proteção do território Yanomami.
2: Mas como esses recursos estão sendo aplicados? Essa foi uma das questões debatidas pela Subcomissão Permanente dos Povos Indígenas Yanomami durante a audiência nesta segunda-feira. Repórter Rodrigo Rezende.
3: O ministro dos Povos Indígenas, Eloy Terena, destacou que os recursos conseguidos por meio dos créditos extraordinários são distribuídos para diversos ministérios e que, no caso da pasta dos povos indígenas, vários eram os desafios enfrentados na área Yanomami, porção do território brasileiro na região norte do Amazonas e de Roraima, equivalente ao tamanho de Portugal.
4: Quando nós assumimos em 2023, desenhamos ali uma estrutura para fazer frente às demandas que estavam colocadas, né? Garimpo ilegal presente na terra indígena, situação de desnutrição e uma ausência de proteção territorial.
3: A senadora Damaris Alves, do Republicanos do Distrito Federal, afirmou que os recursos ainda precisam ser aumentados, mas sempre com cobrança por resultados.
5: Que em 2022, 56% das crianças estavam em estágio de desnutrição. Agora em 26, depois das ações emergenciais, a gente cai para 46. O valor foi pouco para a gente alcançar as metas de nutrição e combate à fome.
3: Além da compra e distribuição emergencial de cestas básicas, parte dos recursos destinados ao Ministério dos Povos Indígenas foi usada para criar uma estrutura capaz de identificar a origem e o destino do ouro extraído no Brasil, especialmente o retirado do território Yanomami.
1: E em meio às divergências entre governo, oposição e judiciário, está pronto para votação no plenário do Senado o projeto que cria o Exame Nacional de Proficiência em Medicina.
2: A discussão ganhou um novo capítulo após o Tribunal Regional Federal suspender as sanções aplicadas pelo governo às faculdades que tiveram baixo desempenho no Exame Nacional de Avaliação da Formação Médica, realizado em 2025. Repórter Douglas Castilho.
6: A controvérsia principal é entre o atual Enamed, exame realizado ao longo do curso de medicina organizado pelo MEC, e a proposta do Profimed, avaliação de proficiência a ser realizada pelo Conselho Federal de Medicina após a graduação em análise no Congresso. Em debate no Senado, o senador Rogério Carvalho, do PT de Sergipe, afirmou que o processo de verificação não pode se dar apenas ao fim do curso.
7: Eu defendo que tem o teste de proficiência, mas ele tem que ser a última etapa de um processo mais amplo de avaliação e que tem que gerar consequências para as escolas que garantem o ingresso.
6: Já o relator do projeto de lei do Profimed, senador doutor Irã, do PP de Roraima, reforçou que o Conselho Regulamentador da Profissão, CFM, deve ser o responsável pela certificação.
8: Colocar o Profimed, a prova de proficiência, no Ministério da Educação, que tem sido responsável pela proliferação desenfreada de escolas médicas no nosso país, produzindo médicos com baixo conhecimento, colocando a população em alta vulnerabilidade, isso é um perigo para a sociedade.
6: Uma decisão do TRF da primeira região, em 5 de agosto, suspendeu as punições impostas pelo Executivo às universidades com resultados considerados ruins no ano passado, com base no Enamed.
1: O Senado começou hoje uma semana de esforço concentrado com votações importantes. Os parlamentares terão uma agenda intensa no plenário e nas comissões, com propostas que podem impactar a indústria, o mercado de trabalho e a relação entre contribuintes e o fisco.
2: Entre os destaques está a criação de um programa de estímulo à indústria nacional de fertilizantes. Os detalhes com o repórter Pedro Pincer.
9: A pauta de votações do plenário para esta semana prevê a votação de pelo menos 10 projetos. O primeiro item que deve ser analisado é a criação do Programa de Desenvolvimento da Indústria de Fertilizantes. O objetivo é estimular investimentos na implantação, ampliação e modernização da infraestrutura voltada à produção nacional de fertilizantes e de seus insumos. Para o autor, senador Laércio Oliveira, do Progressistas de Sergipe, a iniciativa busca reduzir a dependência dependência brasileira da importação de fertilizantes e fortalecer a segurança alimentar, a competitividade do agronegócio e a indústria.
10: O Brasil não pode apenas continuar reagindo às crises internacionais. Precisamos nos antecipar a elas. Precisamos construir autonomia. Precisamos fortalecer a nossa indústria. Precisamos garantir estabilidade para quem produz e segurança para quem consome.
9: Na quarta-feira, está prevista a votação do texto da Câmara para o projeto de lei complementar que cria descontos para contribuintes que regularizarem espontaneamente seus débitos tributários e reforça na esfera administrativa a aplicação de decisões do STF e do STJ, e também a criação de dois estatutos, o do aprendiz, que estabelece regras para a jornada de trabalho, novas hipóteses de rescisão do contrato e direitos para essa parcela de trabalhadores, e o da vítima, que reúne em um único texto direitos e garantias hoje distribuídos em diferentes normas para vítimas de crimes e contravenções, calamidades públicas, desastres e epidemias.
1: E após a aprovação no Senado, foi sancionada a lei que permite a destinação ao Corpo de Bombeiros de emendas parlamentares antes exclusivas da área da saúde.
2: Os recursos financiarão atendimentos de urgência feitos pelas corporações. Repórter Marcela Diniz.
11: 40% das ocorrências atendidas por bombeiros no Brasil em 2025 foram do tipo pré-hospitalar, em acidentes e outras situações de urgência. Isso equivale a mais de 1 milhão de emergências. Com a Lei Complementar 234, sancionada no dia 6 de agosto, parlamentares estão autorizados a destinar recursos de emendas da área da saúde para financiar esse tipo de atendimento. Antes, as verbas recebidas pelos corpos de bombeiros estaduais e do Distrito Federal teriam de estar vinculadas à rubrica da segurança pública. O senador Wilder Moraes, do PL Goiano, um dos relatores do projeto que deu origem à lei, ressaltou que os bombeiros atuam em parceria com o Serviço de Atendimento Móvel de Urgência, o SAMU, e afastou a possibilidade de disputa pelo orçamento da saúde pública.
12: Não transfere recursos da saúde para a segurança pública, apenas permite financiar os serviços de saúde que os bombeiros já prestam gratuitamente todos os dias, salvando vidas em todo o Brasil.
11: O dinheiro das emendas não poderá ser usado pelos corpos de bombeiros para pagar salários nem para custear ações que não estejam ligadas aos atendimentos pré-hospitalares.
1: O Senado pode concluir a votação do projeto que proíbe a limitação de vagas para mulheres em concursos da área de segurança pública.
2: O texto, já aprovado pelas comissões de Direitos Humanos e de Segurança Pública, também reserva pelo menos 20% das vagas para mulheres nas polícias civis, militares e penais, nos corpos de bombeiros e nas polícias institucionais do Judiciário e do Ministério Público. Repórter Bruno Lourenço.
13: O projeto de lei que está pronto para ser votado no plenário do Senado proíbe a limitação de vagas para mulheres em concursos da área de segurança pública. A iniciativa também reserva pelo menos 20% das vagas nos concursos públicos das polícias e bombeiros para o público feminino. A relatora na Comissão de Segurança Pública, senadora Damares Alves, do Republicanos do Distrito Federal, defende a medida.
14: O que queremos? Uma política de valorização da mulher lá na Polícia Militar, no Corpo de Bombeiro, na Polícia Civil.
13: A proposta cria ainda a Política Nacional de Valorização das Mulheres na área de segurança pública, que será condição para o repasse de verbas do Fundo Nacional do Setor, como explicou o relator na Comissão de Direitos Humanos, senador Alessandro Vieira, do MDB de Sergipe.
15: As mulheres na segurança pública são historicamente discriminadas. Isso é um fato incontestável. Uma realidade que se repete em matérias, em casos que todos nós temos em diversas oportunidades de conhecimento.
13: A nova política estabelece igualdade de oportunidades entre mulheres e homens nas carreiras da segurança pública. O fim da exclusividade ou preferência dessas atividades para homens. A rejeição de práticas, atitudes e crenças discriminatórias. E o enfrentamento do assédio e da violência contra mulheres no ambiente de trabalho.
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2: 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Com edição de Paula Groba e trabalhos técnicos de João Lira, o Jornal do Senado fica por aqui. Acompanhe agora as notícias da Câmara dos Deputados. Boa noite.
1: Boa noite e até amanhã.

0: deputados.
1: Plenário pode votar projeto que prioriza processo sobre crimes de racismo.
2: Câmara retira da Justiça a atribuição de julgar entidade que atende menores.
3: Parlamentares garantem direitos para a pessoa que tem espinha bífida aberta.
2: Boa noite. Os deputados aprovaram uma proposta que busca garantir direitos a pessoas com espinha bífida aberta. A condição resulta de uma falha congênita no sistema neurológico e gera uma série de dificuldades a quem tem a malformação. A reportagem é de Paula Bittar.
4: A Comissão de Constituição e Justiça da Câmara aprovou uma proposta que classifica a espinha bífida aberta como deficiência para todos os efeitos legais. A espinha bífida é uma condição congênita em que há uma falha no fechamento do tubo neural, estrutura que dá origem ao cérebro, medula e vértebras. Essa falha pode deixar partes da medula expostas ou mal protegidas, resultando em diferentes níveis de comprometimento neurológico. O tipo mais grave e conhecido é a mielomeningocele, em que parte da medula espinhal e os nervos saem por uma abertura nas costas do bebê, formando uma bolsa visível ao nascimento e, por isso, é chamada de aberta. Essa condição pode causar paralisia nas pernas. De acordo com a proposta, pessoas diagnosticadas com espinha bífida aberta terão atendimento integral pelo Sistema Único de Saúde, sendo assegurado, no mínimo, atendimento por equipe multidisciplinar, acesso a exames complementares, assistência farmacêutica e acesso a modalidades terapêuticas reconhecidas, inclusive fisioterapia e atividade física. O atendimento integral prevê também a divulgação de informações sobre a espinha bífida aberta e as medidas preventivas e terapêuticas disponíveis. A relatora na comissão, deputada Silvia Cristina, do PP de Rondônia, destacou que o projeto garante mais segurança jurídica e facilita o acesso das pessoas aos direitos previstos na Lei Brasileira de Inclusão.
5: Apesar dos avanços na legislação brasileira, muitas pessoas com espinha bífida ainda enfrentam dificuldades para ter condição reconhecida como deficiência e, consequentemente, acessar direitos garantidos. Como relatora, o parecer favorável foi porque entendo que estamos promovendo justiça social, inclusão e dignidade. Estamos garantindo que crianças, jovens e adultos com espinha bífida tenham maior proteção legal, mais acesso às políticas públicas e melhores condições para exercer plenamente sua cidadania.
4: A proposta que classifica a espinha bífida aberta como deficiência para todos os efeitos legais já pode seguir para a análise do Senado, a menos que haja recurso para votação antes pelo plenário da Câmara. Da Rádio Câmara de Brasília, Paula Bittar.
0: Saúde.
6: Leandre, do PSD do Paraná, apresentou o projeto que assegura às pessoas em tratamento contra o câncer o direito de usar lenço, turbante ou cobertura semelhante em fotografias destinadas à emissão, renovação ou segunda via de documentos oficiais de identificação.
2: Leandre explica que a proposta condiciona o uso do acessório à plena visibilidade dos elementos do rosto necessários à identificação biométrica. A deputada ressalta que a proposta também prevê a atualização gratuita da fotografia após o fim do tratamento oncológico.
0: Educação.
6: Professora Luciene Cavalcante, do PSOL de São Paulo, cobra do Senado a aprovação de projeto que cria um piso nacional para os profissionais de apoio técnico, administrativo e operacional da educação básica. A proposta, já aprovada pela Câmara, aguarda análise desde março.
7: Isso seria hoje, em valores, um pouco mais de R$ 3.800 por 40 horas de trabalho. Infelizmente, a gente não tem ainda leis que garantam o piso e a carreira dos profissionais não docentes. Quem são esses profissionais? São os profissionais que estão nas secretarias da escola, que estão nas inspetorias, que estão na limpeza das escolas, fazendo as merendas. São todos os profissionais que são essenciais para a educação e não são docentes. A escola não é feita só de professores. A gente tem todo um outro corpo de profissionais que precisam ser valorizados e não estão sendo valorizados.
2: Professora Luciene Cavalcante afirma que o Fundo da Educação Básica, o Fundeb, oferece recursos para custear a valorização da categoria. A deputada garante que o Senado já tem assinaturas suficientes para a apreciação da proposta.
0: Trabalho.
6: Uma Marreca Filho, do PRD do Maranhão, é autor de projeto que cria diretrizes específicas para a inclusão profissional de adultos com transtorno do espectro autista. O texto prevê qualificação acessível, adaptação dos processos seletivos e apoio para ingresso no mercado de trabalho.
2: Para Marreca Filho, a contratação isoladamente não assegura a inclusão das pessoas com autismo. Ele também propõe acompanhamento no ambiente profissional, além da orientação de gestores e de equipes, para reduzir barreiras que dificultam a permanência e o desenvolvimento na carreira.
6: Doutor Francisco, do PT do Piauí, é autor de projeto que institui 7 de abril como Dia Nacional do Médico Legista. O deputado ressalta que a data faz referência à regulamentação em 1886 da função médico-policial responsável pela realização de perícias a serviço do Estado.
2: Doutor Francisco explica que o médico legista produz provas técnicas usadas na investigação de crimes e nas decisões judiciais. A proposta incentiva campanhas educativas, homenagens e eventos científicos voltados à divulgação dos avanços da medicina legal.
0: Previdência.
6: Eduardo da Fonte, do PP de Pernambuco, apresentou o projeto que cria uma política nacional de proteção às mães solo, com prioridade nos programas federais de combate à pobreza. A proposta prevê o pagamento em dobro dos benefícios de transferência de renda custeados pela União.
2: O projeto de Eduardo da Fonte também prevê atendimento prioritário à mãe solo em programas habitacionais, vagas em creches, qualificação profissional, microcrédito e assistência jurídica. Ele argumenta que a integração das medidas estabelecidas no texto amplia a autonomia das mulheres.
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0: Votação.
6: O plenário da Câmara pode votar em breve projeto que dá prioridade a inquéritos e processos sobre crime de racismo. O texto está em regime de urgência e não precisa passar pelas comissões, como explica o repórter Antônio Vital.
9: O plenário da Câmara dos Deputados pode votar projeto que dá prioridade aos processos e inquéritos relativos a crime de racismo na polícia e no judiciário. A proposta também estabelece procedimentos que os policiais devem seguir ao registrar a ocorrência. Uma das medidas determina que a autoridade policial deve registrar a ocorrência com a classificação própria de crime resultante de discriminação ou preconceito de raça, cor, etnia, religião ou procedência nacional. Dessa forma, as ocorrências não poderão mais ser classificadas como crimes diversos, o que faz com que denúncias de racismo não apareçam nas estatísticas de segurança pública, de acordo com a autora do projeto, deputada Dandara, do PT de Minas Gerais. A proposta obriga ainda o delegado a comunicar o caso imediatamente ao Ministério Público e a justificar por escrito caso opte por não classificar a ocorrência como crime racial. Além disso, dá à vítima o direito de pedir a reclassificação da ocorrência, quando houver decisão nesse sentido. Outro direito da vítima, de acordo com o texto, é ser acompanhada durante toda a fase de inquérito por um advogado ou defensor público. O projeto ganhou regime de urgência, o que permite que seja votado diretamente no plenário, sem passar pela análise das comissões permanentes da Câmara. O texto contém outras medidas que deverão ser seguidas pela polícia ao registrar e investigar crimes de racismo. Uma das diretrizes é evitar a exposição indevida, o constrangimento, a humilhação ou o questionamento sobre a vida privada da vítima ou sobre a legitimidade da queixa. A polícia terá ainda que evitar interrogatórios sucessivos sobre o mesmo fato. O regime de urgência foi aprovado de maneira simbólica pelo plenário, mas foi criticado por deputados do Novo, Missão e do PL. Para o deputado Cabo Gilberto Silva, do PL da Paraíba, a legislação atual já prevê pena de prisão para o crime de racismo e o projeto aumenta a discriminação racial.
10: São projetos como esse que faz a discriminação às pessoas, senhor presidente. Ele não vale em nada o povo brasileiro. A legislação já existe, senhor presidente. Quem descumprir a legislação vai pagar e pagar caro, simples. Até porque racismo é crime inafiançável, senhor presidente. É só denunciar que a pessoa vai presa. Sem direito à fiança, em flagrante delito. Então eu não entendo por que tanta energia para ser gasta com um projeto dessa natureza.
9: De acordo com a autora da proposta, a deputada Dandara, embora a legislação já preveja a punição para o crime de racismo, existe uma lacuna em relação ao atendimento humanizado, especializado e à não revitimização de quem faz a denúncia. Segundo ela, a vítima muitas vezes está sujeita a tratamento inadequado, repetição excessiva de depoimentos e questionamentos indevidos sobre a ocorrência.
0: Orienta como que as forças de segurança devem agir para garantir o cumprimento das leis brasileiras que tipificam o racismo e a injúria como crimes inafiançáveis e imprescritíveis. Nós não queremos a revitimização. A pessoa já passa por uma violência, ela não consegue nem sequer registrar o boletim de ocorrência, não consegue dar andamento no processo no Ministério Público e isso vai acarretando uma série de violências continuadas.
9: Ainda não há data para votação no plenário da Câmara do projeto que dá prioridade aos processos e inquéritos relativos a crime de racismo na polícia e no judiciário. Da Rádio Câmara de Brasília, Antônio Vital.
11: Segurança Pública.
2: Professora Marcivânia, do PCdoB do Amapá, apresentou o projeto que endurece as regras para a concessão de trabalho externo a pessoas privadas de liberdade. A proposta exige o cumprimento de parte da pena, bom comportamento e decisão judicial fundamentada.
6: O texto da professora Marcivânia também obriga o uso de tornozeleira eletrônica durante o período fora do presídio. Além disso, proíbe o benefício para condenados por crimes como feminicídio, latrocínio, crimes hediondos e participação em organização criminosa armada.
2: Daiana Santos, do PCdoB do Rio Grande do Sul, defende o projeto que destina 30% da arrecadação das BETs ao Fundo Nacional de Segurança Pública. O texto também reserva pelo menos 30% de todos os recursos do fundo para prevenir o feminicídio e enfrentar a violência contra a mulher.
6: Daiana Santos avalia que a ampliação do financiamento pode interromper o ciclo de violência antes do desfecho fatal. A deputada cita o monitoramento de agressores, as patrulhas Maria da Penha e as casas de acolhimento entre as ações possíveis.
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11: Justiça.
2: A Câmara aprovou o projeto que retira da Justiça a atribuição de julgar entidades de atendimento a crianças e adolescentes. O texto agora será analisado pelos senadores. A repórter Maria Neves tem os detalhes.
14: A Comissão de Constituição e Justiça da Câmara dos Deputados aprovou o projeto da deputada Laura Carneiro, do PSD do Rio de Janeiro, que retira do Poder Judiciário a tarefa de avaliar a qualidade do trabalho das entidades de atendimento a menores em conflito com a lei. Atualmente, o Estatuto da Criança e do Adolescente determina que essa atribuição cabe aos conselhos tutelares, ao Ministério Público e à Justiça da Infância e da Juventude. As avaliações periódicas são pré-requisito para renovar a autorização de funcionamento das instituições que atendem menores em cumprimento de medida socioeducativa. Na opinião de Laura Carneiro, uma vez que a Justiça é responsável por julgar possíveis irregularidades no funcionamento dessas entidades, o acúmulo das funções de avaliar e julgar pode comprometer a imparcialidade do processo. A deputada também argumenta que os conselhos tutelares e o Ministério Público são os órgãos em melhores condições de avaliar as instituições que atendem crianças e jovens.
15: O Ministério Público é o grande fiscal da lei, fiscal da probidade. Também é uma maneira que os conselhos tutelares, que trabalham com as crianças e adolescentes, podem auxiliar nessa fiscalização. é no Ministério Público e nos conselhos tutelares que você tem as equipes multidisciplinares que sabem fazer esse papel.
14: O Estatuto da Criança e do Adolescente determina que os programas de acolhimento em execução serão reavaliados pelo Conselho Municipal dos Direitos da Criança e do Adolescente, no máximo a cada 2 anos, para receber o atestado de qualidade, que com o projeto passa a ser de responsabilidade apenas dos conselhos tutelares e do Ministério Público, a instituição deve comprovar que atende todos os requisitos previstos na lei. Dentre as obrigações das entidades de acolhimento, estão a oferta de atividades educativas, não separar irmãos, promover a participação da criança ou adolescente na vida da comunidade local e incluir pessoas da comunidade no processo educativo. Ainda de acordo com o Estatuto, no caso de programas de acolhimento institucional ou familiar, os avaliadores devem considerar também os índices de sucesso na reintegração ou de adaptação à família substituta. Da Rádio Câmara de Brasília, Maria Neves.
11: Economia.
16: Vander Loubé, do PT de Mato Grosso do Sul, é um dos autores do projeto que cria a figura jurídica das cooperativas solidárias. A proposta estabelece regras próprias para a constituição e o funcionamento dessas organizações voltadas à economia solidária e à inclusão social.
2: O texto também prevê incentivos para fortalecer o setor. Entre as medidas citadas por Vander Loubé estão prioridade em compras públicas, criação de um fundo de fomento e normas específicas para cooperativas de plataformas digitais e de finanças solidárias.
16: Projeto de Valdemar Oliveira, do Avante, de Pernambuco, cria o Sistema Nacional de Comunicação Preventiva e Gestão de Riscos de Regularidade Federativa. Ele explica que o objetivo é reduzir bloqueios provocados por pendências de estados, Distrito Federal e municípios.
2: De acordo com Valdemar Oliveira, os entes federados vão receber alertas antecipados para que regularizem dívidas antes de sofrerem restrições. Na visão do parlamentar, a medida busca fortalecer a gestão pública e ampliar a transparência no uso de recursos públicos.
11: Agricultura.
16: Sérgio Brito, do PSD da Bahia, quer promover a discussão sobre os impactos do fenômeno climático Super El Niño na agricultura brasileira. Segundo ele, o debate também deve abordar os reflexos no preço dos alimentos e na segurança alimentar.
2: Sérgio Brito propõe a participação de representantes do governo, de órgãos de meteorologia e de entidades do setor agropecuário. O deputado informa que o objetivo é elaborar estratégias de adaptação às mudanças climáticas e subsidiar políticas públicas para reduzir os impactos sobre a produção rural.
11: Cultura.
16: Proposta em análise na Câmara reconhece a Axé Music como expressão da cultura nacional. A autora da matéria, Lídice da Mata, do PSB da Bahia, argumenta que o gênero conquistou projeção em todo o país e se consolidou como um dos principais movimentos da música brasileira.
17: A música baiana tomou conta do Nordeste, tomou conta do Sudeste através dos seus principais compositores e cantores que executam, interpretam a chamada música baiana ou axé music. Então, na medida em que esse movimento se transformou num movimento de reconhecimento nacional na prática, é muito importante que nós possamos reconhecer.
2: Lídice da Mata lembra que o axé surgiu na Bahia a partir da mistura de ritmos como samba reggae e se expandiu por todo o país. A parlamentar acredita que o reconhecimento fortalece a cultura e o mercado musical brasileiro.
16: Termina agora o Jornal Câmara dos Deputados, produzido pela Rádio Câmara, com trabalhos técnicos de Everson Urani e apresentação de Márcio Aquilissardi e Val Monteiro. Boa noite.
2: Uma boa noite para você. 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
3: Olá, tudo bem com você? Tá começando agora mais um programa Revirando o Baú aqui pela sua melhor sintonia. Eu sou Bia Ipsen e te faço companhia a partir de agora por uma hora conferindo suas melhores aí do flashback, né? Anos 80, 90, 2000, trazendo pra você por aqui só o melhor do pop e pop rock. Hoje, segundona, bora começar com a primeira do dia.
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2: Já voltamos com o nosso segundo bloco de hoje aqui do Revirando o Baú. E como eu sempre digo aqui, a gente revira muito baú pra trazer aí pra você só as melhores aí do pop e pop rock. Vamos agora então de músicas.
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1: Fechando o nosso segundo bloco de hoje, segunda-feira, trazendo só musicão pra você aqui no Revirando o Baú.
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1: Já estamos de volta com o nosso último bloco aqui do Revirando o Baú, trazendo só as melhores do passado. Afinal, como eu sempre digo, relembrar é viver, né? Bom demais relembrar aquelas músicas aí que fazia tempo que você não ouvia aqui na rádio. Vamos então agora relembrar mais uma.
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1: Fechando o Revirando o Baú desta segunda-feira só com musicão pra você. Agora o Bia Ipsen vou indo nessa. Muito obrigada pela sua companhia, pela sua audiência. A semana só está começando e amanhã tem mais e eu te espero por aqui. Um beijo, aquele abraço, fica com Deus. Tchau.
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Meus amigos, se nesse momento algum de vocês me perguntasse onde estão os meus passos, eu não saberia dizer. 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

Quando um pássaro está vivo, ele come as formigas. Mas quando o pássaro morre, são as formigas que o comem. Tempo e circunstâncias podem mudar a qualquer minuto. Por isso, não desvalorize nada em sua vida. Você pode ter poder hoje, mas lembre-se, o tempo é muito mais poderoso que qualquer um de nós. Saiba que uma árvore faz 1 milhão de fósforos, mas basta um fósforo para queimar milhões de árvores. Portanto, seja bom, faça o bem. O tempo é como um rio. Você nunca poderá tocar na mesma água 2 vezes, porque a água que passou nunca passará novamente. Aproveite cada minuto de sua vida e lembre-se, nunca busque boas aparências, porque elas mudam com o tempo. Não procure pessoas perfeitas, porque elas não existem. Mas busque, acima de tudo, alguém que saiba o seu verdadeiro valor. Tenham 4 amores. Deus, a vida, a família e os amigos. Deus, porque é o dono da vida. A vida, porque é curta. A família, porque é única. E os amigos, porque são raros. Mande isto para sua família e seus grandes amigos.

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0: Manhã de terça-feira, 11 de agosto de 2026, 5 horas e 1 minuto.
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0: Sertanejo, bom demais, chegando no seu rádio até as 7 da manhã, em nome dos baluartes, patrocinadores, bom dia do Gaúcho, velho, Prata, Guaritinga e toda a nossa região.
1: Alcançando.
0: Você que está acordando agora de rádio ligado, já preparando para o seu dia de trabalho. Bom dia, maestro.
2: Dia mesmo, né?
0: Vamos ajeitar a tuia aí, tio Oscar, fazer um cafezão pra nós aí. Bom dia, Marilinha.
3: Bom dia, tio Gaúcho.
0: Bom dia.
1: Minha estrada e o cansaço, né?
0: Ah, bom dia, tio.
2: Bom dia.
0: Ué, que beleza, velho.
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0: 5 horas e 1 minuto, é o sertanejo bom demais que vai acordando Taquaritinga e região. E a galera também aí que tá tirando leite, os leiteiros da madrugada. Bom dia lá pro seu Toninho Gilbertoni, um abração lá pro Naim, lá ainda com a Quinta Guaritinga, na região de São Lourenço Turvo, aí um abração pros leiteiros por lá também, maestro, vai ajeitando o telhado aí, um abraço lá pro Sanibone também, o Seratão lá na Bariri, o povão que vai acordando aí, os da madrugada, os companheiros da madrugada aí, um abraço, bom dia lá pro velho Lazinho, lá em Matão também, lá pro Tião Mortário, lá pro Fio, um abraço, bom dia lá pra Val também, antenado com a gente lá em Matão, vambora, 5 e 2. Vou pra beira da tuia, tio Oscar, vou acender o fogão, o boca do dragão lá, daquele modelão lá, fazer um cafezão pra nós lá, velho. Do lado de cá, o senhor João Batista tá acordado já. Isso, senhor João Batista, bom dia.
4: Bom dia, Gaúcho. Bom dia, seus caras. Aqui, senhor João Batista, Sebastião. Quero calça, meu irmão, minha choconda.
5: Cristiano.
4: Cristiano, você tem um bom terça-feira, pessoal. Falou, Gaúcho, um abraço.
0: Um abraço. Bom dia. Bom dia, bom dia. Já vai na tuia, tio Oscar, já pega o badão no paiozão, velho. O Angélico já tá por lá também pra prosear comigo, Angélico. Ih, caboclo, vambora, bom dia.
6: Gaiteiro, bom dia, Gaiteiro.
0: Bom dia.
6: Bom dia, Gaúcho. Ih, Gaúcho. Bom, você já sabe, já tô em Taquaritinga, né?
0: Olha que beleza, bom também.
6: É, já tô pedindo um modão pra você aí, você toca um modão pra mim, pros meus amigos todos aí, né? É, nós gostamos do seu programa, né? É muito bom o seu programa, então você toca o modão pra nós.
0: Mando.
6: É, vou oferecer pra todos meus amigos aí da Taquaritinga, região,
0: certo.
6: O povo todo que trabalhou comigo, que trabalha, e que nós se quer bem. Um grande abraço pra você, Gaúcho. Tchau, tchau. Bota o modão pra nós aí, não esquece, hein?
0: Tá, beleza. Tchau.

0: abraço à galera da Estrada que vai acelerando com a gente aí também. 5:04. Cristiano Queçada tá de joelho dobrado. Cristiano Queçada, abraço pra você. Já tá na estrada acelerando, parceiro, velho. Um abraço, um zumbi forte. Vambora. Tava acordando também o Caião B também. Alô, Caião, um abraço pra você. Já tá também de joelho dobrado, parceiro, velho. Vamos acelerar, vamos trotear. Tá. Bom dia, Lucão, bom dia.
1: Bom dia, tchau. Muito obrigado, bom dia.
0: Tá chique, bom, vambora.
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0: Carlão do Guincho, Araraquara, tá bem, dona Leonice, já vai preparando aquele cafezão forte, espetacular nessa manhã gostosa de terça-feira, mas... Prata.
2: Gemerdo.
0: Robertinho, prossiga comigo, Robertinho.
3: Bom dia, Gaúcho.
0: Bom dia.
3: Sou Robertinho da Agulha.
0: Tudo
3: Gaúcho,
0: bem? Gaúcho,
3: toca a mudança aí pra nós.
0: A mudança.
3: Quero oferecer pros meus dois filhos, pro Araújo, pra Tatá, pro Zé Londrina e a Mara. Meu tio Duda, minha tia Cinda, seu Loca, dona Genil, seu Dita, dona Marlene, pro seu Luiz Doce, pro Galego, pro Bassolinho, pro seu Geraldo, pro seu Chico, e pro Gil, pro Piá, pra Neia, pra Marta, pra Granziela, Paquinha e pra todos os seus ouvintes. Oxo, um abraço, fica com Deus.
0: Outro pra você também, velho. Vambora, 5:05.
2: Cantando.
0: Vá acordando da Quaritinga região, é o sertanejo bom demais no seu rádio 93,7.
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0: Fartura, riqueza de vida, meu povo, vambora.
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0: O chacoedão da charrete, Angélico vem por lá de errado, ligado. E Angélico, ele gosta desse madão assim, ó. Quero ver, quero ver. Chico Rei, Baixo Paraná. Hora certa, minha gente. 5:05, aqui é o seu lugar. 93,7. Vamos começar tudo de novo, meu povo.

0: gente do céu.
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2: O aviso errado ruminando aí, o galo índio canta, minha gente, vambora. Fecha a porteira, Zalimbora, lá embaixo, é. O benzão, meu Deus do céu, os balota tirando leite, é uma barulheira, meu Deus do céu. A converseira no zap, 1-220-8-330.
0: Ia mesmo, né?
2: Nossa, rapaz.
0: Gente do céu.
2: Que é isso? 8.500, seus caras.
0: Gente do céu.
2: Vai fazer o café pra nós lá, não fica olhando pra mim, não. Vai barulho, Marilinha, aí, ó.
3: Cantar bem direito, não vamos...
2: Hora certa pra você, 5 horas e 14 minutos. É o sertanejo bom demais, acordando na sua manhã de terça-feira.
3: Neto de paraibano.
2: Quero ver.
3: Mas sou piracicabano que canto desde menino.
2: Eu digo a você de lá no Aranjé, você vai prosseando comigo nessa manhã gostosa. O Evandro Sala lá da Monte Arto, o comercial Sala já vai acordando por lá também. Bom dia. Lá pro tio Faria também, lá pro Nicolete. Abraço lá pro Serção também, lá pro. A toda a galera da Bia Querida, bom tchau, tá aí. Um zumber forte lá pro seu expedito, dona Diva, lá na boa sorte. E do lado de cá, aproximando comigo, alô você.
4: Bom dia, Gaúcho.
2: Bom dia.
4: E a Nena de Pirangi.
2: Tudo bem?
4: Quero pedir uma música com o Lourenço Lorival, O Menino Caçador.
2: Nossa, mas...
4: Ofereço pra Helena de Santa Adélia, pra Regina, pra minha mãe, meu padrasto, pra Luiz, pra Cleonice, pra Aldemir.
2: Certo.
4: Pra todos vocês aí.
2: Muito obrigado.
4: Que Deus abençoe todos e
2: um abraço.
4: Tenha um bom dia.
2: Bom dia, bom dia. Pega na tua, seu Oscar.
3: Presente momento.
2: Tá borbulhando água lá, seu Oscar, fazendo um cafezão pra nós lá. Isso, velho.
0: Ia mesmo, né?
2: Eita, é, velho. Foi um canecãozão lá pra nós lá, velho. E esse menino caçador não tiraram essa espingarda de linda, seu Oscar, não?
0: Gente do céu.
2: Vai dar um B.O. hora com o Ibama pegar, velho. Do lado de cá, seu Oscar, vambora. Abençoado dia pra nós, Falcão, com certeza. Madão do Zoom pra nós aí, parceiro. Vai ajeitando um cafezão pra dona Adriana, que não vai mexendo na tua aqui, velho.
3: Eu entro na.
2: Vai no paiozão. São suas caras aí, pega lá. Dona Aparecida Taça, bom dia.
5: Bom dia, Gaúcho. Tudo bem? Maria Taça de Vila Negra. Ô, Gaúcho,
2: oi.
5: Vou pedir uma música. Milionário José Rico, Canção de Amor. Essa é a música pra você, sua família, sua mãe, a Maria de Mirtaço, a nascida do Posto Tropical, amigazinho Santista, Dona Josefina Lavaí, Mari Balan, Luiz Bertoni,
2: certo.
5: A Carmen de Vila Negra, Terezinha Conce, a Meire de Vila Negra, todos vocês da rádio, todos os ouvintes, os caminhoneiros.
2: Quero ver.
5: Hoje, um abraço, fica com Deus. Bom dia.
2: Bom dia, bom dia. 5h16, já minha gente, 5h16, a galera que vai pra apanha da bolinha d'água aí, um abraço, bom dia. Um abraço também, vai lá pro Julião também. O Julião tá no puxo da bolinha aí, Julião. Um abraço, você firme na traia, parceiro, velho. Vamos embora lá de cá. Um abração, um bom dia lá pro Lia, lá em Marapuama, Lia e toda a Fabiás por lá também. Um abraço a você, meu amigo Oridão da Farmácia, do Jardim São Sebastião. César Preto em Taquaritinga já vai acordando por lá também. Um abraço, Valdir Gazeta.
3: Deixando rastro de saúde.
2: Lá pro Luri, lá da minha querida. Ah, já coração matão, Luri, lá da loja do Jacaré. Um abraço pra você, parceiro. O galo cantou, parceiro, 5h17.

0: Sabugão Velho vai tirando leite também, Lararirã. E um abraço pra você, Sabugão Velho. Como é que tá o pega aí, velho? O velho China, minha querida, Salonesso Turvo, abração, bom dia. Lá também, lá pro Cassinho Benato e na curva da igrejinha, ele vem de Cândido Rodrigues, bom dia.
1: Legal, chama de Cândido Rodrigues, você toca Rick Henry, não é trupica, mas não cai.
0: Você trupica?
1: Isso, todo mundo de Cândido Rodrigues tá brincando agora.
0: Ah,
1: fim,
0: já
1: conheço. Fim Gaiardo, fiz pro Birinho da Máquina, fiz pro Mirão.
0: Mirão?

0: A Cachoeirinha também por lá, o povão vai acordando com a gente, Barrabança, que anda lá de manso lá em Soscar, organiza aqui, velho. Guariroba tá os três, né, os três meninos lá, seu velho Bid, um abração, o velho Twin também, um abraço, já coração, e o velho Lebre também, lá pra família Martinelli também, o homem do doce lá da Goiabada, Soscar, antenado com a gente lá na Guariroba, 5:18, já o relógio em fora. Assim já tá acordado, a dona Angélica já deu um cutucão no rim dele e falou, opa, vaza, aqui é terça-feira, velho. Vambora, mandando abração também, ele tá mandando lá pro Robertinho Carne, lá da minha querida Bonchardo, um abraço lá pro Pedrinho da Costa também, que não acordou também, o Mauro da Marmoraria, só acorda depois das 7, viu, velho? Ah, já coração. Vambora. Papai. 5:19, vai ajeitando aí o telhado de Oscar pra nós aí, vai borbulhando água lá. O baixinho lá em Barrinha também já tá lá no pega, velho. Ei, baixinho, velho, um abraço, você firme na traia. Lá pro velho, o velho burrão também já acendeu uns dois paeirão, uma dessa já, velho. Já fez o cafezão, velho burrão.
1: Ia mesmo, né?
0: E o do senhor não sai, hein, seus caras?
1: Gente do céu.
0: Pelo amor de Deus, mas que rapaz. De estrada, tem um ditado. O Croizão lá em Catanduva também, tamo na escuta, parceiro. Um abraço, a galera de joelho dobrado, antenado com a gente aí. Contagiro no 3519, já viajei. Minha estrada escuta. O Ben TV começa a cantar no galho do Jacarandá, meu povão. Dona Alzira Pereira do bairro Checap vai preparando o café. Um abraço, seu João, lá na Fazenda Estiva, também na Washington Luiz. Vambora, maestro. Seu carro, o seu primeiro carro. Ela vai acordando mais cedo e vai dizendo bom dia do lado de cá. Já coração, ó, aqui, tio, ó.
2: Bom dia, Gaúcho. Bom dia, seus caras. Que não é, Francisco Romano?
0: Bom dia.
2: Eu queria pedir a música com o Sérgio Reis, filho adotivo.
0: Filho adotivo, vambora.
2: Minha filha Alessandra, minha filha Alec, minha prima de Nela. Ahorita também. Deus Maria, pra minha mãe Maria Jesus, pra minha irmã Cícera Grande, meu cunhado Batião, minha colega Neia Irene, que é enfermeira de Santa Casa, a Tata do Queijo, o Araújo, chique. A Tata, a dona Cida, o Paquinha, a esposa dela, a Maria Domingo, o Criano, a Marina, o meu neto John. Daqui a pouco ele vai pra Cambuí trabalhar. Tchau, obrigado.
0: Vai tudo, meu povo. Quero um franguinho com quiabo. Olha que beleza, gente, ó. O Isso na Santa Cristina, Dona Marli por lá de Ratião ligado também, o Falcão e família, o povão que vai acordando com a gente também por lá. Primeiro que aparece, meu cachorro. Hora certa, meu povo, 5:21. Pode até parecer surpresa pro senhor, mas o progresso passou e acho que esqueceu de mim. Quero ver, maestro. Do leite, vai acordando com a gente também, o Marquinho Coqueiro lá em Novo Horizonte, um abração também lá pro Marcão Funileiro, o Darmo também já tá acordado por lá do irmão, velho. Sabugão, velho, um abraço pra você. Faustinho lá em Itaju também, vamos ajeitar o teatro, parceiro, é amanhã de terça-feira. Senhor, fazer o quilo. É o mês de agosto, é mês do vento, meu povão, 5:21. De nada, aqui na minha morada, é só passarinho. O velho Ben TV já acordado por lá também, gosta demais dos modão, Soscar, 5:21, eu vou de moda. Fazer um favor na hora. Café tá pronto, seus caras? Tá pronto já? Tá bem, então vamos ajeitar. Pega o bule, a chaleira, traz tudo pra cá. Seus caras organizam aí, ô Marilinha.
1: Ia mesmo, né?
0: Marilinha, vê lá, Marilinha, lá pro tio.
3: Peraí que eu vou ver, peraí, tio.
0: Pega lá, Marilinha.
3: Pode.
0: Cuidado pra não deixar cair no pezinho, Marilinha. Pelo amor de Deus. Vem assim, pode até parecer surpresa pro 5:22, é um tapinha na vitrola, é o radião ligado, é a máquina sonora, é a Canal 1 FM te acordando, Taquaritinga região. A mudança, Chico Amado e Xodó. Deste pão, desse jeitão, o pensamento viaja lá pra Santa Clara do Oeste.

música, divina música, que me envolve neste momento. 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Luz, amor e paz.

0: Alô, índio canta, viajante, 5 horas e 30 minutos. Tá aí, modão do Zumba, isso milionário. Ajeitando a tua, só os caras do lado de cá aqui. A dona Cida, o posto tropical já tá por lá. Os frentistas já vem pra prosear comigo. Bom dia.
1: Alô, Gauchão, bom dia. Que é o Tiquinho, a dona Cida, o posto tropical. Chega. Gaúcho, gostaria de pedir uma música do Mato Grosso e Matias, Na Hora do Adeus. Certo. Quero oferecer também pro seu Jair, pro Leão Chaveiro, pro Samuel Motorista, pro Tiãozinho, o Matheus lá de Jurupema e pra todos aí que estão vindo. Dona Cida, fala um pouco com você.
0: Tá bom.
2: Gaúcho, bom dia.
0: Bom dia.
2: Você tá bem, Gaúcho?
0: Com a graça
2: então,
0: de Deus.
2: Então tá, meu filho. Gaúcho,
0: oi.
2: Manda um abraço bem forte pra Dona Maria Tasca e o seu Demir, viu?
0: Certo.
2: Eles gostam muito de você, Gaúcho.
0: Muito obrigado.
2: Pra Dona Cida do Salgado.
0: É.
2: Pra Dona Josefina, pra tua mãezinha e seus filhos queridos, Gaúcho.
0: Certo.
2: Pro Miguelzinho, pra Nega de Fernandópolis, pro Sandro Santana, pro Chapéu Preto, pro Velho Cachoeira com o Paulinho, filho dele, pro seu Barriga, Gaúcho.
0: Seu Barriga.
2: E pro seu Duda de Agulha. E pra Dona Lucinda.
0: Olha que beleza.
2: Pro Bernardo e pros frentistas, né, Gaúcho?
0: Frentista, isso.
2: Pros pedreiros, pros borracheiros, pro povo do sítio.
0: Olha que cheio.
2: E pro povo da Vila São Sebastião, Gaúcho. Pro povo da Vila São Sebastião, pro povo de Taquaritinga.
0: Certo.
2: Gaúcho, você fica com Deus, que Deus vai te abençoar muito, viu?
0: Amém.
2: Tchau.
0: Tchau, tchau. 5h31.
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0: Saudade de alguém, mas... A pinica da viola, velho, um frango caipira, uma cajubrina das violas. Cabocão lá no sítio da chaga da fazenda. Fogãozão de lenha aceso, paredão e fumaça. Carne de bicho, bateiro pendurado, minha gente. A fumaça corcoveia no chaminé.
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0: Ele vem pra prosear comigo, Zé Rosa, fala que eu te escuto.
4: Bom dia, Gaju. Tudo bem?
0: Tudo bem.
4: Gaúcho.
0: Oi.
4: Aqui é o Zé Rosa de Piranhi,
0: Gaúcho. Oi.
4: O homem mais bonito de Piranhi, Gaúcho.
0: Uma samba de palma, minha
4: ô,
0: gente.
4: Toca aí pra nós aí, é. Goiano Paranaense aí. Toca o modão do Goiano Paranaense aí pra nós aí.
0: Tá bom.
4: Manda lá pro Boto Belarova, o seu Oscar, esse mal acabado que não quer trabalhar.
0: Pelo amor de Deus, não mexe, hein?
4: O João da Vinhaça, o Zezinho, o Conga.
0: O Conga?
4: O Devanir.
0: Olha, rapaz.
4: A todos nossos fãs lá da Vinhaça do Nardini, Gaúcho.
0: Certo.
4: Ah, Gaúcho. Não podemos esquecer, né, Gaúcho?
0: As margaridas.
4: Ok!
0: Oi!
4: Um bom dia, Gaúcho. Ô, Gaúcho, tem uma novidade pra falar pra você hoje.
0: Tem?
4: Hoje é minha folga.
0: Rapaz do céu!
4: Ô, beleza, hein? Ô, Gaúcho.
0: Já.
4: É, manda lá pras margaridas também, né, Gaúcho?
0: Mano.
4: Não podemos esquecer das margaridas. Tchau, obrigado, Gaúcho. Tá bom serviço.
0: Obrigado, você tá bem? Acho que vai acontecer, seu senhor. O chão toca o modão pra nós aí. Já aqui. É, vai lá pro pesado, vai pro seu Oscar também. Um abraço pra toda a galera aí, seu Oscar aí também aí. É, tem como falar porque mais ou menos tem uns 50 filhos. Mas tá bom, ué. Quem que é aqui, seu Oscar, aqui, que eu não tô vendo aqui, quem que é a foto lá? Organiza aqui pra nós. 5h33, põe na tela, só Oscar, põe na tela que eu quero ver. 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Um zumba forte a toda a equipe por lá. Seu Paulo, Dona Vilma, no sítio Santa Mônica. Bom dia, lá pro Daniel. O Daniel tá tirando leite lá, o berrandeiro, velho. Tá cafezão pra nós, seus caras. Na chicona da Arça Quebrada, faz alguma coisa.
3: Porque voltei.
0: Do lado de cá, o povão quer bronzear. Manhã de terça-feira, vambora, minha gente.
1: Bom dia, Gaúcho.
0: Bom dia.
1: Vamos pegar firme mais um dia da semana, hein,
0: Gaúcho? Depende, velho. Vai,
1: Gaúcho, toca aí. O menino da porteira.
0: O menino da porteira?
1: Gaúcho, vai pra minha mãe, Ana Bertin, meu irmão Tico, minha esposa Paula, meu filho Lucas, Bruno, Eduardo.
0: Chique.
1: Seu Paulo lá do sítio Santa Mônica, dona Vilma.
0: Olha que beleza.
1: Estirador de leite, né? Fininho de mala tapado.
0: Nossa.
1: E bora pra cima, Gauchão.
0: Pra cima? Rapaz.
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0: 5h35 mais.
3: As velhas.
0: Vamos levantar, minha gente. Vamos acordar. 5 horas e 36 minutos já. O Foto lá da Vila Esperança já tá acordado. Foto, um abraço pra você. Firme na traia. Dona Helena, já vem pra bronzear comigo. Bom dia.
2: Bom dia, Gaúcho. Dona Helena e Embro,
0: bom dia.
2: Santa Adélia. Toca pra mim, Nosso Amor é Ouro. Aí eu vou mandar o Marquinho do Brito, o Marquinho Porto, Laerte Pirassol, Luiz Pirassol, Batata do Queijo, Maria Domingos, João Domingos, vou mandar para minha filha Daniela, para meu filho Oswaldo, meus quatro netos, Marcos, Marcel, Isabela, Isadora e para o senhor Lima aqui de Santa Adélia, especialmente para você, Gaúcho.
0: Muito obrigado.
2: Um beijo no seu coração, meu querido, fica com Deus, tá?
0: Um abraço, um bom dia! Carlão do Guincho, Araraquara, dona Leonice, vai preparando aquele café, dona Nordestina. O Trinca já vai acordando também lá na América Brasileira. O menino, como é que tá o teto aí, menino? Vamos levantar, menino. O Baitão Radiadores vai acordando aqui em Taquaritinga também. Um abraço lá pro Zé do Bolo, também da borracharia. Vamos pular do berço, parceiro, velho. O Marquinho de Coqueira aí, já coração, outra, hein? E de novo, Marquinho? Rapaz, Deus do céu, mas como é que pode, hein? Tem que dar um jeito nesse negócio aí, rapaz. E que é isso? Organiza aqui, tio.
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0: Vai ter um radiador, já acordou por lá também. Já coração, já fez o pelezinho já, Baitão? Já ajeitou já o café? Tá acordando cedo, hein, Baitão? Rapaz, já vai descendo pra ladeira já pro pega. O Tulhão tá bem antenado com a gente. Um abraço, bom dia, galera de Baitão Radiador, está Taquaritinga. Pega descendo, parceiro, vai que subir na contramão. Vambora, do lado de cá, maestro. 107, bom dia, tudo,
5: bom dia,
0: tudo certinho aí, o GPS. Tem alguma novidade pra nós?
5: Tem novidade, ó.
0: Tem
5: novidade. O carro aqui da Quartinga foi furtado aqui.
0: Foi furtado?
5: Foi achado agora há pouco lá em Monte Alto.
0: Ainda bem que achou, hein, Zé?
5: Achou.
0: Vai de algum conhecido nosso?
5: Não tem o nome da pessoa que teve o carro furtado, mas ele já pode ficar feliz.
0: Então depois você passa pra nós.
5: Não, eu passo.
0: Tá bom. Aí, o GPS da canal já entrando em ação, minha gente. Aí. Então já pra você já ficar tranquilo aí, ó. Seu automóvel já foi encontrado. A porca do parafuso nunca deu cria. 07, caminho que vai pra lua, não tem poeira. Canção de um amor distante, zumba e milionário. Alô, Neizinho, vamos tomar um cafezão, Neizinho. Tá na Americana, tá na Ibitinga. Para comigo, bom dia. Ó, quero ver. Pega a chaleira, pega o bolo de café, ó.

0: bom demais, meu gente. 5h44, 5h44. Aí o Madão, menino caçador, maestro.
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0: Chapéu Preto, já vem pra prosear comigo, Chapéu Preto.
2: Bom dia, gauchão, que é o Chapéu Preto, velho.
0: Como é que tá?
2: Mandar um abraço aí pro Bota aí.
0: Bota.
2: Cadê o Rodrigo aí, manda ela pro Bota. Cachoeira. Manda pra Dona Cida, Posto Tropical, pra todas as equipes lá, tá bom?
0: Quero ver.
2: Manda lá pro seu Nino, de Monte Alto, Johnny.
0: Johnny.
2: Manda pra Ana lá, manda pra Aninha. E pra todos os vídeos, ligado, viu, Galchão?
0: Tá beleza.
2: Bota um modão pra nós aí, na Ponta da Rui, tá bom? Tem abacaxi? Gaúcho.
0: Não,
2: olha, vou só os caras pra pegar abacaxi hoje, hein?
0: Não vai carregar,
2: ele vai.
0: Não vai carregar.
2: Já obrigado, hein?
0: Os caras vai carregar.
2: Chapéu Preto,
0: vai, vai carregar essa semana. Carba, carba, carba.
3: Eu vou.
0: 5h45, minha gente, vambora.

0: roda da estrada, Neizinho, tá lá na Americana, já tomando cafezão na Chicona da Arça Quebrada, Neizinho, um abraço, bom dia. Lá pro Tim também, o Tim já tá de joelho dobrado aí, os caminhoneiros da Estrada da Vida, amanhã são os caras, pega o modão dos caminhoneiros aí, Cristiano Queçada, antenado com a gente no aplicativo, nesse mundão de meu Deus. Vai, maestro.
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0: Zé do Bolo já vai acordando por lá também, já ajeitando o café. Zé, vambora, vamos organizar, parceiro. Raja, coração,
1: raja.
0: O Luquinho lá em Monte Azul, Paulista, vai acordando também por lá. O véio também, velho Lazinho, lá da Matão. Já enrolou quantos paeiros já, velho Lazinho? Já, meu Deus do céu.
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0: Ô, Bota, prossiga comigo, Bota, aqui, do lado de cá. Bom dia.
2: Bom dia, bom dia, bom dia, Gaiteiro. Ô, Gaiteiro,
0: oi.
2: É o bode pra Goiás falando. Bela rua, né, Gaiteiro?
0: Ô, Gaiteiro,
2: oi. Trocar a vaca foi pro brejo pra nós ouvir.
0: A vaca já
2: a vaca,
0: foi?
2: Vaca, égua, porca, mula, sei lá, toca essa vaca aí, viu, Gaiteiro? Quero oferecer pra toda a população de Cândido Rodrigues, meus amigos, meus inimigos, né? Manda pra eles, né? Manda lá também pro Zé Rosa de Pirangi. Manda pro Cachoeira, Cordinga, Neta, né? Chapéu Preto, Linda Costa, Liseu da Ban. Eita, de racho, Gaiteiro. Você sabe que nós, Deus é maior, né, Gaiteiro?
0: Com certeza.
2: Ô, Gaiteiro, vai dar pinta preta no tomate, hein? Tchau, obrigado, meu amigo. Fica com Deus.
0: Abraço lá pro Nicão Fernandes também, lá pro João Fernandes, família Fernandes, em Taquaritinga, vai essas os caras aí, um abraço. Os Balota é 8.100, a Fabiane Fernandes é uns 5.200 também, seus caras aí. O Bentivi canta no galho do Jacarandá. 13 minutos faltando para 6 da manhã. Bora, maestro. Ajeita, põe na tela, tio Oscar, põe na tela, vou trazer o recado da California Store aí. 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
0: 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Do lado de cá, bom dia, senhor Ineu. Bom dia.
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0: Chique, tudo a ver, nós e vocês. Ládiga, bom dia, Cachoeira.
5: Amuxo, aqui é o velho Cachoeira. Ô, tchê, a música é Silêncio da Noite.
0: Silêncio
5: ofereço
0: da Noite.
5: Ofereço pro Trinca, a do Nascido Post-Tropical, o netinho dela, Miguel, a Aninha do Cid São Luís, o Pedrinho da Costa, Santo Santana, seu Adão, o Fedor, Chapéu Preto.
0: Chapéu Preto, vambora.
5: Bota de Cândido Rodrigues. E o Zé Rosa de Pirangi. Obrigado.
0: Abraço, um zumbi forte, vambora. 5h51, minha gente, 5h51. Mais um recado aqui, moda no varal da charrete, Jamaia Soscar, bom dia.
6: Dia, Galchão, véi.
0: Bom dia.
6: Como é que tá? É o Vinícius aqui de Rio Preto.
0: Rio Preto.
6: Manda pra nós aí um modão do Tião Carreiro pra nós aí, velho Tião. Meia chatuia pra nós aí.
0: Que beleza.
6: Aquela do fundo do baú pra nós. Beleza?
0: Chique.
6: Bom dia, bom dia. Bati em busca do Sumaré aqui mais uma vez. Valeu!
0: Abraço!
6: Obrigado!
0: Vambora, Gaiteiro, velho, vambora! Galera que acelera com a gente na Estrada da Vida, um zumbi forte, Maestro Oscar, pega lá, pega na tuia! Chama do Mirosmar pra eles, Maestro Oscar, vambora! Joelho dobrado, para-brisa, o destino, contagiro no 3000, parceiro velho! Saia do mundão automático! E vamos pra cima, meu povão! É mais um dia que o arquiteto nos entrega. Cada palmo, vai, Mirosmar.

0: demais, minha gente, aí, 5h58, madão de primeiríssima qualidade, aos amantes da boa moda sertaneja, maestro Oscar ajeitando o teiado e a tuia aí, seus caras, pra nós, o paiozão velho. Um café lá, seus caras, hein? Já coração ajeita, seus caras, pra nós, hein?
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0: Então, Claudinei, dá uma projeada comigo aí, Claudinei. Gravamos pra oração das 6 da manhã.
2: Dá um chão bom dia, tá bom, Claudinei de Jesus? Você manda pra nós aí, mensagem do além. Quer mandar ali pro Santa Fé, mandar pro João da Farmácia, mandar pro Rodrigão, mandar pro João Ferri. Galera imensa ali, molecado, Trimião.
0: Tá, beleza.
2: Mandar ali pessoal do... Baleras, Salina, pessoal aqui da frente de sete, onde estamos aqui, na pegada. Galera imensa aí, Pedrinho, Avião Peixoto, todo mundo. Quero ver, vamos pra cima. Tchau, obrigado.
0: Quero ver, um abraço, Claudinei. Eu já toquei essa moda, mando outra pra você depois, velho. São 5h59, 6 da manhã.
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0: Hora santa, hora sagrada, da gente pararmos um instante, retirar o chapéu, deixar o paeiro de lado. E agradecer ao arquiteto, nosso chefe da nação, por esse dia maravilhoso, nosso capataz de nossas vidas. Nos ter acordado em mais um dia, abrir os olhos. Com saúde, você que está indo para o seu trabalho, voltando do seu trabalho, todos os dias tem Deus na nossa jornada, na nossa caminhada. Então comece o seu dia já agradecendo a Deus, ao nosso chefe da nação, por esse dia maravilhoso. Agradeço pela saúde, pela família que você tem, pelo seu trabalho, por o mais simples e humilde que seja. É o que te faz levar o pão de cada dia para sua mesa. Agradeça pela empresa em que você trabalha e olhe pelos seus amigos, seus companheiros. Fale com Deus, pois todos os dias tem Deus na nossa jornada, na nossa caminhada. Sabe, meu povão? Sabe, Senhor Jesus Cristo, nosso capataz. Passa pelos corredores dos hospitais, Senhor. Quantos e tantos ali estão à espera de um milagre. Então enxugue o pranto, as lágrimas de todos aqueles que sofrem e choram. E que de ti, Senhor Jesus Cristo, ao passar pelos corredores, saia a virtude e faça o milagre acontecer na vida de cada um de nós. Que neste momento invoca o seu santo nome, Senhor. Obrigado, Senhor Jesus Cristo, por essa manhã maravilhosa. Obrigado, chefe da nação. Por esse dia lindo, e que Deus te abençoe, que Deus te ilumine e te guarde. Proteção divina, para-brisa é o nosso destino. Joelho dobrado, contagiro no 3000, minha gente. Deus nos acorda para viver essa vida gostosa. Então faça tudo para ser feliz. Que Deus te abençoe, que Deus te guarde. E não se esqueça, Jesus Cristo, Ele é a rosa de Sarão. Ele é a estrela da manhã.

É muito bom começar o dia falando com Deus na oração que fortalece a nossa fé. Em nome do Pai que me ama, em nome do Filho que sofreu comigo e do Espírito Santo que me ilumina. Obrigado, Senhor, por mais um dia que me concedeis a graça de abrir os olhos e viver. Acompanhai-me com vossa luz, com vosso amor. Dai-me força e resignação para suportar minhas dores e minhas dificuldades. Que eu saiba ser, acima de tudo, bom e compreensivo com as pessoas que vivem comigo. Livrai-me do desânimo, da impaciência e de todo mal, e que eu chegue ao fim deste dia fortalecido na fé, com o coração agradecido e cheio de paz.

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0: Bom demais, minha gente. 6 horas e 13 minutos. Manhã de terça-feira, 11 de agosto de 2026. O Bem-TV canta no galho do Jacarandá, meu povão.
1: 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Um
0: abração lá pro Vardão, lá na Ibitinga, também alterado com a gente, Vardão. Raja coração aqui, vambora aqui, Bill. Prossiga comigo, Bill, lá da Vila Romana, vai.
2: Ô, Gaúcho.
0: Oi.
2: Bom dia, Gaúcho.
0: Bom
2: tudo
0: dia.
2: Bom, Gaúcho?
0: Tudo bem.
2: Bom dia, seu Oscar, seu malo sem alça.
0: Rapaz, não mexe, não.
2: O Gaúcho, aqui é o Bel da Vila.
3: Gente do céu.
2: Ô, Gaúcho, não vou pedir música, não. É. Vou de carona na posse você tocar aí, pode ser, Gaúcho?
0: De carona?
2: Aí, ó. Eu fui pra minha esposa Fátima, meus cunhados lá do Horto Guarani, pro meu irmão Nelson da Secap aqui, pra minha irmã Maria, Maria Luísa ali, e pra todas as turmas do Milico, Gaúcho. E os corredores de azedo lá.
0: Nossa.
2: Tá bom? Pra você também, viu? Enfim, pra todo mundo estiver ouvindo, Gaúcho. Sorte o modão pra gente ouvir, Gaúcho. Tchau, tchau.
0: Tchau, tchau. Chamando o senhor de mala, seus carrapas. Não vai bloquear, não, velho.
4: Não começa, não, que eu te bloqueei. Eu já te bloqueei, você não vai saber nem de onde vem a bloqueação.
0: Muita karma, seu Oscar. Um abraço lá pro Chiquito, lá do Lava Jato, também aí, seu Oscar. Ele vem lá do bairro do quadro, ó. Quero ver.
5: Bom dia.
0: Olha que ressaca. Foi na festa do Turvo ontem, seu Oscar, no encerramento da festa. Olha como é que tá a situação dos cabanados, ó. Dá uma olhada, gente. Não, eu te falar, tem que ligar pro compadre Gerardinho lá, pai, pra fazer uma oração pra esse povo aí.
5: Seu Oscar. Bom dia, maneirinha.
0: Rapaz.
5: Ô, estou com uma mão ali pra nós, por favor.
0: Olha.
5: Manda aí pra todo mundo, tá ouvindo a Canal 1.
6: Peraí que eu vou ver, peraí, tio.
5: Pra todos
6: os
5: caminhoneiros aí, pra todos meus amigos do turno aqui.
0: Meu Deus.
5: E pra todos meus amigos aqui do quadro aqui. Falou, Gaúcho.
0: Tá ventando aí?
5: Manda um modão pra nós aí, por favor. Marilinha, pega pro tio lá, tu e um modão, Marilinha.
6: Pode.
5: E seus caras, não começa não, eu te bloqueei, seus caras.
0: Rapaz.
5: E Marilinha. Pega café pro tio na tua. Tem café, mano?
6: Peraí que eu vou ver. Peraí, tio.
5: Toca aí o Bem-TV pra nós. E tudo de atendeu, né, Gaúcho?
0: Com certeza.
5: Falou, meu amigo. Já não ia fazer cachoeira, não. E lá no, na curva da igrejinha tá ventando muito lá, hein?
0: Tá ventando?
5: Tá uma ventania da bexiga lá.
0: Tá, me falaram já, rapaz.
5: Pedra de bordo tá caindo tudo lá, ô Gaúcho.
0: Caiu tudo? Pedra
5: de bordo, pedra de canela.
0: Canelinha caiu também? Rapaz.
5: Lá tem as coisas, hein? Carface.
0: Arfácio é só pé de galinha.
5: Falou, meu amigo. Só que o Bem-TV pra nós aí. Vai Corinthians, hein, Gaúcho?
0: Vai Corinthians.
5: Falou, meu amigo. Falou, bom dia, Gaúcho.
0: Bom dia, bom dia. Olha lá, seu Oscar aí, pelo amor de Deus. O que a dona Luzinete quer, seu Oscar? Fala aí, rapaz.
4: Você não conhece o meu. Você já passou da hora de você ter bloqueado. E eu vou bloquear você aqui também.
0: Carma, seu Oscar, carma. Terça-feira, dona Luzinete, fala comigo. Bom dia.
7: Bom dia, me diga uma coisa. Vocês têm alface?
0: Tem.
7: Quanto tá o maço? Eu queria repolhuda ou a pé de galinha.
0: Só tem pé de galinha. É R$22,90 o maço. Não subiu, não. Ah, já coração. Só pra entregar mais 18. O seu Oscar vai entregar. Vai de tuk-tuk?
3: Eu vou.
0: Tá bom, ué.
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0: 6 horas e 17 minutos. 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

0: 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Abraço.
1: Eu voltei pra cá.
0: Um abraço lá pro Tony, lá da Embretá, que é embreagem também. Alô, Tony, abraço pra você. Do Mato Grosso e Matias pra nós aí, maestra Tatiana Silva também aí, Jaguaração, oferecendo pra todos os ouvintes lá de Bebedouro também, hoje é aniversário da tia Dulce também Ferreira, das Neves, lá em Botafogo. Um abraço pra toda a galera. Pega lá, maestra Oscar da Tuia.
1: Um abraço.
0: 6h21, acordando Taquaritinga e região, um abraço também o Júlio César, lá em Curitiba, no Estadão do Paraná, um abraço pra você. O Leandrinho lá na Ibitinga também acompanhando a programação lá pelo aplicativo lá na Ibitinga. O Wilson na Santa Cristina também, isso, velho. Vambora, bom dia. O João Batista, seus caras, tá lá em Dubai. Tá lá em Dubai. É, curtindo a gente lá em Dubai. Santo Deus, hein? Do outro lado do corvo. 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
0: 6h23.
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0: Ajeita, ajeita a tua amanhã. Seis horas e 23 minutos do lado de cá. Vambora aqui, os Zélio vem pra prosseguir. Bom dia.
2: Bom dia, Gaúcho. Bom dia, bom dia. Zélio de Bilac.
0: Você tá bom, velho?
2: Oi, Gaúcho. Esse programa seu de manhã, vou dizer. Isso anima a gente o dia inteiro. Alô, Gaúcho.
0: Chique.
2: Não vou nem pedir música, que esses internautas seu aí da Canal 1 só pedem modão.
0: Só modão.
2: Só passei pra dar um bom dia mesmo a todos os ouvintes e pra você, Gaúcho. Bom dia.
0: Bom dia, bom dia. Velho Bendivide, rádio ligado, 6h23. Velho Bendivide, esse dia pro Dani Moraes, os caras em cima da carroça, vai, os dois surtão.

0: lá, né, velho? Rapaz do céu, o Amarelão e o Surdão, velho. Pelo amor de Deus, ele descia cantarolando, velho. Aqueles modão do Tião Carreiro, nossos artistas de Taquaritinga, velho. Pega um café pra mim lá, tio Oscar, pega um café aí, vamos ver se dá tempo de escutar mais um aqui, nós já vai de modão pra vocês aí. Do lado de cá, 6h24, bom dia.
1: Bom dia, Gaúcho. Bom tranquilo, dia. Gaúcho. Oh. Deus abençoe seu dia aí, Gaúcho.
0: Chique.
1: Gaúcho, queria muito pedir uma música aí pra turma aqui. A firma Comfort Pet aqui, mandar uma música pra nós aqui, pros meus companheiros de trabalho, Gaúcho.
0: Certo.
1: Deus abençoe nosso dia. Né? E aí, Marilinha, tem café aí, Marilinha?
0: Tem.
1: Poxa, manda aquela música pra nós aqui do Chico Mineiro.
0: Tá.
1: Falou, Gaúcho, pra todo o pessoal que está ouvindo aí, a canal 1 FM aí. Falou?
0: Um abraço.
1: Bom dia, Gaúcho.
0: Bom dia, bom dia. Pega um café lá, Marilinha, pra nós lá. Pega um café, né? Dá um tapinha na vitrola, vai, seus caras. Isso, mandar um tchau. Tô vendo bem de vir, rapaz do céu. Parece que eu tô vendo ele descendo assim, ó. Ele bigodão, parecia o Tião Carreiro, vai. Pelo amor de Deus.

0: Galo Índio canta minha gente, 6:32. Sertanejo, bom demais. 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Vai lá, Cezinha, prosseguir comigo.
1: Bom dia, Gaúcho.
0: É o pai, mentirinha.
1: Eu quero agradecer você por lembrar dos joelhos dobrados atrás dos para-brisa. Muito bonita essa frase aí, viu? Deus que abençoe você.
0: Obrigado.
1: Já tô apontado ali pro Itajubi fazer o carregamento do limão ali pro capital da fumaça, positivo.
0: Chique.
1: Vai mandar um abraço lá pro César, que tá fazendo o café, pra dona Leonice.
0: É.
1: E aí, pra todo mundo que tá ouvindo a Canal 1, positivo?
0: Chique.
1: Bora lá! Bora trabalhar, que nós nasceu bonito e não rico. Positivo!
0: Deste pão desse modelão, velho! 6:36, Vilma Dong, bom dia! Um abraço lá pro Julião também no Puxa da Bolinha d'Água, Julião!
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0: Bom dia, Vilma! Escapou com corda e tudo, vazou no Goiânia, ali o Marinho também, lá na Via Grande do Novo Horizonte, pelo aplicativo. Bom dia, bom dia.
3: Lúcio, bom dia. Aqui é a Angélica Mattioli, filha do velhinho da velha Rosa. O Gaúcho, oi, manda uma música bem bonita pra eles, que eles gostam. Mano. Franguinho na panela.
0: Franguinho na panela?
3: É, o velhinho quer saber, Gaúcho, se tem ar fácil.
0: Tem ar fácil?
3: Manda um abraço pra eles, viu? Que eles estão ligadinhos na canal.
0: Certo.
3: Um abração, Gaúcho. Muita luz e muita paz pra você.
0: Muito obrigado. Pra vocês também, minha gente, maestro. Ô, tio Oscar, o senhor tá vendo como é que é? O pé de galinha tá vendendo demais, Sascar.
4: E é mesmo, né?
0: É, a chuva de pedra tirou, né? As folhas, ficou só aquele pezão de galinha, Sascar. Mas tá arrebentando de vender.
4: Gente do céu!
0: R$22,90 o maço, velho. E vai entregar de tuque-tuque, vai conhecer o seu Oscar, hein?
4: E é mesmo, né?
0: É, tio Oscar, o senhor tá ficando importante, internacional, velho. Você tá um bichão, velho.
5: Eu vou.
0: Tá bom. Quero saber se tem moda no varal da charrete, seus caras. Tem modão daquele tipão, daquele modelão, seus caras, pra arrepiar o pelo do puto, né, velho?
2: Abro as portas.
0: Daquele jeitão que a galera gosta, que tá na bolé do cabelão, acelerando de joelho dobrado atrás de um para-brisa, contagir no 3000, parceiro, vai pensando em alguém. Show Mineiro e o Marcião. 6:31. É hoje que eu vou estar amanhã.

0: Conte mais, minha gente. 6h44, tá aí, filho do Divo, grandalhão Sérgio Reis, um abraço, Vilela, lá em Pitangueiras. Anterado com a gente. E, Vilela, velho, um abraço, bom dia pra toda a galera aí. O Cezinha também, o Cezinha, vai pra escola, Cezinha, que a jardineira tá pra passar, Cezinha. Pensamentos tão... Fica aí no vap-vap aí não, que vai dar a gata no argudão, Cezinha. 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Neizinho Espada vai curtir na programação lá em Americana. Neizinho, aqui tá 15 graus, parceiro, velho. Vambora pro Barretão, velho. 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
0: Um abraço a toda a equipe lá da California Store, Maia Soscai lá pro Chiquinus também da Califórnia. Um abraço pra toda a galera. Por isso, na Santa Cristina, curtindo a programação Lila em Guariba, antenado com a gente também. Um abraço pro amigo Luiz Gesso também lá de São Lourenço Turvo. Um abraço pra você. Divertida Consultec, bom dia. A galera também aí do Itamaraty, também é Hilário, um abraço pra você, bom dia, meu povo.
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0: 6h47, aos baluartes, aos patrocinadores dessa programação, meu muito obrigado, eu fico por aqui, minha gente, volto às 7 da noite no seu rádio 93,7.
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0: Parabrisa é o nosso destino, minha gente.
1: Preto.
0: Anda giro no 3000, joelho dobrado pra cima, pra mais um dia que o arquiteto nos entrega. Muita saúde pra você, que Deus te abençoe, te guarde, te guie na sua jornada pelos caminhos onde andares.
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0: E não se esqueça, ela... aquele que te guarda não dorme. Madão do Zoom, mais um milionário pra toda a galera pro encerramento. Amanhã só os caras e o Marquinhos Larabira, só do resto também já tá no pega por lá, Marquinhos. É o homem do ovo lá da Mirassol do Oeste. Um abraço pra você, Marquinhos. Vambora lá pro Guto Vileirão, também antenado com a gente, maestro. Toca, Gaitê. Então, as madrugadas mal dormidas, mas muito bem bebida, parceiro, velho. Ouvindo o modão do Zoom, sua bituca de cigarro, Julião. Um abraço, um Zoom bem forte.

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1: Agora 6h57, hora de informação.
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1: Muito bom dia, Taquaritinga, bom dia, grande região, bom dia para você em mais de 180 cidades, onde chega o som forte da Canal. Manhã de terça-feira, 11 de agosto, hoje dia do advogado, no nome da doutora Patrícia e o doutor Ricardo Márcio, nós estamos abraçando a todos os advogados ligados na Canal. Dia do estudante, dia do garçom, hoje dia do pendura. Alô, Pedrinho, pendura mais uma aí. Hoje é dia da televisão. Opa, já fez sucesso, né? Nem tanto assim, né? Porque hoje é dia da padroeira das comunicações, dia de Santa Clara de Assis. Hora de você conferir os destaques desta edição. Vamos até as ruas da Taquaritinga. Repórter José Lucente, bom dia.
3: Edson, um abraço a você, muito bom dia e bom dia a todos que estão acompanhando o jornalismo aqui na Casa da Canal. Acusado de furto é preso em Taquaritinga. Motorista sofre acidente na rodovia Washington Luiz. Identificado, o homem morto em confronto com o Baep em Dobrada. Três homens envolvidos com o tráfico de drogas foram presos em Monte Alto. Os pais estão preocupados com o transporte de aluno na área rural. Marcos Chueco vence etapa de kart em Uberlândia. Esses são os destaques. O noticiário completo eu vou trazer em seguida. Bom dia, Edson.
1: Bom dia, Zé. Central de Redação, repórter Alessandra Cazon, bom dia.
4: Bom dia, Edson. Bom dia a todos os ouvintes do Canal É Notícia. Na manhã desta terça-feira, homem de 45 anos morre esfaqueado pela companheira e a mulher acabou presa aqui na nossa região. Os moradores prejudicados aqui em Taquaritinga já podem solicitar o saque FGTS de calamidade. A CITI realiza hoje o sorteio do Dia dos Pais. O Sindicato Rural abriu turmas para o curso de tratorista.
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1: Esfriou um pouquinho, né? E essa frente fria que chega aqui também na nossa região, ainda amanhã, né? Amanhã, mais pra tarde, aí já começa a voltar a esquentar um pouco mais. Sol, muitas nuvens durante o dia, períodos de céu nublado, noite com muitas nuvens, não há previsão de chuva. 15 graus durante a madrugada, máxima de 28, informa aqui o Instituto Climatempo. E o sol que surgiu agora há pouquinho, 6h40, vai se pôr às 17h58.
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1: 7 da manhã, Zé Lucente, a primeira informação, põe na tela.
3: Policiais civis apresentaram na delegacia de polícia um homem acusado pela prática de furto no Jardim Buscardi, aqui em Taquaritinga. Conforme o apurado, os policiais estavam passando pela rua Barão do Triunfo quando foram abordados por um homem que informou que o indivíduo havia acabado de sair de um imóvel transportando um televisor. De posse das informações, a equipe policial deslocou-se imediatamente ao local indicado, localizando o suspeito com duas sacolas. Na abordagem, o indiciado negou portar objetos ilícitos e também negou ter furtado o aparelho de TV. Contudo, nas proximidades do local da abordagem, os policiais localizaram o televisor. Ainda segundo informações, foram encontrados em poder do acusado dois pares de tênis, um par de sapatos femininos, uma câmera fotográfica, dois celulares, um aparelho medidor de pressão arterial, uma pistola aplicadora de cola quente e silicone, 2 relógios de pulso, 3 pacotes de biscoito, 1 pacote de chocolate e 2 velas coloridas. Um dos policiais dirigiu-se até o imóvel indicado na denúncia, constatando sinais evidentes de arrombamento. Na sequência, foi efetuado aí contato com a vítima, que compareceu à delegacia de polícia. A vítima reconheceu o aparelho de TV localizado nas proximidades da abordagem, bem como todos os demais objetos encontrados em posse do indiciado, afirmando serem de sua propriedade e terem sido furtados de sua casa. Foi apresentado também imagens de sistema de monitoramento, na qual é possível, segundo a polícia, visualizar o indiciado transportando o aparelho televisor. Foi decretada a prisão em flagrante do indiciado de 39 anos de idade pelo Dr. Luiz Fernando Ferreira, sendo então acusado e encaminhado à cadeia pública na cidade de Santa Ernestina. É você, Edson.
1: Agora 7:02, comunidade cristã católica comemora hoje a festa de Santa Clara, Clara de Assis, aquela discípula e estreita colaboradora de São Francisco de Assis. Lembro quando ainda adolescente assisti o filme Irmão Sol, Irmã Lua, né? Fiquei apaixonado por Francisco e Clara, né? Clara, que foi uma das mais influentes figuras do cristianismo medieval. Clara foi canonizada pelo Papa Alexandre IV em 1255, apenas 2 anos após a sua morte. E em 1958, o Papa Pio XII proclamou-a padroeira da televisão e das telecomunicações. 7:03, agora todos os devotos de Clara de Assis, as Clarissas, o nosso abraço, o nosso bom dia. Alessandra, central de redação, pois não?
4: E um homem de 45 anos morreu um dia após ser esfaqueado pela sua companheira em Araraquara. A vítima passou por cirurgia, estava internada em estado grave na Santa Casa daquela cidade, mas acabou morrendo na noite da última sexta-feira. O caso foi registrado na quinta-feira e a mulher se apresentou à Polícia Civil na sexta-feira, dia que o seu companheiro faleceu. De acordo com o delegado, Dr. Renato Cândido Soares, a mulher se apresentou na delegacia e já possuía um mandado de prisão temporária, por isso acabou presa. Ela alegou um desentendimento e, no calor dos fatos, se apoderou da faca que o seu companheiro levava e efetuou vários golpes. De acordo com a investigação, a faca seria da vítima, mas a mulher teria se apoderado do objeto durante essa discussão. O casal seria usuário de drogas. Testemunhas relataram que os policiais, ao chegarem no local, que o casal discutia quando evoluiu para as agressões. Durante a briga, a mulher teria usado a faca para golpear o companheiro diversas vezes e fugido logo em seguida.
1: O mundo acompanha a agonia dos colombianos, né, que vivem aí a angústia de um terremoto de escala 7.4, forte terremoto, que foi sentido inclusive aqui na Amazonas, né? Colômbia faz divisa com a Amazônia e as últimas informações, 132 mortos e ao menos 1.575 imóveis afetados. A repórter Cassie Balog, da Rádio Web, ela trazia informação ontem à noite, né, quando o número de mortos passava aí de 110. A informação foi na tela, maestro.
7: Um forte terremoto deixou ao menos 111 mortos e mais de 500 feridos na Colômbia. O tremor de magnitude 7.4 foi registrado na manhã desta segunda-feira, por volta das 7:30 no horário local, e é considerado o mais forte dos últimos 10 anos pelo Serviço Geológico Colombiano. O epicentro foi em San José del Palmar, na Cordilheira Ocidental, mas os efeitos foram sentidos em praticamente todo o país, e também em partes do Panamá e do Equador. No Brasil, moradores de Manaus também relataram ter sentido os tremores. As cidades de Pereira, Cali e Manizales estão entre as mais afetadas. Em Cali, pelo menos 32 prédios desmoronaram e 380 pessoas ficaram feridas. 4 grandes hospitais precisaram ser evacuados e o sistema de saúde entrou em colapso. Em Manizales, 2 pessoas morreram e mais de 30 imóveis foram destruídos total ou parcialmente. Uma das torres da catedral da cidade também desabou. O presidente Abelardo de la Espriella decretou o estado de calamidade pública e assumiu a coordenação dos esforços de emergência. Mais de 10 aeroportos aeroportos foram afetados e 7 tiveram as operações suspensas. Estados Unidos, Brasil, México, Venezuela, Equador, El Salvador e países europeus ofereceram apoio à Colômbia.
1: Agora são 7:07 e em razão do terremoto, a Conmebol suspendeu 2 jogos pela Libertadores e Sul-Americana. A partida de ida entre Tolima e Independiente del Valle foi suspensa. O jogo seria em Ibagué, na Colômbia, nesta terça-feira pelas oitavas de final da Libertadores. E o duelo entre Independiente Santa Fé e River Plate foi adiado, né? A partida seria pela ida das oitavas da Sul-Americana. 7:07, retornando às ruas da Taquaritinga, repórter José Lucente, a informação.
3: Um caminhão baú que transportava areia capotou na noite da última segunda-feira na rodovia Washington Luiz, SP-310, na saída de Matão, no sentido ao distrito de São Lourenço do Turvo. Segundo informações, o motorista teria perdido o controle da direção e o veículo acabou saindo para o acostamento, capotando e parando em uma área verde às margens da rodovia. O condutor sofreu uma fratura na perna e precisou ser socorrido pela equipe do SAMU. Ele foi encaminhado ao Hospital Carlos Fernando Malzone, em Matão, para atendimento médico e a realização de exames. Apesar da gravidade do acidente e dos danos no caminhão, o motorista estava consciente no momento do resgate. Um guincho foi acionado para realizar a retirada do veículo do local. E agora, é claro, esse acidente será investigado. É você, Edson.
1: Acidente aí que aconteceu lá no Turvo, né? Um caminhão capotou por lá, não é? Falando em Turvo, um abraço lá para a comunidade de São Lourenço do Turvo. Estivemos ontem lá com a família, mas o Sérgio Rodrigues e a família também, Padre Paulo Mix, estivemos lá prestigiando a última noitada de festa lá no Turvo, barraca lotada. Alô, Padre Braulino, um abraço, um bom dia a todos aí, não é? E abraçando especialmente o Luiz Gessolo, presidente do Náutico, mandou aquela meia leitoa lá pro Edson. Obrigado, viu, Luiz? Um abraço, Deus lhe pague, Deus lhe abençoe, viu? Também Adelício Aguiar Lima, meu treineiro palmeirense. Siga o líder, que mandou lá aquele barrilzão de chope lá, obrigado, viu? Luiz Capitani, que é o subprefeito lá, um abraço pra você, Luiz Capitani. Também o Garganta de Ouro, lá de Tabatinga, esse é fera no leilão, hein? Garganta de Ouro, fiquei impressionado, cara, é bom mesmo. 7:09, agora Alessandra Cazon, Central de Redação, a informação põe na tela.
4: Ainda na região, um homem de 40 anos foi preso pela Polícia Militar após o cumprimento de um mandado de prisão expedido pela Justiça de Matão. Os policiais localizaram este homem e durante a consulta ao sistema foi constatado um mandado de prisão aberto em nome dele. O homem afirmou reconhecer a ordem judicial, mas foi cientificado pelos policiais. E após passar por exame de corpo de delito, ele foi apresentado na delegacia da polícia e, por determinação da autoridade policial, encaminhado para a cadeia de Santa Ernestina, permanecendo à disposição da justiça.
1: Agora são 7:10. 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
3: Agora 7:14, Zé Lucente chamando, tem informação, mas antes a especialista vistoria tem um recado importante para você que quer comprar ou vender um veículo, sonho do carro novo, né? 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
4: Olha, que informação triste essa, viu? Um jovem, 29 anos de idade, aqui de Itacoaritinga, ele acabou morrendo no início da noite de ontem, Edson, na rodovia 326, perto de Taquaral, ali na região de Bebedouro, num acidente de moto. Messias Alves de Matos, ele acabou batendo a sua moto contra um caminhão que trafegava na mesma direção nessa rodovia. Ainda nós não temos, Edson, mais detalhes sobre esse acidente, né? Porque o caso foi registrado por Taquaral, né? E essa região não é interligada aqui com a delegacia de Taquaritinga, já que faz parte de outra seccional. Mas o fato é que Messias Alves de Matos, 29 anos de idade, o seu corpo segue agora para o IML em Araraquara para ser periciado. A informação que a gente recebe é de que ele teria batido com a sua moto, uma moto Honda, contra a traseira de um caminhão da rodovia 326. Teve morte instantânea, viu? Ele morreu no local. O corpo já foi removido aqui para Taquaritinga e segue agora para o IML. Também tem informação, Edson, de que o Messias deixa a viúva e deixa também um filho. A família do Messias mora aqui em Taquaritinga, mas atualmente eles estariam residindo na cidade, seria residindo em Santa Ernestina. Depois a gente vai ter mais detalhes, Edson, do velório e também do sepultamento deste jovem aqui da cidade que morreu em acidente no início da noite de ontem em Taquaral. É você, Edson.
3: É nota triste desta terça-feira, família Matos, aí nossos profundos sentimentos. São 7:17. 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
1: 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Alô, Sueli Aparecida, a Solange Maria da Silva, um abraço. Zezé Eliseu tá aqui também. Alô, Paçoca, é o primo do Neto Polizel, oficina do Paçoca. Um abraço pra você, viu, querido? Também tava com a família lá ontem em São Lourenço do Turvo, nesta festa maravilhosa. Um abraço aí pra dupla, Lélio e Fernando também, muito boa, né? Ontem lá na festa de São Lourenço do Turvo. Jomar Abelucci passou por aqui, o Sandro Bernardino, parceiro, um abraço. Sebastião Mendes, alô, Gilberto Paris, Jô Benedito, Eliana Cristina das Dores, um abraço. E o Sérgio Rodrigues ontem me falava da grande audiência da canal lá em Monte Alto, né? Onde o Sérgio também trabalha. Então você, meu amigo aí de Monte Alto, Sérgio Rodrigues é meu irmão, viu? Sérgio Rodrigues, meu irmão, é parceiro, gente boa, com toda a família de irmãos Rodrigues aqui em Taquaritinga e também lá em Monte Alto. 722, dona Alessandra Cazon, a informação aqui para Daiane Oliveira, o pessoal da Happy Day, a Leia Dutra, o Valtão Palmeirense Dutra, também ligadinho, e o Mauro Rabelo, todos querendo informação. Põe na tela.
2: Os trabalhadores de Taquaritinga que tiveram as suas residências atingidas pelo forte temporal no dia 24 de julho já podem solicitar o saque calamidade do Fundo de Garantia, que permite a retirada de até R$ 6.220 por conta vinculada, respeitando o saldo disponível. O benefício é destinado aos moradores das áreas afetadas e pode ser solicitado de maneira totalmente digital, por meio do aplicativo do Fundo de Garantia, após o reconhecimento oficial da situação de emergência ou calamidade. Para fazer o pedido, é necessário apresentar um documento de identificação, uma selfie segurando o documento e um comprovante de residência emitido até 120 dias antes da decretação da situação de emergência. No aplicativo, o trabalhador deve acessar a opção solicitar o saque e depois selecionar a calamidade pública. A documentação será analisada pela Caixa Econômica Federal e, se aprovada, o dinheiro será depositado na conta indicada pelo beneficiário. O saque, porém, não é automático e está condicionado ao atendimento dos critérios estabelecidos pela Caixa e a comprovação de que o trabalhador reside em uma das áreas atingidas por esse temporal. O prazo para isso é até o dia 22 de outubro.
1: Ó, presta atenção, viu? Então, se ouviu a informação dela, tá liberado o saque do FGTS para aquelas famílias que foram vítimas, né, nessa catástrofe que aconteceu, aquela forte temporal aqui em Taquaritinga.

0: Muitas casas foram destelhadas, né? Umas foram atingidas na sua residência, na sua infraestrutura e tal e coisa, né? E essas pessoas podem fazer o saque do FGTS, do Fundo de Garantia por Tempo de Serviço, até o limite de 6.000 e qualquer coisa, né? 6.000 e qualquer coisa aí. É dinheiro seu que está lá no FGTS, é o seu fundo de garantia, você pode antecipar, né? Porque está lá correndo juro, mas o juro lá é desse tamanhozinho, pequenininho, que você está perdendo, perde muito dinheiro, né? Eles roubam de você, tiram de você dinheiro que era seu, eles põem lá no fundo, né? Para depois, serve lá na frente, né? Mas você poderia, não precisaria ter esse desconto aí que tem aqui no nosso Brasil, né? O Fundo de Garantia por Tempo de Serviço, que os governos usam aí para financiamentos habitacionais, aquela história toda, não é? Então é dinheiro seu desde que você tenha trabalhado. Atenção, não é se o cidadão fica morgando e não trabalha, fica no nem, não estuda nem trabalha, não tem fundo de garantia, não. É só para quem tem fundo de garantia, né? Quem trabalhou e foi descontado, está lá reservado para aposentadoria ou quando for mandado embora, aquela história sem justa causa de receber aí, né? Então você pode antecipar esses 6.000 no aplicativo da Caixa. Não precisa nem conversar com ninguém. Se você sabe baixar aplicativo, baixa lá o aplicativo, vai lá na função, né? Estabelecida para resgate do FGTS e coloca lá no ícone lá calamidade, né? Calamidade. Aí vai ser analisado tudo certinho. Se dá tudo certo, você pode receber isso aí. Mas presta atenção, porque agora safado e tiririca ouve isso, né? E começa a mandar recadinho para você, ó, aqui, ó, clica aqui e você vai receber não sei o quê, e é golpe. Se você receber qualquer comunicado, com certeza é golpe, com certeza é golpe. Você entra no aplicativo, você baixa o aplicativo da Caixa, você vai lá e você e o aplicativo da Caixa, oficial da Caixa, né? 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Abração da fantástica audiência aqui da Casa da Canal, o Adamo Lúcio. Está me informando aqui que nesta sexta-feira, 3 da tarde, o CAT tem o primeiro jogo mata-mata no Paulista Sub-20 contra Santa Cruzense. O jogo vai ser no Taquarão. É sexta-feira, 3 da tarde. E o pessoal está convocando, o Adamo Lúcio está convocando a torcida do Leão para prestigiar os meninos. É o CAT Sub-20 no mata-mata contra Santa Cruzense. Sexta-feira agora, 3 da tarde, no Taquarão, o jogo de ida, não é? E o André Vieira está me informando aqui das finais da primeira Copa Benja de Futebol de Base. O Benja que promoveu aí este campeonato com os catatauzinhos aí sub-11, sub-13, sub-15, né? Reunindo aí centenas e centenas de crianças, muitas equipes que ao longo das competições chegam agora para as grandes finais. Então, quinta-feira, depois de amanhã, dia 13 de agosto, nós teremos as finais da Série Prata. Quinta-feira, finais da Série Prata, no Antônio Storti, a partida. A abertura vai ser 7 da noite, cerimonial de abertura com as equipes, enfim, as autoridades. E aí, o Sub-11, vão brigar lá o Penta Academy Taquaritinga com o projeto Jabuca. E no Sub-13, Arena Bola na Rede contra a escolinha do tio Arnaldo. Após esses jogos, para fechar a noite, tem um show com o cantor Daniel Ordine. Imperdível, hein? E no sábado, dia 15 de agosto, teremos as finais da Série Ouro. A abertura será pela manhã, às 8, com a presença das autoridades e as 6 equipes finalistas. Na sequência, as grandes decisões. Sub-11. Escolinha do tio Arnaldo e o Flamengo de Itápolis, Sub-13, o Flamengo de Itápolis e o Fute Pro, e o Sub-15, Escolinha do tio Arnaldo contra o Atlético de Fernando Prestes. Após as partidas, premiação, né, das três categorias e novamente show com Daniel Ordine. Os dois dias, pipoca, algodão doce, gratuitos aí, tudo no Antônio Stott. Então, quinta noite, a partir das 7, finais da série prata, e sábado pela manhã, a partir das 8 da manhã, finais da série ouro. Tudo no Antônio Stott, aqui em Taquaritinga. 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
4: 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Cuidar do seu sorriso e transformar sua confiança com o doutor João Milton Aiello. 7:34, Zé Lucente tá ao vivo, chamando lá da casa do velho Modesto, tô vendo a TV lá também escura, agora iluminou de novo aí, Zé Lucente, traz a informação pra gente.
5: Abraço para você, antes mais uma vez, né? Todos que estão ligados na Casa Canal. Estou aqui na casa do pai do velho Modesto. Aliás, desde o dia dos pais ele já está por aqui, Edson, né? Tomando umas e outras e aquele churrasco maravilhoso. Velho, bom dia, tudo bem com você? Eu queria te perguntar o seguinte, meu amigo. Aqui não sabe que não tem assunto proibido, né? O que que aconteceu na Câmara? Porque teve uma audiência pública sobre lixo hospitalar. O que que deu? Bom dia.
6: Muito bom dia, Zé. Bom dia, Edson, todos ouvindo a Canal FM. Sempre prazer estar falando com vocês. Ontem foi um debate muito grande e a gente acabou vendo os veterinários numa situação encurralada, como aconteceu na caçamba aí. E a gente sabe que, infelizmente, isso aí roda, roda e cai sempre para a população pagar. E intuito disso aí, a gente intermediando a Câmara Municipal para que possa chegar um preço acessível à população, e a prefeitura também não tirar o pé, que a intenção dela, por conta de leis federais que tem aí, eles querem tirar o pé e tirar a responsabilidade deles. E a gente sabe ali que o pessoal, tanto veterinário, dentista, agora o lixo hospitalar que a Santa Casa também produz, vai ter que ter um custo aí que cerca de R$22 o quilo, principalmente de animais. Tem animais aí, cachorro que pesa 40 quilos, que pesa 60 quilos, 30, um cachorro de 60 quilos a R$22 dá mais de R$1.000 de prejuízo. E o veterinário vai segurar isso para ele, Zé? Vai ter que repassar para a pessoa. Às vezes a pessoa a gente sabe que nem condições não tem. Leva lá, quantas vezes ia a Casa Canal fazendo vaquinha para cirurgia. A gente vê no Facebook pessoas pedindo vaquinha para ajudar. Animais abandonados. Então é lamentável a gente ver tudo isso daí. E a fala do secretário do Meio Ambiente que alega que a prefeitura não tem isenção novamente, porque a lei federal existe. Mas se a prefeitura quiser, ela pode sim dar uma força por fora, um subsídio. Eu até falei para ele que existia um incinerador lá em cima, lá onde era a antiga FEBEM. Poderia reativar esse incinerador para ficar mais barato para esse povo. Mas o intuito deles é que é muito burocrático, que tem que fazer um sistema e legalidade. Parece que tudo é difícil na cidade, Zé.
5: Olha, eu estou pouco mais de 25 anos aqui na cidade, mas eu tenho visto, ou tinha visto, né, um caminhão passando, recolhendo esse lixo hospitalar, e ninguém pagava nada, era a prefeitura que arcava com tudo isso, né? Isso acabou, então?
6: Exatamente, essa empresa terceirizada que recolhia esse lixo hospitalar, animais, né, de pequeno porte, mortos aí, tanto nos veterinários, até para a rua, às vezes a gente ligava, eles recolhiam. Agora, ainda a prefeitura está pagando até se regulamentar essa lei dentro da Câmara Municipal para que os veterinários, os dentistas e tudo eles possam pagar. Eles não querem se isentar de pagar. O Vadinho Peretti, ontem ex-vereador e também veterinário, estava lá na Câmara, ele falou que não quer se isentar. Só que eles já pagam uma taxa para vigilância sanitária. Não sabe para quê. Razão e circunstância. E agora tem que pagar mais essa taxa. Eles querem o seguinte, chegar no bom senso, Zé, porque existe três etapas. No caso, Santa Casa é um dos maiores geradores do lixo.
5: Pois é.
6: Depois vem o veterinário, que é o médio. E vem os dentistas, que é pouca coisa. Tem uma dentista lá que falou que ela gerou no mês 3 quilos de lixo. Agora ela vai pagar igual todo mundo? Não. Tem que chegar no bom senso. E o Vadim falou uma coisa importante ontem, que tem uma dificuldade muito grande de falar com o secretário do meio ambiente. O secretário ontem acabou dando uma resguardada lá, falou que vai sentar para falar com eles. Então, acho importante isso aí, que a prefeitura tenha um bom senso, e o secretariado, e o prefeito também seja engajado na causa, não deixar a forma do jeito que está, porque é o bolso do povo que pesa, Zé. E nada mais justo que a prefeitura poder dar uma contrapartida. A prefeitura hoje gasta cerca de 600 mil ao ano em lixo hospitalar, em lixo, né, que é lixo aí, que não é da parte dela que eles alegam, que existe a lei federal, eles não tem mais compromisso, igual aconteceu com o entulho. Mas nada mais justo também do que não deixar a pessoa na mão e deixar eles pagar essa taxa exorbitante. Eu creio que se fazer um incinerador e uma área própria para eles, e chamar eles aí com uma condução para recolher, ou até mesmo eles comprarem, os veterinários, Santa Casa, tudo junto, vai baratear, Zé. Não precisa terceirizar o serviço. Com o incinerador aqui dentro, tudo legalizado, fica muito mais barato. Vai de um bom senso, né? Infelizmente não está tendo esse diálogo.
5: É, porque não só o Taquadinho, mas o país inteiro, né, está passando por dificuldades. E tudo isso, no fim, acaba no bolso de quem? De quem é o consumidor, né? No caso, veterinário, dentistas, a própria Santa Casa vai ter que repassar o seu custo para alguém, porque ela também não vai absorver esse valor, né, de R$22 por quilo produzido de lixo na cidade, né? O bom senso tem que prevalecer. Você acha que está longe para chegar numa conclusão? Porque até agora, galhos e entulho estão uma confusão também, né?
6: É, infelizmente, né, Zé? Eu acho que chegar e sentar, ouvir as duas partes aí para poder resolver o problema, e a prefeitura não tirar o pé de imediato e deixar cada um a Deus dará. Não, eles têm que procurar ajudar, mostrar o caminho e fazer uma parte mais barata, achar uma forma mais competitiva, né, para poder chegar no bom senso e não ter esse problema para a população novamente sobrar para pagar. No caso dos galhos mesmo, pedi pela Câmara Municipal para que ficasse 30 dias sem pagar a taxa, tanto do galho quanto do entulho. Já voltaram a cobrar a taxa do galho, não dá nem tempo. Então, quer dizer, tem município me ligando e falou, velho, como é que fala? Infelizmente não é comigo, vai ter que pagar o que tem que ser pago aí. Então, é lamentável tudo isso, a gente está numa calamidade, a gente vê a destruição que foi feita na cidade, mas pelo que a gente vê, eles não estão preocupados com isso, não. Querem cobrar do povo e se dando, vamos dizer assim, né, Zé? Infelizmente, né?
5: Só para a gente ter uma ideia, velho, que você mexe com esse tipo de trabalho, né? Quanto custa hoje para uma pessoa que precisa utilizar uma caçamba ou um caminhão para retirar aí os galhos que caíram com a chuva? Quanto vai custar para ele?
6: Pois é, uma caçamba de 3 metros hoje está em cerca de R$280. Um caminhão toco, R$250. E um caminhão truque, cerca de R$500. Então é caro. Como é que a pessoa vai pagar? Isso é só para poder levar lá o entulho. O galho já é mais barato. Uma carretinha é cerca de R$32. Aí vai modificando, né? O que eu falei, ele foi entulho. O galho fica um pouco mais barato, mas mesmo assim gera um transtorno, né, para a população, principalmente várias árvores que caiu, quebrou, e a prefeitura não está dando conta de recolher tudo. A gente sabe que teve esforço até de prefeituras de fora para nos ajudar aqui, mas não está dando conta. Tem muita sujeira ainda para a cidade que precisa ser limpa e não está tendo jeito, né? Acho que os municípios levar lá não deveriam cobrar, não.
5: Você fez um pedido para prorrogar um pouco mais, pelo menos mais 30 dias, sem cobrança, né? Qual foi a resposta que você recebeu?
6: Não tive nem resposta, Zé. Estão cobrando da mesma forma e está tocando o barco dessa mesa, mesmo jeito aí. Não querem saber, não. A população tem que pagar mesmo, infelizmente. E chateia isso a gente, né? Que a gente sabe a dificuldade que todo mundo está passando, a crise que está a cidade, o prefeito está alegando até falta de imposto entrando. A gente sabe, a população está com dificuldade financeira para poder pagar. Não é fácil. E agora ainda com esses prejuízos, como é que vai fazer? se a prefeitura não conseguir ajudar, aí fica complicado, né? É difícil.
5: Bom, também na sessão ontem, aliás, teve audiência pública e depois a sessão, né? Uma sessão que realmente os vetos foram derrubados aí. O que aconteceu, velho?
6: Pois é, teve dois vetos. Um da uma praça denominada pelo vereador Delo Miguel, que fez uma pesquisa dessa praça, não havia o nome. Aí depois o prefeito, juntamente com a parte jurídica, levantou, havia nome, foi vetado. Outro, questões sobre que o Beto Giroto foi um projeto de lei para que os prefeitos, vereadores, vice-prefeitos, recebesse igualmente os funcionários públicos, pela inflação do momento. Se der 5,5, nós vamos receber 5,5. E, infelizmente, o prefeito vetou esse projeto e foi derrubado por unanimidade pela Câmara Municipal. Acho que foi importantíssimo isso, porque vai mostrar para a população que a gente está engajado em, junto com o prefeito, junto com os funcionários, receber de igualdade. Porque quando também deixa muito tempo sem receber, você sabe como é que funcionou. O salário dos vereadores executivos passou de R$2.600 para R$7.500 numa paulada. E o que acontece? Não sou contra que foi feito isso, porque ficou muitos anos defasado. Então teve um aumento aí, mais de 500%, 600%, e chama a atenção da população. Por isso que a gente quer, a partir da próxima legislatura, seja a conformidade dos funcionários públicos. Se eles recebem 6%, nós vamos receber 6%. Se eles recebem 10, não vão receber 10. Se não receber nada, não vai receber nada. Então, nada mais justo que o poder legislativo, executivo, passar por isso também. A mesma medida que toma de lá, a gente tem que tomar de cá, ué. Aí o prefeito vetou e nós, a Câmara, por unanimidade, derrubamos todo esse veto e estamos firme e forte.
4: Houve um corte aí na transmissão, já o Zé Lucente vai restabelecê-la com o velho Modesto, falando demais essa taxa, né? Aliás, é que o que político incompetente faz, né? Ele é incompetente para administrar com aquilo que ele tem, porque ele tem zóio grande, ele quer pegar mais de você, né? Ele quer pegar mais de você. Então, nós já tivemos aqui em Taquaritinga governos que foram ao encontro da população e governos, né, que só querem cobrar. Lá em São Paulo, tinha Marta Suplicy, que era conhecida como Martaxa. Aí o Haddad, que é o Haddad taxa, né? Só taxa, né? Os caras só gostam de taxar. Então, governo incompetente, né? Governo incompetente, ele quer viver no bem bom. No bem bom, não é verdade? Ele, os seus apaniguados, seus filhos, toda a família, né? Quer recebendo. E como ele não quer cortar gasto, e como ele não tem capacidade administrativa, ele quer tuxar no C. É mais imposto, é mais taxa. O contato já foi restabelecido, Zé Lucente continua aí com o velho Modesto. Pois não, Zé?
5: Eu até perguntava pro velho, né, Edson, se esse veto agora...
4: Vai e volta. Caiu de novo, Zé Lucente, 7:45. A gente precisa... Ao escolher o político, né? É difícil, eu sei que é difícil. A gente fala, político é tudo porqueira, tudo não adianta nada. Não, mas tem, se você campear, mas tem que campear. Tem que procurar bem, né? Porque é difícil de achar, na verdade. Você vai achar aquele administrador que tem o viés, né? De procurar resolver, solucionar problema, né? Solucionar problema. O Zé Lucente estava falando aí, o velho Modesto estava lembrando do incinerador hospitalar. Eu estive lá na inauguração, do lado do lixão. Então tinha um incinerador hospitalar, que era do município, né? E que acolhia todo o lixo hospitalar de graça. E ainda... era ponto até da região, cobrava da região. E não me lembro, não, eu estou tentando lembrar agora se foi no governo do Tato Nunes ou do Milton Nadir, né? Os meus amigos universitários aí podem me lembrar, né? Eu não sei se foi o Tato Nunes quando prefeito ou se foi o Milton Nadir quando prefeito que ofereceu isso para ajudar o povo, não para cobrar do povo, foi para ajudar. Então construiu-se um incinerador hospitalar, ali do lado do lixão. Hoje nós temos o aterro sanitário, né? O aterro sanitário. Então tem governo que faz pro povo, em benefício do povo, e tem governo que faz para ferrar o povo, não é verdade? O que faz para ferrar o povo é só taxar. Então inventaram agora uma taxa? Não tinha. Você lembra? Eu lembro o Vanderlei Márcico. Ficava a hora, madrugada, virava noite, lá na Graciela, porque ele inventou, assim como tem a betoneira. Ô Zé, espera um pouquinho, porque está indo e voltando, vamos ver se vai segurar um pouco aí. Qual é essa betoneira, né? Betoneira de quem? O cidadão que contrata lá o pedreiro para virar massa. E o Vanderlei teve a ideia de fazer uma betoneira maior, né? Imagina uma betoneira bem maior, e mais como se fosse garfos, né? Então ele colocava-se ali onde está o resíduo da construção, para não ficar aquele montão, né, de resíduo da construção, pegava aqui aqueles blocos, tijolo, resto de construção, botava nessa betoneira e botava para bater, aquilo virava uma farinha mais fina, e isso servia, né? Aquilo que era lixo da construção servia para as estradas. Você colocava, usava aquilo lá como insumo para manter as estradas. Então está pensando no povo, está pensando em ajudar o povo. Mas tem gente que só pensa em taxar, né? O incompetente, né? O incompetente, essas desgraças administrativas, né? Só pensam em taxar. Pois não, Zé Lucente.
5: Ô Edson, eu até vou chamar. Vem cá, Mauro Modesto, perto do velho Modesto. Olha os dois meninos aqui, ó. Mauro, ex-vereador, o velho vereador atual na Câmara, né? Pai e filho. O Edson está falando aí de betoneira para você pegar os tijolos, o resto de construção e bater ali para virar poeira e também gado, né? Não tinha isso na prefeitura quando você era vereador, velho? Ô Mauro, bom dia.
7: Bom dia, Edson, bom dia, Zé. Se eu não tiver enganado, tinha sim essa betoneira que fazia o pó aí, sim. É verdade, Zé. Tinha sim.
5: E o galho também era picotado?
7: O Vanderlei comprou uma maquininha que, quando eu limpava o rio aqui, ele até foi experimentar lá essa maquininha lá, que saía tudo moído. Acho que ele queria fazer o pó, compostagem com o pó lá, e ele experimentou junto com nós lá. Tinha essa maquininha também, vermelha, se eu não me engano.
5: E hoje você também não sabe onde está?
7: Falar que eu sei, eu vou contar mentira, não sei não. Ele é o velho, deve saber, eu acho.
5: Eu vou até perguntar pra ele. Obrigado, viu, Mauro? O velho, e aí, ó? Mas chamando esses assuntos, nós estamos aqui, né, falando de veto, esses vetos acabou. Então, acabou o veto agora, está tudo resolvido. E sobre isso, hein, essa betoneira que existia e esse galho também que era picotado, você tem ideia de onde está?
8: A trituradeira que o Vanderlei comprou, ela foi enviada lá para a ETT lá em cima, fica um funcionário da prefeitura triturando os galhos lá, e a compostagem não sabe onde está sendo jogada, mas fica lá triturando os galhos lá para poder dar uma diminuída na carga lá da prefeitura ali, que esses montantes de dinheiro que entra do galho vai diretamente para os cofres da prefeitura. E o entulho vai para o Daniel Galerani, associação dos caçambeiros lá. Ele e o Demir são sócios, vão para eles esse dinheiro aí. Então, é destinado de diferentes, né?
5: Bom, o Edson também falou, você acompanhava aqui quando a gente estava estabelecendo a comunicação, sobre o incinerador municipal para a queima do lixo hospitalar. Não existe mais?
8: Não existe mais. Aí ontem eu questionei o secretário do Meio Ambiente, que era importantíssimo agora esse incinerador, porque ele vai abater os custos desses veterinários, também aí da Santa Casa Municipal, a gente sabe que gera muito lixo hospitalar, e agora é a hora de poder usar tudo isso, né? Ou comprar uma máquina dessa, que custe, seja lá R$500.000, a prefeitura gasta R$600.000 por mês, compra a máquina, coloca no local, faça a legalidade dos papéis aí, se necessário, convide todos os veterinários, dentista, contrate uma pessoa por conta deles, vai ficar muito mais barato do que terceirizar esse serviço e ter que levar para fora, Zé. Tudo que é levado para fora.
4: Já deu, né? 7,51 já deu, porque tá caindo mais do que meu salário, né? 7,51. Olha, ficar chovendo no molhado, porque esses caras não estão nem aí com você. Os caras não estão nem aí com vocês. Cobram. E se foda mesmo, né? É isso aí. E se vire cada um aí de pagar imposto. Dá vontade de voltar com aquela desobediência civil, né? Já houve isso aí, 1800 e qualquer coisa lá, desobediência civil, resistência. É impressionante que a gente paga de imposto. Paga e não vê nada. Aliás, só vê safadeza né? Só vê malandragem, só vê safadeza e malandragem. É dinheiro jogado no lixo, dinheiro suado, dinheiro que você tira da boca dos filhos para pagar essas taxas, esses impostos, e a gente não vê nada, absolutamente nada. Por isso que eleição é coisa séria, gente. A gente tem que pensar bem, né? Não é por causa da cor do olho, porque ele é isso, porque ele é aquilo, porque é meu. É, tem que votar em quem tem um plano de governo, de reestruturação. Nós precisamos reestruturar essa cidade, né? Essa catástrofe aí daquela sexta-feira, não chega nem perto da catástrofe administrativa, né? Disso que estão fazendo com a nossa cidade aí, que é impressionante, né? Então precisa reorganizar, por isso que eu estou chamando aí a sociedade civil, né? Houve já uma época aí um movimento, mas depois o líder, né, se transformou em político e tal e coisa, né? Aquilo que era bem pensado no início, as pessoas que estavam lá com muito boas intenções, movimento lá, corda da Guaritinga lá, o pessoal estava com boa intenção, quem estava lá trabalhou, empresários, pessoas que amam a cidade, mas alguém se aproveitou aí politicamente da situação aí, né? Em benefício próprio, né? O que temos que ver é a cidade, né? Temos que ver a cidade. Quem que é que vai colocar essa casa em ordem, né? E essa sociedade civil escolher aí, né? Porque senão, porque deixar por eles aí, eles vão, né? E você sabe, partido político tem os donos. E mesmo que você quer mudar, você não consegue. Porque o partido tem o dono. Tem um dono, né? E o dono, você sabe, né? É, tá pensando nele, só nele, né? Mas existe algum projeto? Existe algum projeto de recuperação de pessoas decentes? Vamos campear aí, quem sabe a gente acha. Vamos procurar, quem sabe, porque do jeito que tá difícil. 754, Benja, elétrica, hidráulica, iluminação e lajes, maestro.
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4: Abraçando aqui o Gerson Begiato, Bazac, um abraço, alô Juninho Previdelli, tá todo mundo ligado aqui na Casa da Canal, um abraço aí pro Mazinho Núcio, alô meu parceiro, bom dia no seu dia aí, um abraço pra você, são 7h58, a gente fica brigando, né? E briga com político, e briga com taxa, e a gente esquece do melhor, né? Na hora que chega em casa, né? Dá um beijo na esposa, na verdade, dá um beijo na namorada, pensar na coisa boa da vida. Tô falando da importância de cuidar não só da sua saúde, mas também do seu relacionamento. 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
4: 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Agora são 8:03. Dona Alessandra Cazon, aquela informação que você estava falando aqui em off pra gente, põe na tela aí, informação importante.
14: É o Sindicato Rural que está com vagas para o novo curso de tratorista. Profissionalização totalmente gratuita oferecida pelo Sindicato Rural aqui de Taquaritinga. As novas turmas estarão em curso do dia 24 ao dia 28 de agosto, das 8 horas da manhã até as 5 da tarde, e os candidatos devem ter a CNH na categoria B ou superior. Lembrando que o Sindicato Rural oferece toda a capacitação, além de alimentação e também certificado na conclusão do curso. As inscrições já estão abertas, são vagas limitadas, podem ser feitas através do 99993-5119 na Secretaria do Sindicato Rural.
4: Agora são 8:04, 8:04. Deixa eu falar uma coisa aqui, né? Ontem mesmo lá em Fernando, né? Não é Fernando, lá no Turvo, né? Então, a gente conhece, ó, prazer conhecê-lo, ouvia pelo rádio. Nossa, amor, você é corajoso. Corajoso, coisa nenhuma, não sou corajoso, não. Não sou corajoso, não. Eu sou irresponsável, né? De falar nesse país aqui, né? Nesse país da ditadura, que o trabalhador é colocado atrás das grades e os bandidos estão aí governando, não é verdade? Bandidos estão aí governando, em todos os níveis, né? Uma vergonha. A gente vai falar do salário dos juízes também, viu? Porque tá todo mundo no meio, todo mundo junto e misturado, né? Conversavam tempo atrás, aí uns anos atrás, com um amigo meu, juiz, né? Amigo. Por que que é amigo? Amigo não, né? Colega, né? Amigo. Não frequenta a casa dele, nem ele a minha, né? Então, amigo é aquele que você frequenta a casa, frequenta a sua casa, né? Então, a gente tem bastante colega, né? Então, mas é que houve um tempo em que o juiz morava na cidade. Então o juiz morava na cidade, tinha laços, né? Assim como o delegado morava na cidade, tinha laços. Então o delegado jogava truco lá com o outro, depois, ô, professor, cuidado com ti, coloca atrás das grades. Então é assim, o delegado morava na cidade, o juiz morava na cidade, promotor morava na cidade, né? Então criava laços, né? Então essas autoridades defendiam o município, que eles estavam aqui, eles eram cobrados, e eles também iam no açougue. Eles também iam na padaria, não é verdade? E eram cobrados. Agora não. Eles moram numa cidade próxima e bem estabelecido, não é verdade? E online, é tudo online, né? Então não tem muita ligação. Aí eles pensam mais neles, né? Eles pensam mais nele. E esse juiz defendendo o ladrão, rapaz. E o juiz defendendo o ladrão. E eu não me conformava. Mas como é que pode, né? Um juiz, uma pessoa esclarecida, né? E defendendo. Aí depois a gente fica sabendo quanto que ganha, né? E quanto que esse povo tá ganhando, né? Aí até eu que sou mais bobo, né? Na verdade. Querem manter esse status quo. O povo ferrado e eles ganhando, né? Aí até eu que sou mais bobo, né? Na verdade. Então, não sou corajoso, não sou irresponsável, né? É porque a gente tem raiva, na verdade. A gente tem brio. E chega aqui, porra, você trabalha, é gostoso você acordar todo dia às 5 horas da manhã? Depois que você está aqui trabalhando é bom, mas para levantar todo dia às 5 horas da manhã é duro, né? Não é verdade? Mas você tem que trabalhar. Então você foi acostumado a trabalhar. Estou falando por mim, estou falando de você, porque eu sei que você também trabalha. E quem me ouve é trabalhador. Os malandros estão tudo dormindo aí, os vagabundos, maconheiros, estão tudo dormindo aí, uma hora dessa. E não quer saber, os neném, eu estou falando com você, trabalhador, né? Você, igual a gente aqui. Então, não tem nada de corajoso, não. Aqui a gente é irresponsável mesmo, né? Nesse país da ditadura desses canalhas, né? Que nos governam aí, é impressionante, né? A gente precisa mudar isso, não sei como, né? Por quê? Partido político... Minha patroa fica brava, ela já vai mandar um recadinho aqui, né? É facção, meu irmão. Os caras mandam. Você vê o Cleitinho lá em Minas Gerais? Ele é favoritíssimo para ganhar o governo de Minas. Ele não precisa nem fazer campanha. Mas ele não pode ser candidato porque o dono do partido dele tá com o rabo preso. O pai do dono do partido tá com o rabo preso. E se ele aprovar o Cleitinho, o Xandão vai e ferra o cara. Então fica quietinho aí, não lança ele não. Então não lança, porque é um acordo político. Porque é tudo safado. Né? Mas tem bom? Tem, mas tem que campear. Tem que procurar, sentar, pensar. É difícil, mas às vezes acha, tá? 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Abraçando, né? A gente tem que abraçar, porque nesse país aqui a gente tem que abraçar, né? Alô, Sandra Rodrigues, está aniversariando hoje, querida Sandra, beijo para você, o maridão Sérgio, né? Os filhos, o João, Pedro, Miguel. Abração da Sandra Rodrigues aí pelo aniversário. Festa lá no Irmãos Rodrigues, porque tá aniversariando também o Renato Augusto Rodrigues. Opa! Alô, Renato! 28 anos hoje. Os pais Flávia e o Carlinhos, Flávia e Carlinhos, avós Maria e João, abraçando aí o Renato Augusto Rodrigues. 28 anos, Renato. Tempo passa, hein? Parabéns aí no seu dia. São 8 horas e 9 minutos. Quem mais está aqui aniversariando? O Mazinho está mandando aqui para mim. Deixa eu ver aqui. Abro, cadê o negócio aqui? Não. É, o Mazinho está lembrando do Master. Já eu falo do Master do Náutico, porque agora é hora de faturar, maestro.
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4: 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Ontem, 8 apostas faturaram a Loto Fácil, hein? 8 apostadores acertaram. Olha aí que coisa. Será que é tão fácil assim? A Quina acumulou. Aqui na acumulou, sorteio de hoje, R$3 milhões. Hoje também tem a Mega Sena, R$3,5 milhões. Vai fazer a sua fezinha, Lotéricas do Povo e Café Taquaritinga, as Lotéricas do Carlão, Lotéricas Pé Quente, onde você paga o seu boleto bancário. 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Então paga lá nas lotéricas do Carlão. Informando os números da Quina sorteados ontem, 16, 26, 41, 42, 67, Quina acumulou R$3 milhões. 22 apostas fizeram a quadra, 14.120 para cada um. A Loto Fácil teve 6 apostas premiadas. Números sorteados ontem: 1, 3, 4, 5, 8, 9, 11, 12, 13, 14, 17, 18, 20, 24 e 25. 6 apostadores: Fortaleza, Vila Velha, Aimoré, em Minas. Não, é Aimoré. É isso mesmo, Aimores. Agora complicou, em Minas Gerais, me ajudem aí. Eldorado, Mato Grosso do Sul, Olinda e Toledo, lá no Paraná, fizeram aí 15 acertos, mais uma aposta do Rio de Janeiro, né? E cada um vai receber um prêmio de R$530 mil da Loto Fácil. Hoje tem a Mega. R$3,5 milhões acumulados. 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Ah, tem o Gaion antes, né? Ah, o Gaion tá pedindo passagem lá, faz tempo que tá na porta aí. Ninguém avisa? Ninguém avisa, caramba. Alguém precisa avisar. Bate na porta mais forte, né, o Gaion? Eu já tô... O escutador meio complicado, a vista não enxerga, o escutador tá difícil, né? Ainda bem que tem o Max Strom. 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
19: Alô, amigos da Casa da Canal, muito bom dia. Eu, José Roberto Gaião, trazendo aqui as últimas informações dos 4 grandes clubes de São Paulo. Lembrando que para a segunda edição nós já vamos trazer os confrontos das quartas de final e o caminho dos clubes que estão disputando a Copa do Brasil. Hoje, na sede da CBF, às 11 da manhã, nós teremos o sorteio da fase quartas de final e o caminho dos clubes para chegar à grande decisão da Copa do Brasil. Palmeiras e Santos são as duas equipes paulistas que estão aí nessa jornada, podem até se enfrentar. Hoje também tem o São Paulo pela Copa Sul-Americana. São Paulo já está na Bolívia, aonde vai jogar contra o Bolívar. Jogo hoje das oitavas de final da Copa Sul-Americana, e o Corinthians, ainda sem Memphis Depay, se preparando para o duelo diante do Rosário Central. 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Em nome de Sete Mares, trazendo as informações do Palmeiras, joga contra o Cerro Porteño amanhã, 7 da noite. Hoje o professor Abel Ferreira comanda o último trabalho, visando aí a equipe que vai entrar aí nas oitavas de final da Copa Libertadores. Palmeiras que não vendeu Flaco Lopes e Alan, propostas que chegaram pelos dois a quase 300 milhões de reais, mas o Palmeiras está de olho no lucro esportivo. Por exemplo, campeão da Libertadores e da Copa do Brasil, caso ocorra, Palmeiras também vai faturar aí em torno de 300 milhões de reais. Então o Palmeiras está apostando muito nas conquistas para poder aí manter os seus jogadores. Gustavo Gomes treinou e pode ser opção, embora o técnico Abel Ferreira talvez pense no Gustavo Gomes e no Paulinho para o jogo da volta na próxima quarta-feira. No fim de semana, Palmeiras vai ao Rio de Janeiro jogar contra o Fluminense pelo Campeonato Brasileiro. Saindo do Palmeiras, falando do Corinthians, informações do Timão, a gente traz aqui as informações do Corinthians sempre para Pousada D&D. 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

0: renovar o seu contrato com o Corinthians, mas até o momento ainda o martelo não foi batido. O Corinthians se prepara e ele, o centroavante Pedro Raul, 2 gols nos últimos 2 jogos, deve ser a grande novidade para permanecer no time titular do professor Fernando Diniz. Corinthians e Rosário Central, quinta-feira na Argentina. Jogo ocorre 21 horas e 30 minutos. Trazendo agora as informações do Santos, que também joga na quinta contra a equipe do Macará na Vila Belmiro. 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O Santos tem a Copa. As Copas, o Santos vai jogar contra o Macará do Equador, é o favorito a chegar aí à fase quartas de final da Sul-Americana, depois pode até ter um confronto brasileiro contra o Red Bull Bragantino, mas o Peixe vai bem nas Copas. Como eu disse, daqui a pouco o sorteio da Copa do Brasil, na segunda edição a gente traz esses confrontos, mas o Santos bem na Copa, mas o abismo que está no Campeonato Brasileiro hoje na zona do rebaixamento. O pensamento agora é no Macará, jogo quinta-feira. A SAF foi rejeitada. O Santos, ele estudou muito e se estruturou para virar uma SAF. Só que na primeira conversa com o Conselho Deliberativo, tudo não foi aprovado. E Neymar pode estar indo jogar no Inter Miami. O time de Lionel Messi está de olho na contratação de Neymar para a próxima temporada. Eu acho que é o caminho mais fácil para o Neymar seguir indo jogar, desfrutar do seu futebol nos Estados Unidos. E para finalizar, o São Paulo, que joga hoje contra o Bolívar, 21 horas e 30 minutos, Copa Sul-Americana. O tricolor das Copas será também, não vence no Campeonato Brasileiro há 8 jogos, apenas 2 pontos em 15 disputados com o professor Dorival Júnior. Hoje o São Paulo tem essa partida contra o Bolívar sem Arthur, mais uma vez fora, e aí vai ser estudado ainda a possibilidade dele jogar domingo, 21 horas, aliás, sábado, 21 horas, no Morumbis, contra o Curitiba. O Iago foi apresentado, lateral esquerdo, e o clássico contra o Corinthians vai ser disputado possivelmente na Vila Belmiro. O jogo esse ocorre no final de outubro, mas o São Paulo não terá o Morumbis à disposição por conta de um show. E o São Paulo é ano eleitoral. E Caboclo, ex-presidente da CBF, é o primeiro candidato a apostar aí que vai concorrer às eleições do tricolor. Resta saber quem será o seu adversário. Informações do São Paulo, que joga hoje à noite, 21h30, SBT, contra o Bolívar, para D&D Confecções. 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Na segunda edição eu volto com o sorteio da Copa do Brasil, onde vamos conhecer os caminhos de Palmeiras e Santos. É você, Edson.
1: Obrigado, Gaion. 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Alessandra.
2: A Associação Comercial Industrial de Taquaritinga realiza nesta terça-feira o sorteio para os clientes que compraram no comércio, especialmente durante as celebrações de Dia dos Pais. Esse sorteio vai acontecer na sede da CIT às 11h30 da manhã e também poderá ser acompanhado através

0: através das redes sociais da associação.
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2: Bom, Edson, para a gente terminar então com o véio aqui, quero até perguntar para ele, né? Incinerador, como é que isso vai ficar, se ele vai acabar vendo aí. E a merenda escolar, velho? Faltava carne para as crianças. Você tem alguma informação de hoje, terça-feira, se já tem carne para merenda?
3: Ô Zé, não tem carne. Falei agora com o fornecedor, infelizmente ele falou que não entregou, porque a prefeitura ele deve 180 mil para ele. Essa semana deu R$35 mil. Então é lamentavelmente chegar num ponto que está aí. Já não é de agora. E vem uma verba específica do PNAE, que é um Programa Nacional de Alimentação, que é do governo federal. Vem aí a prefeitura pôr uma contrapartida, mas a gente vê que parece que o dinheiro está sendo usado para finalidade, porque se não está pagando, a gente fala, aí o secretário da Fazenda fica até bravo com a gente, que fala que nunca usou o dinheiro para outras coisas. Se não usou, por que que não paga então, se o dinheiro está lá? É estranho, né? É complicado.
2: Falar em dinheiro, não tem dinheiro, mas... Foi tentado a criação de cargos na última sessão?
3: 3 novos cargos, um cargo de diretor da causa animal, um cargo de secretário adjunto para a saúde, um cargo de secretário adjunto para a educação. Acho que o momento que a gente está passando, Zé, não é momento de criar cargo. Eu tenho debatido muito isso na Câmara e falado pessoalmente ao doutor Fulvio. Mas as prioridades dele são isso, é pôr cargo para tudo quanto é lado e parece que tinha mais 30 gratificações em vários setores da prefeitura que foi rejeitado por unanimidade na Câmara. A gente sabe que está devendo para todo mundo, Zé. Um atraso no pagamento dos funcionários, tanto inativo quanto desativo, vale atrasado que estava. A Santa Casa ficou de pagar ontem, dia 10, não foi pago até o presente momento, e está para bloquear de novo, pelo jeito da forma que se não for pago urgentemente. Consignado, que não era para ser interrupto, porque é descontado em folha do funcionário público. Olha o caos que nós estamos vivendo. Como você desconta da folha do funcionário público, não repassa para as entidades que estão sem receber? Isso é apropriação indébita. Aí parece que para eles não acontece nada. Zé. É lamentável. A gente denunciou já isso até o Ministério Público várias vezes. A gente espera que vocês tomem uma providência mais eminente em cima disso, porque é um desgaste muito grande para a Câmara, muito grande para os funcionários que também ficam sem o plano, ficam sem fazer o seu empréstimo, sem nada. É complicado, Zé. E quando atrasa o pagamento, é uma ligação enorme para nós e na justificativa. Que eles querem fazer empréstimo para poder pagar suas contas e não conseguem, porque os bancos já não liberam, porque já está com esse problema. É uma dificuldade enorme que acho que não deveria estar acontecendo. E é lamentável, né? O prefeito sendo médico, uma pessoa do bem, fazer tudo isso, aí fica complicado para nós, né? Acho que tem que ter um pouco de sensibilidade. Essas pessoas têm comodidade, principalmente que é inativo, Zé. A gente vê lá tanto de remédio que gasta, a gente participa de reunião do IPREM, sofrimento que eles são para poder. Uma coisa em cima tremenda do IPREM, a gente sabe que o IPREM. Não tem a culpa, que se a prefeitura não repassa o dinheiro para lá também não tem como pagar, é uma bola de neve. E essas criação de cargo, criando cargo, parece que não está acontecendo nada na cidade, parece que está tudo límpido, rodando maravilhamente. Empresas indo embora da cidade, indo para Santa Ernestina, porque aqui não dá espaço para crescer. Então, há várias coisas aí que, do caminhar da caminhagem que está rindo, Zé, é de mal a pior.
2: Abraço, obrigado, e desculpe aí as interrupções que nós tivemos, hein?
3: Eu que agradeço, se precisando, estou sempre à disposição e fica tranquilo, isso é normal, acontece no dia a dia.
2: Deixo com você, Edson.
1: Obrigado, Zé. São 8h29, um abraço pro velho. É o desastre administrativo, confia na impunidade, né? Na impunidade desse nosso país, não é isso? Só pode ser, né? Vamos que vamos, né? De um lado, o desastre administrativo e a certeza da impunidade. Você vai trabalhar para pagar mais impostos. 8h30, palavra de Deus. Respira, Salmo 31, versículo 9. Compadece-te de mim, Senhor, porque me sinto atribulado. De tristeza os meus olhos se consomem, a minha alma e o meu corpo. É o Salmo 31, versículo 9. Existem enfermidades físicas que são fruto de uma consciência culpada. São aquelas dores ou doenças psicológicas. Confie sempre na misericórdia perdoadora de Deus. Que bom, que bênção que a gente tem um Deus, um Criador, que te criou e conhece você como ninguém, porque foi Ele que te criou. Confia nele. Hoje, antes de partir para suas atividades, ore no seu íntimo. Senhor, Senhor dos senhores, compadece-te de mim, porque me sinto atribulado, de tristeza os meus olhos se consomem, e a minha alma e o meu corpo. Talvez seja essa a sua oração, eu não sei, mas o Senhor está do seu lado, confia nele. Que ele te abençoe, te guarde e faça resplandecer seu rosto sobre ti e te conceda a graça. Que o Deus amoroso volte para ti o seu rosto e te dê a paz. Que esse mesmo Deus abençoe a minha e a tua família. Amém. Bom, muitos recados aqui. A Luanise, obrigado, viu? Quem tá aqui também lá de mandou seu recadinho, né? É o Márcio lá de Itápolis, mandou vídeo também. A gente vai colocar na segunda edição, viu, Márcio? Você de Itápolis aí, um abraço para você. Não dá tempo aí, hoje infelizmente a gente falou mais do que deveria, né? Escapou aqui do nosso. Então, na certeza de que esse Deus que nos ama vai colocar em ordem, né? Assim como coloca em ordem o programa, coloca em ordem a sua vida também, que ele te abençoe e te guarde e faça resplandecer seu rosto sobre ti, te conceda a graça, que o Deus amoroso volte para ti o seu rosto e te dê a paz. Que esse mesmo Deus abençoe a minha e a tua família. Amém. Que o Deus amoroso abençoe grandemente. A Sandra Rodrigues está aniversariando hoje, o maridão Sérgio lá dos irmãos Rodrigues, o Sérgio, os filhos o João, Pedro, Miguel, mandando um super beijo para a mamãe Sandra pelo aniversário hoje. Parabéns de todos lá, de irmãos Rodrigues. Pessoal da paróquia de Santa Luzia também abraçando a Sandra. Hoje é aniversário também do Renato Augusto Rodrigues, lá da oficina. 28 anos hoje, os pais Flávio e Carlos. Alô Flavinha, alô Carlinhos, um abraço ao Renato, 28 anos. A voz Maria e João também abraçando o Renato pelo aniversário hoje. Quem está aniversariando hoje é o Rafael. A mamãe Aparecida Maria Dedim, lá de Pindorama, abraçando o filho Rafael pelo aniversário hoje. Você também está aniversariando, muita paz, viu? Felicidade, que Deus te abençoe sempre, sempre e cada vez mais. O Delcimar Guissona, ele está perguntando como é que é aquela música lenta do Roberto Carlos, Se Você Pensa. Não é aquela Se Você Pensa, que não é essa não. É aquela mais lenta, ele não está conseguindo lembrar, a idade não lembra, mas o cara vai ficando velho, não lembra mais. Então, se você lembrar, manda para ele aqui, na manhã, em Alto Astral. Segunda edição tem mais, a gente se fala, até lá.
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1: É manhã de terça-feira com mínima de 15, máxima de 28 graus. Sol por aqui e olha, sem previsão de chuva, viu? 8:36.
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1: Olha, vamos juntos até as 11:30 da manhã, neste 11 de agosto, manhã de terça-feira. Você já está bem informado, não está? Já acompanhou a primeira edição do canal Uma Notícia? Vamos ter um pouquinho de nuvens durante o período, mas sem chuva, tempo firme, viu? Tempo firme para esta terça-feira. Depois começa a esquentar. Você não deixou o seu bom dia aqui no nosso WhatsApp? Pode mandar para cá no 3252-7293. Pessoal lá da Autoelétrica Rodrigues, aniversariantes aí do dia. Muito bom dia, hein? 8:37, vamos juntos. Ó, daqui a pouquinho você vai conferir o seu signo.

0: tocando o Sorriso Maroto. Quem curte aí o Sorriso Maroto, Perdas e Danos. É, a Cidinha Rocha de Agulha é fãzoca do Sorriso Maroto. Adora o Sorriso Maroto, né, Cidinha? O Lucas Igor, Flash e Música da Patrícia e Manuela, vai pra NASA. Opa! 8h46. Olha, o Renato Augusto Rodrigues está completando 28 anos, está recebendo os parabéns dos pais, a Flávio, Carlos, os avós, a Maria e o João, hein? Então, alô, Renato Augusto Rodrigues. Mandando bom dia, o nosso bom dia aqui para Dona Aparecida Napoleão. Como está? Alô, Dona Aparecida Napoleão, muito bom dia também. Daqui a pouco tem o signo de Áries, tem o signo de Touro, tem o signo de Gêmeos.
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2: Previsão para os nascidos entre 21 de março a 20 de abril.
0: É, primeiro do signo do zodíaco de hoje, você poderá mudar a ideia sobre um projeto, uma parceria ou os rumos da vida profissional. Vários planetas em harmonia com o seu signo abrirão espaço para reinventar a vida com prazer e entusiasmo. A partir de agora, os assuntos do passado e da família serão resolvidos com agilidade. Evite os confrontos. Com paciência e bom humor, você chegará onde você quiser, Ariano.
2: Previsão para os nascidos entre 21 de abril a 20 de maio.
0: Touro. Vamos lá, Taurino, atualizando aqui para você nesta manhã, soluções para casa e para os assuntos de família, viu? Irão movimentar o dia. Você poderá decidir uma reforma, uma mudança de endereço ou acolhimento de alguém do passado. À noite, uma conversa sobre trabalho pedirá flexibilidade. Evite disputas de poder. A partir de agora, Marte vai acelerar as comunicações, contatos e transações comerciais para os nascidos em Touro.
2: Previsão para os nascidos entre 21 de maio a 20 de junho.
0: É, e as palavras terão força extra. Conte com o poder de negociação, divulgue o trabalho em outras localidades, aprofunde o diálogo com irmãos, agilize decisões, um contrato, uma proposta, um convite especial chegará pelo telefone, pelas redes, revise planos, à noite releia contratos antes de você assinar. Muita atenção, a partir de agora, Marte anuncia conquistas na área financeira, geminiano. 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Minha querida Marina Barros, bom dia. A Maria Domingos tá ouvindo, tá ligada. Bom dia, Maria Domingos. Bom dia pro Zé Antônio de Lima. Bom dia para Maria Rosa. Maria Rosa é da Estância Verde Flora. E bom dia para minha amiga Cléo. E a Vilma Dong também chegou para deixar aí o seu bom dia. Deixa eu ver aqui o bom dia da minha amiga.
3: Bom dia, Delcimar. Bom dia, hoje eu não errei seu nome. Bom dia, bom dia, bom dia.
0: Vilma Dong. Vilminha Dong, que
3: linda. Obrigadinha. Desde 5 horas da manhã.
0: Oh, que legal. Acordou cedo, hein, Vilma Dong? Estamos te fazendo companhia. Acordou às 5 da manhã. E a Maria Rosa também está deixando o bom dia aqui. Deixa eu acompanhar o seu bom dia, Maria Rosa.
4: Bom dia, Delcimar, tudo bem? Delcimar, eu mando a programação de hoje para Vilma Dong, a Rosimari.
0: E para quem mais, minha querida?
4: Para Rose Santos de Guariba. A Fátima Santana e Dobrada, a todos aí da Canal 1, Maria Rosa,
0: aí,
4: da Estância Verde Flora.
0: Aí Guariba e Dobrada, olha só, hein? Quanta gente, 8h52. É isso aí, dona Maria Rosa. Tocando Ed Brito e Samuel.

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1: Tocando em Lee Just aqui na programação da Canal e Cowgirl.
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1: É pena que você já namora do Marcos e Belucci, não é? Bom dia. 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Minha querida Cidinha Rocha, família de Cândido Rodrigues aí, todos curtindo, pedindo música na programação, daqui a pouquinho a gente manda aí, tá legal?
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4: Previsão para os nascidos entre 21 de junho a 22 de julho. Câncer.
1: Chegou o seu signo então, Câncer. A entrada de Marte em seu signo trará disposição, viu? Coragem, vontade de assumir liderança, protagonismo. Um talento seu poderá render mais dinheiro do que você imagina. À noite, um acerto de dívida ou divisão de custos pedirá conversa franca e números na mesa. Arrume suas bagunças, fortaleça as bases afetivas. Atividade física será essencial nesta fase. Ó, atividade física, todo mundo recomenda, viu? Mas tem que fazer. Atividade física, Câncer, será essencial. Que tal uma boa caminhada aí, hein? Ou diariamente, hein? Ou começa com 10 minutinhos. Aí você vai aumentando, viu, canceriano?
4: Previsão para os nascidos entre 23 de julho a 22 de agosto.
1: Com vários planetas em seu signo, será um ótimo momento para se reinventar, tomar decisões mais definitivas sobre o projeto de vida. Brilho, carisma, poder pessoal não faltarão aí. Busque seu equilíbrio, cuide da beleza, jogue a autoestima para cima. O que você decidir agora, durará para sempre, para a vida toda, viu? É, dê aquela virada que estava esperando, ô Leão.
4: Previsão para os nascidos entre 23 de agosto a 22 de setembro. Virgem.
1: As melhores respostas virão do silêncio. Reserve um tempinho só seu antes de decidir qualquer coisa. Um assunto de saúde ou da rotina de trabalho pedirá ajuste à noite. Não se sobrecarregue. Marte aquecerá as amizades e os projetos de grupo. Alguém do seu círculo abrirá uma porta importante. Finalize um longo ciclo e se prepare para subir um patamar na carreira, virginiano. 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E a fofoca do ano, hein?
5: Saiu a fofoca do ano.
1: É, qual é a fofoca do ano?
5: Fulana traiu fulano.
1: 99.
5: Essas cutelas, vocês sabem o que rola.
1: Ô, Rosemary, cola que essa é sucesso, hein, menina?

Rádio Zezé de Camargo e Luciano, irmão da lua e amigo das estrelas, agora 9 da manhã, 19 minutos. Já já tem Libra, tem Escorpião e tem Sagitário para você acompanhar aqui. Tem o sorteio das quartas de final da Copa do Brasil logo mais às 11 da manhã, hein? 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

0: Setembro a 22 de outubro. Libra.
1: Ah, prosseguimos então as amizades para os librianos e também as librianas. Movimentarão o dia, convites, indicações, chance de entrar num projeto promissor com Vênus em seu signo. Seu charme abrirá portas sem nenhum esforço, viu? Marte vai alavancar a carreira. Prepare-se para assumir mais responsabilidade para realizar suas ambições. À noite, por exemplo, os assuntos do coração ou dos filhos pedirá aprofundamento aí para os librianos.
0: Previsão para os nascidos entre 23 de outubro a 21 de novembro.
1: Escorpião. Ah, chegou a hora de falar de Escorpião. Assuma uma maior posição de destaque profissional. Tome decisões definitivas sobre o futuro, caminhos a seguir, posicionamentos firmes trarão mais estabilidade no trabalho. À noite, um assunto da casa ou da família disputará espaço com as obrigações. Equilibre as duas frentes sem sacrificar nenhuma. A partir de agora, Marte vai incentivar viagens e também estudos para os nascidos no signo de Escorpião.
0: Previsão para os nascidos entre 22 de novembro a 21 de dezembro. Sagitário.
1: Falando com você de Sagitário, aprovação de um projeto, início de um curso, acertos de documentação levarão a vida numa direção positiva. Encontros com amigos, com outra cidade, outro círculo, deixarão o dia muito agradável. Uma conversa à noite pedirá mais escuta, compartilhe conteúdos relevantes antes nas redes sociais. Poder de influência em alta para quem nasceu em Sagitário. 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
1: Matheus e Cauã com a Lauana Prado aqui na canal.
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0: Estamos tocando Patrícia Manoela, mais um sucesso, vai pra NASA, vai pra NASA. Bom, depois da Patrícia Manoela, gente, logo mais às 11 da manhã, acontece sorteio aí da final da Copa do Brasil, viu? Sorteio acontece hoje, logo mais às 11 da manhã, né? Às 11 horas da manhã teremos o sorteio, então, os confrontos das quartas de final da Copa do Brasil serão conhecidos em sorteio logo mais às 11 da manhã na sede da CBF no Rio de Janeiro, com transmissão ao vivo aí, tá bom? O evento vai definir também os mandos de campo e dos jogos e o chaveamento até a final, tá bom?
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0: 9:35.
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5: Previsão para os nascidos entre 23 de dezembro a 20 de janeiro.
0: Capricórnio. Mandar um bom dia lá pra nossa amiga Daniela Garcia, né, Dani? Bom dia pra você, boa manhã, tá bom? Obrigado pela sua companhia. E agora o signo de Capricórnio. Acordos financeiros avançarão. Uma renegociação poderá sair melhor do que o previsto. À noite, o orçamento pessoal pedirá cortes. Tome decisões de investimentos com calculadora na mão. A partir de agora, Marte abrirá espaço para novas revelações. Ótimo dia para solucionar conflitos com parceiros de vida e de trabalho. Aprofunde vínculos, tá? Mudanças estão à vista aí para os nascidos no signo de Capricórnio.
5: Previsão para os nascidos entre 21 de janeiro a 18 de fevereiro. Aquário.
0: Formalize uma união, feche uma sociedade ou alinhe expectativas com quem caminha ao seu lado. À noite a conversa poderá ficar intensa. Fale com clareza, evite disputar forças. A partir de agora, Marte acelerará o trabalho, trará conquistas relevantes. Você terá excelente desempenho e boas notícias na área financeira. Casamento e associações em alta, hein?
5: Previsão para os nascidos entre 19 de fevereiro a 20 de março. Peixes.
0: Peixes, você poderá resolver de uma vez por todas o que vinha se arrastando no trabalho e estabilizar a vida financeira. Bom momento para cuidar da saúde com hábitos simples e constantes. À noite, um assunto antigo voltará à tona. Deixe a poeira baixar. Antes de responder, Marte esquentará o clima no amor. Conte com atitude e maior poder de conquista a partir de agora em Peixes. 9:37.
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5: Bom dia, canal 1. Olha, mandando bom dia lá pro José Antônio de Lima, que tá completando 56 anos, né? Alô, Zé Antônio de Lima, parabéns pelo aniversário. A Mari Lima tá mandando, né, pro Zé Antônio de Lima, pelos 56 anos. Muito bom dia. Deixa eu mandar outro bom dia aqui pra Daniela Garcia, que tá na nossa companhia, né, Dani? Boa manhã. Aliás, esta manhã de terça é de muito sol por aqui, hein? Muito sol, semana, fim de semana ensolarado. Diminuiu um pouquinho a temperatura, 18 graus. Amanhã vai diminuir um pouquinho mais ainda, viu? Amanhã mínima de 15 graus que eu estava vendo aqui no Climatempo.

0: E saudade estranha, este é Murilo Rufi, 9h47. 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
0: 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Olha, Colômbia enfrenta colapso hospitalar e toques de recolher após terremoto de magnitude 7.4. Socorristas e voluntários trabalham contra o tempo nesta terça-feira para encontrar sobreviventes após o terremoto mais forte registrado na Colômbia na última década. Segundo o balanço mais recente, o desastre deixou ao menos 162 mortos e mais de 500 feridos e dezenas de desaparecidos. Em Cali, onde os hospitais atingiram a capacidade máxima, as autoridades decretaram toque de recolher. O terremoto de magnitude 7.4 ocorreu às 7h34 no horário local. Segundo os serviços geológicos da Colômbia e dos Estados Unidos, o epicentro foi registrado no município de San José del Palmar, no departamento, a 103 quilômetros de profundidade. 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
2: É 9 horas e 50 minutos.

da programação, aproveita Antônio de Lima pelo aniversário hoje, já são 10 horas da manhã, 1 minuto. Daqui a pouquinho tem o nosso encontro no Café das 10. Até já.

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1: Vem pro nosso café. Alô, dona Maria Rosa. Vem pro nosso café de hoje, porque já são 10:03. Tá começando, hein? Vamos tomar um cafezinho.
2: Bom dia, Deusimar. Deusimar, no café das 10, você toca pra mim, Roberto Carlos, como é grande meu amor por você. Eu acho tão linda essa música. Tá bom? Toca pra mim fazendo favor. E dá um alô também no café das 10, que eu tô, vou estar ligadinha no seu programa. E da Alessandra. Tá aí. Bom? Não esquece de tocar essa música aí.
1: Aí, aí, não esquece, viu?
2: Deus abençoe.
1: Bom, aí, Maria Rosa, não esquece de tocar a música da nossa ouvinte aqui, dona Maria Rosa. Não esquece, viu, Alessandro, tocar a música do Roberto Carlos, que ela pediu às 10 horas e 4 minutos. Muito bom dia.
3: No café do Delcimar e da Alessandra. Love, Maria Rosa. Bom dia pra você também. Bom dia para as ouvintes. Já tem chegando gente aqui, ó. Já tá chegando pessoal participando do café no WhatsApp.
1: Tem um recado aqui
3: pra senhora. Recadinhos.
1: Tem um recado aqui pra senhora.
4: Patrícia Manuela.
1: Mandaram eu tocar essa música pra você.

0: Ixi, vai pra NASA, vai pra NASA. Mandaram a Sony pra NASA, gostou da música. Que música que música boa, hein, que música boa. A senhora gostou ou não gostou da música,
1: Muito bom, adorei.
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0: 10 horas e 6 minutos em nome do Watanabe. 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
0: Que mentira, faz uma abertura especial
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0: Pra colega. Para a sua
1: Duvido
0: colega.
1: Duvido que alguém
0: em nome
1: me
0: do
1: mandou
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1: pra NASA.
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0: Rosa. 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
0: O coração, eu vi a coração ontem, ela mandou um beijão pra mim.
1: Beijo,
0: o
1: coração,
0: tô no rádio, coração.
1: Mandou pra nós. Um grande abraço. Beijo pra você também, coração, sempre na nossa audiência. 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
0: Olha aí, em nome do Watanabe Atacadista, deixa eu mandar, olha os recebidos aqui do programa. Deixa eu mandar um alô aqui pro meu amigo Marco Chueco, Alessandra. Famoso Corredor X, lembra do desenho Corredor X? Ele venceu a etapa do campeonato de kart lá em Uberlândia. Famoso Corredor X, hein? E Marco Chueco, um abração, hein? E também a Dona Lúcia e o seu Valdevino, que acompanham a gente todas as manhãs lá da Vila do Jardim São Sebastião. Alô, Dona Lúcia. Alô, seu Valdevino. Ele trabalha lá na colheita do limão. Alô, Dona Lúcia. Alô, seu Valdevino. Muito obrigado pela companhia. E a Daniela Garcia também está na nossa companhia. E o Luciano da Luz, tá sobrevoando com o seu helicóptero, Luciano da Luz?
1: A SP-333.
0: Como é que tá o trânsito? Informa.
1: Tá pegando a rádio no helicóptero.
0: Isso, no
1: helicóptero.
0: Luciano da Luz, muito bom.
1: Grande abraço pra você. Pro Deusimar, inigualável, realmente, Luciano.
0: Verdade.
1: Preciso
0: não
1: concordar.
0: Tem igual.
1: A gente não sabe pra que lado,
0: não,
1: né? No positivo ou negativo, mas é inigualável.
0: Nossa, Santanini criticando. Quem que é isso? Entendi suas críticas.
1: Me desculpa.
0: 10 horas e 8 minutos. Vai falar do que
1: agora? Esqueci que eu tava no ar.
0: Nova Pérola Calçados, loja
1: Roseli,
0: Pink.
1: Roseli, Henrique, bom dia. Mais um dia feliz. Escutando o Café das 10 na melhor companhia, Alessandra e Delcimar. Hoje, quem mais aqui? Rosemary também chegou pro café. O Vitor, o Benício, a Júlia e o Vinícius também curtindo. Opa, já mandaram aqui pra gente bolinho de arroz.
0: O bolinho de arroz é uma delícia, hein?
1: Que top!
0: Bolinho de arroz é o... Olha!
1: Ai, que delícia!
0: Ô, Michele, puxa vida, bolinho de arroz...
1: Lá no Jardim Scalise.
0: Você não engoliu? Engole de novo, de vontade, vai.
1: Não, a foto está maravilhosa.
0: Tá de desejo aqui, a colega, viu? Tá de desejo aqui, a... 10 horas e 9 minutos.
1: Quem mais aqui mandou? Daniel Matheus. O Daniel, lá da Associação Antialcoólica. Gostaria de anunciar o jantar beneficente.
0: Opa.
1: Mês que vem tem jantar em comemoração ao aniversário da Associação Antialcoólica. Os convites já disponíveis com a diretoria, também com os voluntários. Todo ano é um grande sucesso e a equipe lá, a diretoria, a equipe organizadora, já está nos preparativos para mais uma edição desta importante entidade aqui em Taquaritinga. A Associação Antialcoólica, garanta já o seu convite pelo valor de R$ 70,00, já disponível com os voluntários e com a diretoria lá da associação.
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1: Vetasse, que eu vou tossir?
0: Se ela vai tossir, vai
1: pera de onda
0: vai chupar jabuticaba ou vai pra NASA? 10 horas e 10 minutos. Segue com o café.
1: Vou falar pra onde eu vou.
0: Gentileza.
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0: Tá chavecando o Mateuzinho para ir no camarote da Brahma, né? Que eu tô sabendo. Ela tá chavecando.
1: Não, nem tem mais ingresso.
0: Quem comprou, tá chavecando. Comprou. É, mas vai de.
1: Assessora?
0: Vai de assessora.
1: Quem sabe?
0: Assuntos jornalísticos,
1: vou,
0: né?
1: Arrumar um crachá. Com
0: o Mateuzinho.
1: Quem sabe não dá uma credencial pro Barretão. Porque
0: entre terminar a casa e casar, ele prefere o Barretão e o camarote da Brahma, cara.
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0: É isso aí, 10 da manhã, 12 minutos. Agora temos a Naturalis com dica de saúde, porque além da sardinha, cardiologista aponta alimentos aliados ao coração. Olha, cardiologista aponta aqui o feijão, olha aí, ó.
1: Bom.
0: Ah, tão bom, se fosse bom também ninguém tinha problema no coração, né? Porque todo mundo come feijão. Feijão. Agora, abacate e abacate, sim. E castanhas protegem o coração de forma semelhante à sardinha. É, se o feijão protegesse o coração, Alessandro, ninguém tinha problema.
1: Mas todo se mundo todo come mundo feijão, tá comendo feijão ainda está com problema, não, imagine
0: concordo,
1: se retirassem o feijão do prato.
0: Não,
1: estaria bem pior.
0: A sardinha, eu concordo. O abacate, sim, porque
1: não é o que você concorda.
0: Tem gorduras boas. Agora,
1: os estudos médicos.
0: Feijão aí, colocar no feijão aí, não sei porquê. E a sardinha e as castanhas também. E as castanhas também. 10 horas e 3 minutos é a dica de saúde da Naturalis.
1: O abacate é a gordura boa da fruta que você deve consumir pelo menos uma vez por semana. Várias formas, porque é uma fruta bem democrática. Dá pra você.
0: Fruta democrática? Explica, por favor. O que é fruta democrática?
1: Não é algo que combina apenas com uma classe dos alimentos. Você pode inserir o abacate em sobremesas, mas também em pratos salgados.
0: Ah, perfeito. Gostamos da sua explicação. 10 horas e 14 minutos. Vai seguindo agora com
1: Vocês
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0: Já mandaram um abacatão lá no café.
1: Ponto de saúde aqui em Taquaritinga.
0: Mandaram um abacatão para você, Alessandra.
1: Eu também tenho um desse, viu, Rosemary, lá na geladeira.
0: Além do abacate, quantas?
1: Família inteira adora abacate.
0: Bacias de jabuticaba. Várias.
1: A bacia já tá vazia.
0: Já tá vazia, já comeu,
1: já tá no escorredor. Preciso devolver pra Matsuê, senão
0: Devolve a bacia cheia de jabuticaba. Vai devolver vazia pra trazer cheia de novo, né?
1: Se você devolve certinho, ela volta no fim de semana.
0: Ela volta no fim de semana, é isso aí.
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1: Foi aí que você calçada, tá? Passou a comprar caneta toda semana.
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0: essa história.
1: Tá vendo só como que a senhora tá em outro planeta? É só porque eu coloquei aqui a música, vai pra NASA, pediram pra homenagear. A senhora não esqueceu de falar
2: pediram.
1: Da... A senhora esqueceu de que falar da Nova Pérola Calçados?
2: Eu não.
1: Nova a senhora Pérola... esqueceu?
2: Claro que não.
1: A senhora acha que a senhora tá na NASA?
2: Não, fala de maneira alguma.
1: Fala da Nova Pérola Calçados, porque eu coloco de novo a música aí, hein? 10 horas não, e 18 minutos.
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1: 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Minha Dong ouvindo a gente, o Zé Antônio de Lima.

0: três. Bom, três bacias de jabuticaba. Assim, ó. 10 horas e 21 minutos. E Matsue, hein? E Matsue. Vai colher jabuticaba, Matsue. 10 horas e 21 minutos. Ô.
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0: pagar mais caro, evidentemente. 10 horas e 23.
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0: Dá negócio. 10 horas e 23 minutos. 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
1: Festa boa,
0: Caipirinha,
1: hein?
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0: também.
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0: mesmo. 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Vamos lá.
1: Vamos pro WhatsApp? O José Antônio de Lima já mandou o seu recado. A Vicentina também disse que tá tomando café e comendo um bolinho nesta...
0: Opa!
1: Olha, nesta terça-feira, muito bem acompanhada, de café e bolinho lá no Vale do Sol. 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
0: 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Ainda aqui, falando sobre a... O vendaval que atingiu a tempestade, que atingiu Taquaritinga, e a associação, afetou aí a Associação Protetora dos Animais, a APA, né? Entidade que convivia com dificuldades antes mesmo do evento, da tempestade, enfrentando aí a escassez de alimentos, produtos de limpeza, medicamentos, recursos financeiros e mão de obra. A associação iniciou uma campanha de arrecadação e pede a colaboração da população. Você pode realizar a doação via Pix, tá? Ou qualquer ajuda será fundamental para a continuidade do trabalho do abrigo. Uma campanha com o apoio da Fundação Cultural Romeu Bástico, Cidade FM e também Canal 1 FM, é isso?

0: E a chave Pix, para quem quiser fazer as doações, por gentileza.
1: 991537696, que é a chave lá da APA, diretamente pro dinheiro lá na associação, que está sempre precisando da nossa ajuda. Não só com o temporal, mas em toda a época do ano, se você puder ajudar os animaizinhos abrigados. São mais de 120 cachorros e gatos sobre os cuidados da doutora...
0: Love Ivone.
1: Ivone, doutora Ivone, Ivone. Que
0: Love
1: olha
0: Ivone.
1: Com muito carinho para a APA aqui de Taquaritinga.
0: Olha, mandar um alô aqui, agradecendo aqui a tradicional festa em louvor a São Lourenço. Ontem terminou a festa, ontem foi dia 10, ontem foi dia de São Lourenço Mártir, festa a noite toda, terminou com chave de ouro lá em São Lourenço do Turvo. Foram 5 dias de festa, começou no dia 18 de julho e terminou ontem, porque ontem foi o dia do padroeiro lá de São Lourenço do Turvo, São Lourenço Mártir, tá bom? É isso aí, Mateuzinho foi lá, viu, Alessandra?
1: Mateuzinho foi, a gente agradece ao padre Braulino.
0: Tá de ressaca. 10 horas e 27 minutos.
1: E a parceria aqui conosco no Café das 10.
0: Muito bem.
1: O que aconteceu, gente?
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1: Olha, se os ouvintes soubessem, se eu mostrar isso pro INSS, o INSS me aposenta na hora.
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0: 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Agora, a Cléo mandando um cappuccino pra senhora aqui.
1: Ô Cléo, você tá arrasando na cozinha, hein? Olha, cappuccino, adoro também. Tá com uma cara muito boa. Inclusive. Momento ótimo pra tomar um cappuccino neste horário da manhã.
2: Muito bom! Adorei!
0: 10 horas e 30 minutos. 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
1: Sicoob informando que os moradores aqui de Taquaritinga, afetados pelo temporal, já podem sacar, já podem entrar com um pedido, na verdade, para o saque calamidade do Fundo de Garantia, que permite a retirada de até R$6.220 por conta vinculada, respeitando o saldo disponível. Você que foi afetado por aquele evento climático extremo, situação de calamidade aqui em Taquaritinga, já pode dar entrada ao pedido para aprovação da Caixa Econômica Federal. Se caso for aprovado, o dinheiro será depositado na conta do beneficiário. As pessoas têm até o dia 22 de outubro para fazer a solicitação através do aplicativo.
0: Bastante tempo, né?
1: Do Fundo de Garantia.
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1: Sicoob Cooperac informando sobre a programação da Semana Nacional da Família. Todas as paróquias, comunidade católica engajada nesta semana com este tema super especial. E eu vou destacar aqui a da Igreja Matriz de São Sebastião, que é a nossa matriz, e está informando que nesta terça-feira vai acontecer o terço lá na Praça Doutor Valdemar D'Ambrosio, mas é o terço luminoso com as famílias lá na Praça do Santuário. Ontem nós tivemos a abertura com o encontro de todas as famílias lá no Cine São Pedro, onde a Ludmila e o Eduardo, pessoas do grupo de oração Shalom, aqui de Taquaritinga, eles falaram um pouco sobre esse tema e foi um encontro encantador. Então, hoje você também pode participar com o terço luminoso das famílias às 7:30 da noite, lá na Praça Doutor Valdemar D'Ambrosio. A Eliana mandou berinjela recheada hoje pro almoço. A Eliana, que arrasa também na cozinha. Todo dia tem uma delícia lá na cozinha da Eliana.
2: Muito bom! Adorei!
0: Não tem o que ela não gosta. Pode mandar que você...
1: Aperta o botão.
0: Mandar jabuticaba, berinjela, cappuccino, vai, que mais? Berinjela, cappuccino, jabuticaba, não tem o que ela não gosta, pode mandar tudo. Muito, ela adora tudo.
2: Muito bom, adorei.
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0: 10:33, é isso mesmo, gente, doutor Nelson Paula está no atendimento, doutor Nelson Paula vem de Ribeirão Preto, vem cuidar da urologia e da cirurgia com a dona Cacilda. Você tem que agenda. Tá sonhando com a berinjela recheada, viu? Quem mandou? A Eliana? Ô, Eliana, tá sonhando aqui com a berinjela recheada, atendendo pela urologia, pela cirurgia. Alô, doutor Nelson Pala.
1: Até uma hora, tem estrada ainda.
0: 10:30, não vê a hora que chegou a hora do almoço, viu, Eliana?
1: Tem estrada
0: pra comer,
1: de terra ainda.
0: Pra comer a berinjela recheada. 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
0: Olha, neste domingo de 16 é o encerramento da 94ª Festa em Louvor a São Roque em Iquarana, bem pertinho de Cândido Rodrigues. Alô, gente aí de Iquarana, tá? Cândido Rodrigues convidando você, a comunidade católica convidando você para o encerramento da quermesse. Nós tivemos aí no dia 1º, 8 e agora dia 16, na hora do almoço, quermesse em Iquarana, com uma animação de Léo Augusto e Eduardo, animação musical. Nós vamos ter aí no dia 16, domingo, às 8 da manhã, procissão, carreata saindo da igreja de Cândido Rodrigues, indo até Iquarana, muito bonito, tá de parabéns, tá? E depois às 9h30, a missa festiva do padroeiro, que é São Roque, que é uma quermesse, Alessandra, tradicionalíssima, porque é a 94ª festa lá em Iquarana, tá bom? No cardápio, vamos ter frango assado. Aliás, na entrada, uma batatinha temperada, eles vão mandar pra senhora. Que tal?
1: Pra abrir o apetite.
0: Abrir o apetite, uma batatinha temperada.
1: Sempre bem-vinda.
0: Sempre bem-vinda. Depois...
1: eu tenho boca nesse programa, né? Só eu como.
0: Uma pizza, é só a senhora que come.
1: Pizza frita. Pizza pra levar pra casa.
0: Churrasco,
1: café... Esquentar durante a madrugada, quando dá fome.
0: Isso. Churrasco, café e queijo. O que que a senhora acha?
1: Uma delícia.
0: Uma delícia. E aquele, o capelete? Sopa de
1: bom
0: capelete
1: demais.
0: E molho. Molho ou sopa?
1: Qualquer um tá bom.
0: Então tá bom.
1: Qualquer opção é bem-vinda também.
0: Tá ouvindo aí, Helena? Qualquer opção. Frango a passarinho. Vai de frango a passarinho?
1: Frango a passarinho, que delícia.
0: Não dá pra resistir. E pra terminar, vai levar um frango assado pra casa. Vai levar um frango
1: com
0: assado pra casa, né? Aquele frangão delicioso de
1: aquela quermesse. Aquela farofa bem temperada,
0: farofa
1: com muita azeitona.
0: Aquela farofa temperada.
1: Só vou pela farofa.
0: Deliciosa, lá em Iquarana, porque frango assado de quermesse ninguém resiste, Alessandra. Ninguém resiste.
1: E 94 resiste. Anos de festa, claro que é coisa boa.
0: É coisa boa. 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Vou juntando a mesa aí. 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
0: Alô, Adão Costa, cadê você?
1: Cadê o Adão Costa, está
0: Alessandra?
1: Está atrás da parede? Está chegando no estúdio? Adão Costa, corretor de seguros.
0: E o nosso leiloeiro, maior comunicador nas quermesses da região, Alessandra. É uma pena que a sua quermesse não tenha Adão Costa.
1: Contrate-o, porque ainda há vagas disponíveis neste ano. E uma vez que o Adão está presente, o seu evento nunca mais será o mesmo.
0: Nunca mais será o mesmo. É uma pena que a sua quermesse... Eu fico aqui falando das...
1: Por que você está resistente em contratar o Adão?
0: Eu quero saber por que você está resistente em contratá-lo.
1: Pacotes com preços especiais.
0: Pacotes com preços especiais, acessíveis à sua quermesse. Por que você está resistente em manter o mesmo leiloeiro? Eu não acredito.
1: Fale com o verdadeiro coach dele, que é o Delcimar. O Delcimar sabe negociar.
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0: 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Tem uma quermesse, não tem Adão Costa como o leiloeiro, como o comunicador.
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0: 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Bom, depois uma propaganda. Vale 1 milhão essa propaganda.
1: Vale frango de quermesse o ano todo. Depois. É ficha que não acaba mais. 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
0: E pro supermercado da Família Feliz, ô Alessandra, pra nosso ouvinte aqui, a Roseli Henrique, e pra nosso ouvinte aqui, a dona Maria Rosa Pires Ordine, da Estância Verde Flora, ela pediu a música do Roberto Carlos, que nós vamos... E pra o coração!
1: Você vai atender hoje?
0: O coração!
1: A Maria Rosa?
0: Vou atender
1: hoje?
0: A Maria Rosa? Não. Claro que eu vou atender a Maria Rosa. Estou aqui pra isso.
1: Como assim? Assim, de imediato? Pois bem, então, Maria Rosa.

Ô, minha amiga Dona Maria Rosa, curtiu aí a música? Ela adora essa música do Roberto Carlos. Como é grande o meu amor por você. São 10 horas e 45 minutos.

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0: Lá pro Valdinê, tamo de carona com o Valdinê. É Patrícia em

0: 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Grandioso festejo em louvor ao padroeiro Senhor Bom Jesus no bairro da Barra Mansa. É isso aí, alô Barra Mansa. Anote na sua agenda, vai ser no dia 23 de agosto, hein? Programação começa logo cedinho, às 10 da manhã, com a Santa Missa, seguida da tradicional procissão. Depois a festa continua com aquela quermesse completa, leilão de prendas e assados, deliciosos, muita animação musical para reunir toda a família aí na Barra Mansa. E vai ter show com a dupla Cadu e Matheus. Participe da grande festa de fé, tradição, alegria, festejo do Senhor Bom Jesus, dia 23 de agosto, no bairro da Barra Mansa. 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
0: Legal, obrigado a todo mundo aí da Atlas, 11 horas aqui na Canal.
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0: 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Olha, falando em Top Calhas, chuvas voltam ao sul e o ar seco provoca calorão em parte do país, viu? A dinâmica atmosférica deste período é fortemente influenciada pelos impactos do fenômeno El Niño, que altera o padrão dos ventos, não é? Então, o clima apresenta as mais diversas características nas regiões do país hoje. Enquanto uma massa de ar seco e quente mantém o interior, que você está percebendo aí, sob temperaturas quentes, né? E índices críticos de umidade relativa do ar, porque voltou a ficar seco, o avanço de um cavado meteorológico reorganiza a nebulosidade e traz o retorno de tempestades para a região sul. Aliás, a região sul vem sendo castigada intensamente por por essa mudança climática, né? Impressionante como o sul do país, Rio Grande do Sul, Santa Catarina, né? Estados bastante críticos, né? Devido aí ao El Niño e essas condições, mudanças climáticas que estão aí acontecendo. Então, o retorno aí das tempestades no Rio Grande do Sul. O aquecimento das águas do Oceano Pacífico favorece o bloqueio atmosférico na faixa central brasileira, dificultando a chegada de frentes frias e acentuando a estiagem no norte e no nordeste, ao mesmo tempo em que retém e intensifica os sistemas de chuva sobre os estados do sul, né? Como falamos. 11 horas da manhã, 5 minutos agora, viu? Vamos seguir aqui com o Wesley Safadão na programação da manhã.
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0: tocando pra vocês o Fernando e Fabiano, 11 horas da manhã, mais 11 minutos. 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
2: Deus te marque, só deu água na boca, meu querido, deixo com você.
0: É verdade, imagina. 11 horas e 15 minutos.

0: Marília Mendonça, Leão. Alô, Renato Augusto Rodrigues, 28 anos, parabéns dos pais, a Flávia, o Carlos, os avós, a Maria, o João. Estamos terminando o programa. Já, já, você tem as informações. Segunda edição do canal Um é Notícia, bem-vindo aí. Uma ótima terça, 11 de agosto, ensolarada, com a última da programação da manhã. Gustavo Mioto, Pedido de Socorro.
1: 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Você

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5: Olha, uma ótima terça-feira para você. Estamos chegando para a segunda edição do Canal 1 é Notícia, nesta terça, 11 de agosto, dia em que os servidores aposentados e pensionistas ainda não receberam nem informação desse desgoverno aí, não é? Então, 11º dia do mês, nada de pagamento para aposentados e pensionistas. Eles já receberam, já estão com o bolso cheio, né? Você que é aposentado e pensionista, fica esperando por uma informação, né? Por uma informação, dignidade da informação ou pagamento, né? Até agora, nada. Zé Lucente, 11:32, primeira informação, põe na tela.
6: Edson, a gente está de volta aqui na segunda edição para trazer informação. Olha só, Edson, como a vida, né? Ela acaba apresentando aí grandes contradições que a gente procura entender, mas fica difícil nesse momento. Eu vou falar mais uma vez, Edson, sobre a morte aí desse jovem Messias Alves de Matos, 29 anos de idade. Ele sofreu um acidente no início da noite de ontem, perto de Taquaral, região de Bebedouro, né? Ele é aqui de Taquaritinga, estava morando em Santa Cristina, mas a família é de Taquaritinga, por isso ele será velado aqui no velório municipal e será sepultado no cemitério local. Mas por quê? O Messias estava na pista ontem, no início da noite, ali próximo a Taquaral. Edson, ele foi colocar na sua carteira profissional o novo emprego que ele conseguiu. Então ele foi até Taquaral, né, para registrar aí o seu novo emprego e voltava feliz da vida aí com os familiares, né, para Taquaritinga, até para comemorar, Edson. Você imaginou nos dias de hoje você conseguir um emprego com carteira assinada? Então ele estava voltando para cá, né, ele estava num outro emprego aqui na região e conseguiu algo melhor. E foi para Taquaral para fazer esse registro na carteira profissional. O pai do Messias está aqui pelo velório, Edson, inconsolável com o que aconteceu. Tem o Messias e mais dois irmãos na família, né? Ele não acredita até agora que o filho possa ter sofrido esse acidente e morrido aí, né? Na pista, ali próximo a Bebedouro. O corpo de Messias Alves de Matos, 29 anos de idade, ainda está no IML de Araraquara. Deve ser trasladado aqui para Taquaritinga, será velado no velório municipal e será sepultado no cemitério local. Outra coisa que aconteceu, né, para essa família, Edson, o pai tentava comprar uma sepultura aqui em Taquaritinga, porque não existe mais sepultura no cemitério, né? Todas estão ocupadas e a prefeitura não tem como vender. Existia aí a venda em Jurupema ou também em Guariroba, mas o pai insistia aqui em Taquaritinga. E aí, Edson, uma família veio para cá e fez a doação de uma sepultura para que o Messias possa ser sepultado na sua terra natal. Ele foi atrás do emprego, tinha carteira assinada, voltava para casa, sofreu acidente e acabou falecendo, Edson. Lamentável essa história do Messias Alves de Matos, 29 anos de idade. Ele deixa a esposa Ana Alice e deixa também uma filha, a Laura. O corpo será velado aqui no velório e será sepultado no cemitério local. Eu deixo com você, Edson.
5: Pois é, foi atrás do trabalho, estava trabalhando, né? Voltando aí para o registro e aconteceu essa tragédia, né? Tanto vagabundo aí, né? Que é peso sobre a terra. E não acontece nada, né? 11:35, sentimentos à esposa, à filha Ana Laura, sentimentos à família, ao pai, né? E abençoar, né? A pessoa já é abençoada, com certeza, essa pessoa que veio para Taquaritim e acabou cedendo aí um túmulo para que ele pudesse, porque a família é de Taquaritim, ele estava morando em Santa Ernestina, né? Na região, e agora tinha conseguido emprego em Taquaral, né? Buscando emprego na região, buscando crescer na vida, né? A gente lamenta aí profundamente. São 11:36. Alessandra, central de redação, pois não?
7: Os trabalhadores aqui de Taquaritinga que tiveram as suas residências atingidas pelo forte temporal no último dia 24 de julho já podem solicitar o saque calamidade do Fundo de Garantia, que permite a retirada de R$ 6.200 por conta vinculada, respeitando o saldo disponível. Lembrando que o benefício é destinado aos moradores das áreas afetadas e pode ser solicitado de maneira totalmente digital, por meio do aplicativo do Fundo de Garantia, após o reconhecimento oficial da situação de emergência ou calamidade, o que já cadastrou Taquaritinga nestes quesitos. São aceitos os documentos como contas de água, energia elétrica, telefone, IPTU ou outro comprovante de endereço durante o cadastro no aplicativo. Além de ser necessário apresentar o documento de identificação, uma selfie segurando o documento e este comprovante emitido em até 120 dias antes da decretação de emergência. O saque não é automático, está condicionado ao atendimento dos critérios estabelecidos pela Caixa e também a comprovação de que o trabalhador reside em uma das áreas atingidas por esse temporal. O prazo para esses trabalhadores fazerem o cadastro no aplicativo vai até o dia 22 de outubro.
5: 11:37, dessa tá aqui na Casa da Canal, Edson, pagamento do transporte escolar rural também não saiu. Pois é, esse governo, como diria a vovó, não paga nem fogo na roupa, né? Não paga nem fogo na roupa. Dinheiro entra, entra, entra, entra, mas não sei para onde vai. Não sei para onde vai. Alguém tem que responder isso aí, não é? E a gente espera que tenhamos autoridades no município interessadas em responder para a população, né? Estamos à espera de uma resposta. 11:38, José Lucente, informação para a tela.
6: Olha, os pais de alunos, eles estão preocupados com a situação do transporte escolar rural, que está, segundo as informações, sem receber pagamentos. São aproximadamente 300 crianças que dependem desse transporte diariamente para chegar até as escolas. Os motoristas também precisam receber para conseguir manter os veículos funcionando e continuar prestando esse serviço tão importante em Taquaritinga. A educação não pode parar e as crianças não podem ser prejudicadas por problemas administrativos. É simples, viu? As crianças precisam estudar, o transporte precisa continuar e os trabalhadores precisam receber. É você, Edson.
5: 11:39, todo mundo precisa receber, né? Mas quem tá com a chave do cofre, não é? Tem que se explicar aí, né? Por que não tá pagando? Antônio Neves, Michele Moraes, Fátima Castelo, Cida Rômbula, Alex Carêncio, mandando um abraço aqui pro Carlos, Osni, pra Neide, Cidrone, que estão ligados na canal. 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
1: 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O Zé Lucente está chamando com informações importantes. Antes, eu quero lembrar que está tudo preparadinho para o almoço com o churrasco domingo no Náutica. 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Haverá dois shows, né? 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É porque o pessoal precisa ter a dimensão de quanta carne vai preparar para não faltar carne para ninguém e para não sobrar também, né? Então, para que tudo seja muito bem organizado, os convites estarão à venda até sexta-feira agora, tá? Até sexta-feira à tarde, no Náutico você pode adquirir, né? Venda limitada pelo aplicativo, escritório ou portaria. Outras informações, 997-43-0234. 56 anos de Clube Náutico Taquaritinga, comemorado com essa grande festa neste domingo. Mas na sexta-feira nós teremos a Noite do Pastel com a Companhia das Cordas. Noite do Pastel, sexta-feira agora, Noite do Pastel com a Companhia das Cordas, e no sábado, Fernanda Mourão. E no dia do aniversário do clube, né? No dia 16, domingo, almoço com churrasco no Clube Náutico Taquaritinga. A informação, Zé Lucente, traz pra gente.
2: Olha, eu vim até a central de alimentos e na hora que eu tô por aqui a gente percebe a chegada do pessoal da Mais Sabor, né? O Gideão, que é o responsável aí da Mais Sabor, fazendo a entrega de 1.150 quilos de carne, entre carne, também frango, né? Linguiça calabresa, para que as crianças possam ter aí uma merenda escolar mais suculenta. De acordo com as informações, né? A entrega está sendo feita neste momento aqui. Claro que essa carne vai ser utilizada amanhã. A gente não sabe, né? Se foi ou não recebido aí por parte do Egidião, o que estava sendo devido pela prefeitura da merenda escolar. Mas o fato é que, mesmo se não recebeu, né, o Egidião, pensando aí nas crianças, né, pensando no bem-estar dessa molecada, está fazendo a entrega aqui de 1.150 quilos de carne, suficiente para uma semana, para abastecer aí a merenda escolar. E é claro que eu te deixo aqui para o Gideão, se ele quiser se manifestar, nós estamos muito à vontade para colocar ele no ar também, né? Porque a merenda escolar, é claro, merece esse tratamento e essa suculenta vantagem de ter a carne. Hoje, por exemplo, foi carne moída com mandioquinha, né? O mesmo que foi servido na última sexta-feira. Mas a partir de amanhã tem carne para quem tem aí a merenda escolar servida pela Central de Alimentos. Boa notícia, Edson. Grande abraço. Fica contigo.
1: Olha, nós tivemos aí a informação do Egidião, cuja empresa, né, venceu o processo licitatório para fornecimento de alimentos para merenda escolar. E entre os alimentos servidos, né, a carne aí, né, que é fornecida para a merenda escolar. E houve uma ameaça de paralisação na entrega porque não recebia, né, mais um segmento que não recebe, o fornecedor também, né? Fornecedor, terceirizado, que é o transporte rural, aposentado e pensionista, bom, aí vai, né? Aí vai. É, a lista é enorme de gente que tá esperando pelo pagamento que não chega, né? Deve ter acontecido algum acerto aí com a empresa. Menos mal. O doutor Dimas Amário nos convida para a solenidade do lançamento do livro Dimas Ramalho, Década Contada. Ensaios e registros de um conselheiro. Vai ser não nesta, na próxima terça-feira, dia 18 de agosto, às 18h, na Faculdade de Direito do Largo São Francisco, em São Paulo. A gente agradece aqui pelo convite, todo sucesso aí ao conselheiro Dimas Ramalho. Alessandra Cazon, Central de Relação, pois não?
3: A CIT informa que está realizando neste momento o sorteio da campanha Show de Prêmios para o Dia dos Pais. Sorteio que está sendo realizado na sede da associação e também pode ser acompanhado através das redes sociais. Logo mais, nós vamos trazer os nomes dos vencedores deste sorteio que está sendo realizado neste momento na CIT, Centro de Taquaritinga.
1: O Zé Lucente ainda vai trazer nesta edição estas informações dos contemplados aí na premiação do Dia dos Pais na promoção da CIT. Alô, Tuquinha! O Tuca Vidrobox está preparando com muito carinho, né? O jantar dançante do Clube dos 30 Taquaritinga, uma noite para celebrar, reunir os amigos e viver bons momentos, né? Comida, bebida, chope à vontade, e vai ser no Premier Hall aqui em Taquaritinga, não é? Então, Tuquinha está preparando com muito carinho, sempre uma procura enorme, né? Por esses convites desse jantar, né? Dançante. Qualquer informação, entre em contato lá com o Tuquinha na Vidrobox para o jantar dançante que vai acontecer no dia 19 de setembro no Premier Hall aqui em Taquaritinga. Tá todo mundo convidado. São 11h51. Zé Lucente tem outras informações. Põe na tela, maestro.
2: Um adolescente foi apreendido em flagrante por ato infracional análogo ao tráfico de drogas na tarde da última segunda-feira no Jardim Maria Luísa, aqui em Taquaritinga. De acordo com a Polícia Militar, equipes receberam informações de que o suspeito estaria comercializando entorpecentes na região e escondendo a droga em um trailer de lanches. Durante patrulhamento, o jovem foi localizado e, ao perceber a presença policial, tentou fugir a pé. Segundo o boletim de ocorrência, durante a fuga, ele teria dispensado 4 pinos contendo cocaína e uma quantia de R$19 em dinheiro. Após ser alcançado, o adolescente ofereceu resistência à abordagem, sendo necessária sua contenção pelos policiais. Na sequência, os policiais realizaram buscas no trailer citado na denúncia e localizaram mais 16 pinos de cocaína. Ao todo, foram apreendidos aproximadamente 25 gramas de cocaína e R$19 em dinheiro. O adolescente foi encaminhado à unidade de pronto atendimento para avaliação médica e posteriormente apresentado na delegacia de polícia. Após os procedimentos, a autoridade policial ratificou a apreensão por ato infracional relacionado ao tráfico de drogas, permanecendo menor então à disposição da justiça. Durante a ocorrência, um dos policiais militares teve a trava do coude da arma danificada em razão da resistência apresentada pelo adolescente. É você, Edson.
1: São 11h52. Com relação ao transporte rural, né? Transporte de alunos da zona rural, eu estou recebendo uma informação aqui de um dos profissionais, né, que atendem o transporte rural, de que parece que deve sair essa semana o pagamento de junho. De junho, referente ao trabalho realizado em junho, né? Deve sair alguma coisa esta semana. Então, falta junho, julho e agosto, já estamos no dia 11, né? É aquilo que eu falo, saco vazio não para em pé, não é verdade? Agora o dinheiro está lá. O dinheiro do transporte de alunos é um dinheiro carimbado. Dinheiro da educação não pode mexer. Dinheiro da saúde não pode desviar, né? São verbas carimbadas, né? Verbas que é simples, é. Recebeu, pagou. É simples assim, né? Não sei o que acontece, que às vezes o dinheiro se perde no caminho. Será que é muito longe o caminho? Será que é nebuloso esse caminho? Será que tem muitas encruzilhadas nesse caminho que o dinheiro se perde, né? Alguma autoridade de plantão pode nos informar o que estaria acontecendo? Quem de direito? Quem fiscaliza? Quem tem o dever de fiscalizar as contas públicas, né? É simples, tem o portal da transparência. Vai lá no governo federal. Ele mandou? Mandou dinheiro. O dinheiro foi mandado. E aí? O que que foi feito com o dinheiro? Né? Tem que ter a entrada, a o registro dessa entrada, né? E a destinação, que são salários dos professores, dos profissionais da educação, transporte de alunos, né? Simples assim, não precisa ser muito expert em finanças, muito expert em economia, né? Para dar destinação a isso. Recebeu, pagou. Recebe, paga. Porque o município é incapaz. O município, né? Ele não consegue, com suas pernas, produzir para manter isso que aí está, que se chama Prefeitura de Itaguaritinga, todo o complexo da prefeitura, seus 2.000 funcionários, esse monte de assessores, gente trombando para tudo quanto é lado, não é? Você não vê nada, absolutamente nada na cidade, nenhuma obra, nenhum investimento, né? Mas tem a saúde, tem a educação, né? Que sim, a educação está lá, está funcionando. A saúde está lá, a saúde está funcionando, mas isso aí é obra, é verba que já vem carimbada, né? Então, Faustão de Larice, Edson, quantos vereadores tem na cidade? Eles não podem vir fiscalizar. O que é que está acontecendo? Olha, o Faustão, é o seguinte, essa é a condição. O vereador é só para isso. É lógico que alguns vão além do mistério, vão lá buscar verba, né? Ou dar aquela denominação de rua, fazer aquela homenagem, né? Um título de não sei o que, não sei o que lá, não é verdade? Ou é para amigo, parente ou coisa parecida, né? Mas qual que é a função do vereador? É só isso, fiscalizar as contas públicas. Para isso que existe Câmara. Não é mais para nada, não é para solenidade, não é para ficar brigando, nada. Simples. Olha aqui, ó. Tô recebendo a informação de que o governo federal acaba de destinar ao município o fundo de participação. Está entrando nas contas do município X quantia. Desta aqui, 25 vai para educação, 17 vai para saúde, aquelas coisas. Então, aí você vai lá e verifica. É, entrou mesmo? Usou? Tá certinho? Pagou? Beleza? Estamos combinado? Ah, não, não entrou. Não pagou. Então, o que está acontecendo? Aí encaminha ao Ministério Público. Olha, o município recebeu X, Y, Z e não pagou. O que que vocês vão fazer com isso aqui? Aí alguém vai cobrar do Ministério Público, não é verdade? A situação nisso aí. É assim que funciona. Não é mais nada do que isso. Simples assim, não precisa nem discutir, precisa brigar. Vai, vê. Tá certo? Tá certo, beleza, tudo certo, combinado. Não tá certo. Então vou registrar, caminhar ao Ministério Público, fazer uma representação, depois cobrar do Ministério Público a providência devida. Alessandra.
3: Um cavalo morreu após ser atropelado por uma caminhonete na rodovia Brigadeiro Faria Lima, no trecho, no quilômetro 298, em Matão. Esse acidente aconteceu por volta das 5:30 da manhã, no sentido sul da rodovia. Segundo as informações apuradas, esse veículo atingiu o animal que estava sobre a pista. Com a força da colisão, os airbags da caminhonete foram acionados. As equipes da concessionária atenderam esta ocorrência. E o condutor da caminhonete, que ficou muito assustado após o impacto, foi encaminhado ao pronto-socorro para avaliação. Apesar do forte susto, ele não sofreu ferimentos. Já o cavalo, com a colisão, acabou morrendo no local.
1: Porque era uma caminhonete e o motorista nada sofreu. A caminhonete tem aquele motorzão lá na frente que já segura, né, muita pancada, e tem airbag. Né? Tem airbag. Fosse qualquer veículo popular, o cara ou estava morto ou estava com sequelas gravíssimas. E o pobre do animal, que estava com fome, estava ali, porque o inconsequente do dono deixou ali, né? Não é verdade? Então, quem? Tentativa de homicídio. Deveria ser lei. Tentativa de homicídio. Ah, mas eu não tive intenção, fugiu. Problema seu. Quem não tem competência não se estabeleça. Não sabe cuidar do animal, não tem animal. 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
2: 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São 12:03 minutinhos. 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Zé Lucente vai trazer as informações, os contemplados lá na CITI, atenção, né? Os premiados na campanha aí do Dia dos Pais. Presentaço da ACITI. O Zé Lucente vai trazer esta informação. Antes, eu quero mandar aqui mais uma vez um abraço ao Luiz Gessolo, presidente do Náutico. Obrigado pelo carinho, viu, Luiz? Ontem nós estivemos lá na festa quermesse no Turvo, no último dia de festejos. E o Luiz Gessolo, que manda prender e manda sortar lá no Turvo. O Luiz disso, né? Eita, manda prender e manda sortar. Um abraço pra você, viu? Obrigado aí pelo carinho, obrigado pela leitoa. O meu amigo Adelício Aguiar de Lima, obrigado, Adelício, mandou pra gente lá aquele barrilzinho de chopp bom demais da Heineken, né? Também é bom, né? É bom também. Um abraço pra você, um abraço pro padre Braulino, pessoal que nos recebeu com muito carinho aí, né? Tava lá com o Sérgio Rodrigues, o padre Paulo Mick, e a Sandra tá aniversariando hoje. A Sandra tá comemorando ontem aniversário lá. Parabéns, Sandra, um beijo para você, parabéns, paz, felicidade no seu dia, né? E lá tava o Luiz Capitani também, Luiz Capitani, que é o subprefeito lá do Turvo, e o Garganta de Ouro lá de Tabatinga, o rei do leilão. Que legal, um abraço para vocês aí. Zé Lucente, a informação, conta pra gente.
3: Bom, Edson, eu vou invadir aqui o sorteio da CITI, né? O pessoal tá aqui para fazer o sorteio de churrasco, relógio, TV, bicicleta e celular. Tudo isso foi sorteado há pouco aqui. Olha quantos cupons a gente tem por aqui. Muitos convidados também, mas quem vai falar dos convidados é a Adriana. Adriana, quem está com a gente aqui nesse sorteio? Bom dia.
4: Bom dia, Zé, Edson, Alessandra e todos os ouvintes da Canal FM. Hoje estamos aqui, né, com um prazer recebê-los aqui na CID. O Silas, que é nosso diretor. A Renata, que é nossa patrocinadora do Benja. Nosso presidente, Leandro. Maurício. A Bruna, que também está aqui junto com a Renata, representando o Benja. E o João, que está representando o Sicoob Cooperac. E o André, que é nosso diretor, que também não está aqui, mas ele veio.
3: Ah, só na filmagem. Diga uma coisa para mim, foi de churrasco a celular?
4: Sim, Zé, você viu que são vários prêmios, né? Agrada a todo mundo, então tem um pouquinho de cada coisa. E, né, para homenagear os nossos pais, foi feito esse sorteio, que no último domingo foi Dia dos Pais, então hoje fizemos o sorteio, que deu a chance das pessoas comprarem no comércio no final de semana e concorrer a esses prêmios maravilhosos.
3: E quem não saiu hoje, vai pro próximo sorteio.
4: Sim, com certeza, agora é o Natal, né? O grande sorteio final da nossa campanha Show de Prêmios 2026, e que temos, assim, inúmeros prêmios, então compre no comércio local, nas lojas participantes, né, para você concorrer a esses prêmios, que depois eu posso até falar, ele vai comentar agora sobre os contemplados de hoje, né, e depois a gente fala mais um pouquinho.
3: Leandro, vamos começar com o churrasco? Bom dia.
5: Zé, bom dia Edson, bom dia ouvintes da Rádio Canal 1. É, Zé, hoje mais um sorteio Dia dos Pais, muito sucesso, muito transparente, a presença de alguns patrocinadores nossos. E aí, 11 consumidores que foram presenteados aí no sorteio.
3: Manda o nome deles aí, tá todo mundo querendo saber.
5: Vamos lá, Zé, vamos ver se eu dou conta aqui, ó. O kit de churrasco, Marcelo de Souza, comprou na Constrular. É, mais um kit de churrasco, Joelma Vieira, comprou na Supermercado Frangolândia. Mais um kit de churrasco, Margarete Colombo, comprou no Supermercado Ipiranga. Mais um kit churrasco. Alexandre Lopes comprou no supermercado Watanabe. Mais um kit churrasco. Raquel Bonfim comprou na J. Mafus. Mais um kit churrasco. Maria Helena Pereira comprou na Nova Pérola Calçados. Agora um relógio Smartwell. É, Valdir Ortega comprou na É Demais Confecções, né? É, mais um relógio, Andresa de Oliveira Bertoletti comprou na Nova Pérola Calçado. Comprou na Casa Fusse. Agora aqui mais uma bicicleta, Viviane de Souza comprou no Benja Elétrica Hidráulica. Aqui uma TV de 43 polegadas.
4: Então é Vera Maria ou
5: Vera Maria Marquesan, comprou no supermercado Ikegami. E um celular, mais um celular, Cleusa Carvalho comprou na Nova Pérola Calçados.
3: Todos os cupons tem no telefone, endereço, né, para vocês entrarem em contato. Valeu a pena mais uma vez, Leandro?
5: Zé, mais uma vez quero agradecer as empresas participantes do comércio, né, são quase 90 empresas, então vocês têm toda essa opção aí de estar comprando nessas empresas participantes. Agradecer a confiança dos nossos parceiros, agradecer aos consumidores, você pode ver aqui, são diversos cupons, diversos consumidores que acreditam no nosso comércio local. E eu quero aproveitar e agradecer os meus parceiros, Zé. 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
3: Quem não conseguiu pegar o nome agora, Edson, vai estar no site da CIT e você vai conferir lá se você ganhou o churrasco, a bicicleta, o celular, o relógio, a TV e sair feliz da vida, né? Deixo contigo, Edson.
2: Agora, 12:10, parabéns aí aos contemplados. É só procurar lá na página da CIT, né? A relação dos contemplados na promoção Dia dos Pais. A Morena tá na linha. Então vamos falar. 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
2: 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São 12 horas e 14 minutinhos, meio dia e 14 aqui na Casa da Canal. 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Alessandra.
8: O Sindicato Rural aqui de Taquaritinga está com as últimas vagas para o curso de tratorista, que vai ser realizado no final deste mês de agosto, entre os dias 24 e 28. Os interessados ainda podem fazer as inscrições através do WhatsApp, mas é necessário que esse aluno tenha a CNH na categoria B ou superior. Mais informações ou para garantir a vaga nas últimas disponibilizadas, o WhatsApp é o 9 99993-5119.
2: Obrigado, Alessandra. Fernando Brunês pergunta se ali no bairro Bom Retiro tem alguém que não está pegando bem a TV. Ô, Fernando, às vezes, né, ou porque saiu fora do ar, ou porque acabou a energia, e quando retorna, às vezes você tem dificuldade de acessar este ou aquele canal, faça a reprogramação. Tente fazer novamente a reprogramação, que às vezes dá certo, tá bom? São 12 horas e 16 minutinhos, meio-dia 16. Eu quero aqui abraçar com muito carinho o Renato Augusto Rodrigues. O Renato está comemorando hoje 28 anos. O Renato trabalha lá na Autoelétrica Irmãos Rodrigues, né, Renato? Um abraço para você, 28 anos, os pais Flávia e Carlos, os avós Maria e João, abraçando o Renato pelo aniversário hoje. Aniversário também da Sandra Rodrigues, a esposa do Sérgio. A Sandra Cássia Rodrigues está aniversariando hoje, parabéns, maridão Sérgio, os filhos, o João, o Pedro, o Miguel, toda a família lá de Irmãos Rodrigues, os amigos e familiares, pessoal da paróquia de Santa Luzia, abraça a Sandra Rodrigues pelo aniversário hoje. Alô, Rafael, você tá aniversariando hoje, né? A mamãe Aparecida Maria Dedim, lá de Pindorama, tá mandando um super beijo para você. Hoje é aniversário também do Rildo Ferreira, grande Rildo, um abraço para você, parabéns, felicidade no seu dia. Zé Lucente, meio-dia 18.
3: Edson, quero trazer como destaque final a nota de falecimento do jovem Messias Alves de Matos. Deixa a esposa Analice Alves Risse Matos, deixa também a filha Laura. O seu corpo será velado no velório municipal e será sepultado no cemitério local, em horário a ser anunciado pelos familiares. Eu trouxe, Edson, o falecimento aos 29 anos de idade de Messias Alves de Matos. Amanhã a gente vai estar de volta. Até lá. Boa tarde.
2: Boa tarde, Zé. Obrigado pelas informações. 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
2: Meu amigo Mazinho Nussi informando que o Master do Náutico recebeu no último sábado a forte e tradicional equipe de Descalvado. E num jogo de 3 tempos, 25 minutos cada, jogando um grande futebol, venceu por 8-4. Edão 5, Kaká, Toninho e Claudião fizeram os gols para o Master de Taquaritinga. Obrigado, Mazinho, obrigado aí pela informação. Falando em Master, falando em futebol, a quantas anda o seu time do coração, Gaion?
10: Alô, amigos da Casa da Canal, muito boa tarde. Eu, José Roberto Gaion, chegando com as últimas informações.
2: Pouquinho, porque está aniversariando hoje o Zé Antônio de Lima, nosso ouvinte aqui de todos os dias, né, Zé? 5.6, um abraço para você, José Antônio de Lima, parabéns aí no seu dia, no seu aniversário. Ah, tá aqui o Bruno também, lembrando que o Flamenguinho vai jogar sábado contra a equipe do União Rodriguense, lá de Cândido Rodrigues. Vai ser no Antônio Stort, 16h. Um abraço para vocês aí, parabéns aí a todos do Flamenguinho, meu amigo Bruno. Agora proseia.
10: Alô, amigos da Casa da Canal, muito boa tarde. Eu, José Roberto Gaion, chegando com as últimas informações dos quatro grandes clubes de São Paulo. E para falar do sorteio da Copa do Brasil, tivemos agora há pouco na sede da CBF o sorteio das quartas de final da Copa do Brasil e o caminho que os clubes vão seguir até chegar à decisão. Mas antes de falar de Copa do Brasil, vamos falar de Copa Sul-Americana, porque na noite de hoje, 21 horas e 30 minutos, o São Paulo joga contra a equipe do Bolívar. 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D&D Confecções, com as informações do São Paulo, que joga hoje na Bolívia, tem a altitude, tem o São Paulo das Copas, o Dorival Júnior, campeão das últimas Copas do Brasil, Copa do Brasil, São Paulo já está eliminado,

presidente do São Paulo nos próximos 2 anos. Caboclo está aí, ele é o primeiro candidato à presidência do Tricolor do Morumbi. Se o clássico São Paulo e Corinthians no final de outubro, possivelmente na Vila Belmiro, já que o Morumbi vai receber shows e o São Paulo não poderá novamente jogar em seu estádio. Já o Corinthians joga contra o Rosário Central, jogo na quinta-feira. 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O Corinthians quitou os salários dos jogadores referente ao mês de julho. O Timão havia planejado o pagamento do débito com o elenco, que deveria ter sido feito aí na sexta-feira, mas acabou sendo realizado ontem. Havia um acordo verbal da diretoria com os atletas que seria pago no começo da semana, o que foi cumprido. O cenário é o mesmo vivido pelos atletas nos últimos 2 meses, quando o Corinthians também atrasou os salários dos jogadores. Agora, a dívida de salários quitadas nesse mês permanecem as dívidas referentes aos direitos de imagens, férias e algumas premiações. A diretoria do Corinthians tem enfrentado um momento conturbado, problemas financeiros que vão além das dívidas com os jogadores. O clube sofreu aí transferbando a FIFA, está impedido de registrar novos atletas até que tudo seja totalmente quitado. A última parte do débito que foi paga foi uma multa disciplinar da entidade com o futebol brasileiro no valor aí de R$1 milhão. Entre os valores restantes tem muita coisa que o Corinthians precisa pagar, mas os salários de julho foram pagos. O que é importante a gente ressaltar aqui? O Santos está fazendo isso também. Os jogadores, eles costumam receber salários e direito de imagem. O direito de imagem é a maior parte do salário milionário que esses jogadores recebem. Então, assim, o Corinthians quitou uma parte, mas ainda deve, pelo que a gente ouve falar, os salários estão quitados. O direito de imagens, que é a parte maior, ainda o Corinthians está devendo. Pedro Raul deve ser a novidade. Mais uma vez, titular dos 2 últimos jogos, deve ser a novidade, já que Yuri Alberto segue lesionado. E Memphis Depay segue a novela. O Corinthians joga contra o Rosário Central e no domingo, 19h30, tem o Cruzeiro pelo Campeonato Brasileiro. Agora, trazendo as informações do Peixe, as informações do Santos. E lógico, já vou emendar as notícias do Santos, que joga quinta contra o Macará do Equador pela Copa Libertadores, pela Copa Sul-Americana. Libertadores é o Palmeiras, mas eu já vou aproveitar para falar de Copa do Brasil. 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Falar de Copa do Brasil, porque tem tudo a ver com Santos e Palmeiras. Vão se enfrentar na sede da CBF hoje pela manhã. Houve o sorteio das quartas de final da Copa do Brasil. Além de definir os confrontos, o sorteio também determinou mandos de campos e as partidas de ida já estão previstas para o dia 26 de agosto e o duelo da volta dia 2 de setembro. Teremos Grêmio e Internacional, primeiro jogo mando do Inter no Beira-Rio, Cruzeiro e Atlético Mineiro, primeiro jogo mando do Cruzeiro. Vale destacar, o vencedor de Grêmio e Inter enfrenta quem vencer de Cruzeiro e Atlético Mineiro. Portanto, Grêmio, Inter, Cruzeiro ou Atlético Mineiro, uma dessas 4 equipes, estará na decisão da Copa do Brasil em jogo único. Do outro lado da chave, Vasco e Vitória, primeiro jogo em São Januário, segundo jogo em Salvador.

0: e Palmeiras e Santos. Primeiro jogo será no Allianz Parque, segundo jogo, mando do Santos, provavelmente na Vila Belmiro. Definido, portanto, os confrontos das quartas de final da Copa do Brasil, clássicos. Meu Deus do céu, deu tudo certo, né? Os clássicos acontecendo, só o Vasco e Vitória, que não é um clássico regional. Aliás, o Santos joga domingo, 4 da tarde, contra o Vasco, em São Januário, na briga, o 17º colocado contra o 18º. As duas equipes têm 22 pontos, mas o Santos joga quinta-feira, 19 horas, contra o Macará, pela Copa Sul-Americana. É o Peixe se preparando para esse duelo. O Santos, que tinha uma proposta para virar SAF, não passou já pelo Conselho Deliberativo. E o Palmeiras também vai enfrentar a equipe do Santos. E o Verdão tem agora o chaveamento conhecido. Palmeiras, que joga amanhã, 19 horas, contra o Cerro Porteño. O técnico Abel Ferreira começa a definir o time. Gustavo Gomes trabalhou normalmente, fica à disposição. 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Mesmo à disposição, talvez Gustavo Gomes não seja nem relacionado, pensando no jogo contra o Fluminense, Campeonato Brasileiro, sábado, 16 horas e 30 minutos, no Rio. São as informações do Quarteto Paulista e o chaveamento da Copa do Brasil. Palmeiras e Santos, Vasco e Vitória, de um lado da chave, do outro, Grêmio, Inter, Cruzeiro e Atlético. Amanhã a gente volta na primeira edição para falar tudo do jogo São Paulo e Bolívar, hoje às 21 horas e 30 minutos, oitavas e final da Sul-Americana. Abraço a todos, excelente tarde e cuide-se bem.
1: Esporte. Esporte. Obrigado, Gaion, atualizando as informações do seu time do coração. Olha quem tá chegando agora para você que fica, é ele, Delci Marguissoni, é um fuxico do dia, a gente se fala amanhã.
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2: Como que é esse negócio, Mateuzinho? Virgínia faz mais uma vez, jatinho pra Goiânia, só pra treinar em sua própria academia. É um bate e volta de jatinho. Que é isso, Mateuzito?
3: É, Deus, semana, a Virgínia tá toda empenhada, tá na academia, firme e forte, igual a dona Cacilda.
2: Vixe, Mateuzinho, a Virgínia, de 27 anos, cumpriu a promessa feita aos seguidores e voltou a Goiânia. Hoje, notícia de hoje, Mateuzinho, tá quente aqui no programa.
3: Notícia quentinha.
2: Assim como no dia anterior, a influenciadora pegou o jatinho particular em São Paulo e foi pra Goiás, pra capital de Goiás, só pra treinar na academia, Mateuzinho.
3: É isso aí, ela vai falar aqui que tá no jatinho, tá indo.
2: Ah, tá indo, Mateuzinho? Então vamos escutar a Virgínia falar aqui no programa. Só ela que fala aqui, viu, Mateuzinho?
3: Só ela que fala. Vamos dar uma volta de jatinho com ela, Deus.
2: Todo mundo quer falar, mas ninguém fala, Mateuzinho. É só ela.
3: Isso aí, só a Virgínia.
2: Só a Virgínia e a Moniquita também.
4: E agora partiu São Paulo. Os corujos estão lá me esperando. Bora. E amanhã eu volto, viu, gente? Amanhã eu vou de novo. Vai ter aulão lá de novo, mesmo horário, então amanhã tamo lá.
2: Essa aqui é pra você, viu, Mateuzinho? A Maíra Cardi e o Thiago Nigro compram uma mansão novinha de 45 milhões com piscina, tem piscina e quadra de tênis na mansão, viu? Porque, ó, depois de transformar a reforma da mansão de 40 milhões em verdadeira novela, a Maíra Cardi e o Thiago Nigro têm um novo imóvel pra chamar de seu. Casal comprou uma mansão avaliada em 45 milhões em Porto Feliz, no interior de São Paulo, em um dos condomínios mais luxuosos da região. E você, Mateuzinho, que não termina a sua casa de jeito nenhum, prefere ir lá pra Barretos, no camarote da Brahma, né, Mateuzito?
3: Com certeza, tem barretão esse ano, hein, Delcimar?
2: É, tem gente aqui, Mateuzinho, que tá de olho nos comes e bebes lá do seu camarote. Toma cuidado, viu?
3: Toma muito cuidado.
2: É, não fala pra ela não, hein? Que ela só tá pensando em comida, Mateuzinho, ultimamente. É, Ana Castela, vamos falar da boiadeira, Mateuzinho, porque a boiadeira é assunto aqui no programa. Ela tem coleção de carros avaliada em mais de 2 milhões de reais. Tem raridade, tem até uma... Quer comprar, Mateuzinho, uma caminhonete 78? Olha, pra você carregar aí os seus equipamentos, Mateuzinho. O que você acha?
3: Olha, bom negócio, hein?
2: Uma coisa que a boiadeira gosta. Sabe o que é, Mateuzinho? Carros, viu? Boiadeira não faz economia quando o assunto é aumentar a coleção de automóveis. É, seus veículos vão desde uma caminhonete 78, que tá em 325 mil reais. Você vai comprar, Mateuzinho? Passa. Opa. O Pix. Passa o Pix da dona Cacilda.
3: Opa, a dona Cacilda vai passar.
2: É, ela ganhou aí durante o festival de Barretos ano passado. Você que vai pro Barretão, Mateuzinho?
3: Com certeza.
2: E tem um Porsche Pink. Dá pra dona Cobrinha.
3: Ah, ela vai adorar. Vai passear com a dona Cobra na cidade inteira.
2: Já imaginou a dona Cobrinha e a dona Cobra passeando num Porsche Pink de 775 mil? Somando tudo, Mateuzinho, dá 2 milhões. O que você acha?
3: Ah, elas vão adorar. Vão até pra praia.
2: Vixe, Mateuzinho. Ó, e falando na boiadeira, Mateuzinho, você vai contar aí onde que ela tá?
3: Ah, Delcimar, a boiadeira está lá em Barretos. Ela está na festa do peão e está conferindo a montagem das estruturas, do som, da iluminação. Ela comentou que ela vai descer lá no meio da arena com as bailarinas dela. Ela vai falar aqui no programa.
2: Opa!
5: Boa tarde, gente. Ó, o pessoal esse ano tá querendo que eu desça aqui, ó. Aí aqui, eu já mandei, falei, só desço se descer eu e minhas bailarinas. Eu só desço se descer eu e minhas bailarinas, um pra cada.
2: Aí eu não acredito que você vai mostrar isso, Mateuzinho, não acredito. Essa eu não acredito aqui no programa, essa é demais.
3: Ele estava bêbado demais.
2: No dia dos pais, Mateuzinho.
3: No dia dos pais, é isso mesmo, Delcimar. Poliana Rocha compartilhou com seus seguidores em suas redes sociais como ficou o esposo Leonardo após uma tarde de muita bebedeira durante a comemoração do dia dos pais, lá na Fazenda Talismã, Delcimar, localizada no estado de Goiás.
2: Segura que ele vai cair, Mateuzinho.
3: É, ele vai cair, segura firme aí.
2: Segura o Leonardo que ele vai cair, Mateuzinho.
3: Segura firme, tava cantando a Marvada Pinga, Delcimar.
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2: Meu Deus do céu, e a Poliana adora, né, Matheusinho?
3: E a Poliana adora mostrar o maridão.
2: Ah, e tem novidades aqui da Virgínia no programa. Ela surpreende ao dar pistas sobre o novo projeto. Diz que é apimentar a relação, viu, Matheusinho? A Virgínia está prestes a lançar uma novidade para apimentar os relacionamentos, hein? Entrevista. É, em São Paulo, a influenciadora revelou que tem um novo projeto em mente. Sem entregar muitos detalhes, ela contou que a novidade está ligada à vida a dois e deu pistas de que o sexo também pode estar entre os planos. Olha, olha, tá tudo nos planos da Virgínia, Matheusinho.
3: Olha a Virgínia, hein?
2: Olha, durante a entrevista, ela foi questionada sobre o que está planejando profissionalmente. Dona de uma marca de cosméticos e suplementos, ô Matheusinho, e os suplementos da Virgínia? Hã, dona Cacilda, ela usa?
3: Com certeza, ela adora os produtos da Virgínia, Delcimar.
2: Dona Cobrinha, Dona Cobra, Academia, ó, tem marca de roupa fitness a caminho, viu? Ela garantiu que não pretende parar por aí, não. Embora tenha feito mistério sobre o que vem pela frente, diz que é segredinhos, Matheusinho, segredinhos da Virgínia aqui no programa, viu?
3: Mas ela vai falar aqui no programa.
2: É, nós vamos contar aqui em breve. Ó, tem perguntinha aqui no programa, Matheusinho, o que falta na vida da Virgínia, ela vai contar?
3: Ela vai responder pra você, Delcimar.
2: Ah, é, Matheusinho?
3: Ela vai responder, ela vai dar as caras aqui no fuxico.
2: Tô curioso pra saber.
0: Meu, o que falta na minha vida, eu não sei. Mas eu sei que eu tô muito realizada e eu quero viver esse momento sendo feliz. Eu tô priorizando minha felicidade com as pessoas que eu amo e é isso. Então eu sinto falta, tipo, de poder ir nos lugares tranquilos, sabe? Às vezes eu falo assim, ah, às vezes dá pra ir e aí eu faço foto, só que aí não tem como parar, né? E não curte e tal, mas eu sinto falta. Mas assim, eu sinto falta, mas tô muito feliz da minha vida. Eu sou muito grata a Deus por todo o carinho. Quando eu chego nos lugares, eu sou recepcionada com muito carinho e tal. Eu sou muito grata por isso. Mas é claro, isso faz falta de ir numa praia, assim, sentar ali, comer um milho na praia de boa, né?
2: Tem gente aqui, Matheusinho, recusando o convite pra fazer novela, viu?
3: Nossa!
2: É!
3: E a jornalista tá louca pra ir.
2: Quem?
3: A jornalista tá louca pra ir.
2: Só se for pra comes e bebes, Matheusinho.
7: Nossa, que delícia! Manda mais.
2: Nicolas Prates abre mão de novela para prestar apoio na gravidez de Sabrina Sato, viu? Ah, o ator recusou o convite para a nova novela das nove. Você sabia ou não?
3: Não, não sabia não, Delcimar.
2: É, olha só. O Nicolas Prates decidiu colocar a vida pessoal à frente de um novo compromisso profissional na televisão. O ator recusou um convite para integrar a próxima novela das 19 horas. É, não é das 9 da noite, não. Próxima novela das 7, já que pretende acompanhar de perto a reta final da gravidez da Sabrina Sato e a chegada do primeiro filho. Contar pra vocês de mais uma atriz, Matheusinho, que agora tá voltando. Tem gente que recusou o convite pra fazer novela, mas tem gente que tá voltando pras novelas, viu?
3: E conta ela aí, então.
2: É, pras noveleiras de plantão. Pra quem que tá de plantão assistindo novela com você, Matheusinho?
3: É, minha sogra tá de plantão.
2: De novo, você fala dessa sua sogra, Matheusinho?
3: É, assisti novela todos os dias.
2: Com você, Matheusinho?
3: Com certeza.
2: A Tayla Ayala volta às novelas como vilã após a participação em Família Tudo, viu? A atriz será uma golpista ambiciosa, Matheusinho.
3: Nossa.
2: Nas profundezas do amor que vem aí.
3: Nossa, tá parecendo a jornalista.
2: É verdade, Matheusinho, você tem razão, hein? A Tayla Ayala está de volta às novelas, desta vez como uma personagem de peso. Depois de fazer uma participação especial em Família Tudo, a atriz será uma das principais vilãs de Nas Profundezas do Amor. Você vai acompanhar, Matheusinho?
3: Com certeza, vou acompanhar, sim.
2: Aparece que a jornalista ficou mal-humorada, Matheusinho. O que aconteceu?
3: É, a Simone Mendes ganhou presente do maridão, hein?
2: Você viu a cara da jornalista, Matheusinho?
3: É, tá com dor de cotovelo a jornalista.
2: Você viu a cara da jornalista de mau humor, Matheusinho?
3: Tá morrendo de dor de cotovelo. Ela quer um perfume também.
2: Fez bico a jornalista, Matheusinho?
3: Fez bico.
2: Não sei por quê, hein? Você sabe por quê, Matheusinho?
3: Ah, eu tenho certeza.
2: É isso aí, Matheusinho. O que é que tá acontecendo aí? Com quem que ela tá? Tá com dor de cotovelo do quê?
3: Ah, o maridão da Simone Mendes deu um presentão pra ela, um perfume importado, Deus se maria.
2: Custou uma fortuna, Matheusinho.
3: É uma fortuna e ela tá com dor de cotovelo.

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1: 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Alô, São Lourenço do Turvo, Mateuzinho. 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
2: Ah, tava muito bom ontem, hein, Delcimar?
1: Sensacional. Foi grande queima de fogos lá. Vamos agradecendo o pessoal de São Lourenço do Turvo e também toda a comunidade lá de São Lourenço do Turvo. O Luiz Gessolo, presidente, e o professor, o Sérgio da Cerbo Tratores, Mateuzinho, pagou tudo ontem.
2: Pagou tudo, monte de cerveja.
1: É isso aí, frango assado, leitoa, coxinha, pagou todo mundo ontem.
2: Pagou, tava é muito aí. Bom.
1: Passou o cartão, hein? 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
1: 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E a doutora Jaqueline, ô Mateuzinho, a doutora Jaqueline Petinati da Biofarma Manipulação, já sabe dos projetos da Virgínia, viu, Mateuzito?
2: Ah, ela sabe tudo da Virgínia, ela quer vir fofocar aqui com a gente, Delcimar.
1: Vem pra cá, doutora Jaqueline, vem aqui no programa, vem contar as novidades da Virgínia. 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
2: E acabou o programa, Mateuzinho.
3: Mas já, Delcimar.
2: Acabou o programa nesta manhã de terça-feira. Aliás, nesta tarde de terça-feira, né, Mateuzinho?
3: Isso mesmo. Amanhã a gente vai fofocar mais. Olha, a boiadeira tá lá em Barretos, viu? Tá andando em tudo lá, tá conhecendo tudo.
2: Você vai tirar foto com a boiadeira, Mateuzinho? Vai lá, Mateuzinho, tirar foto com a boiadeira.
3: Vamos lá, então.
2: Partiu Barretos, Mateuzito.
3: Bora.

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bem com você? Tá tudo legal nesta terça-feira? 11 de agosto do ano 2026? Hã? Espero que esteja. Ed Brito Samuel começa esse nosso encontro até 10 para as 4. Boa tarde. Para você.

gogó do Seu Jorge em tudo que canta e em Burguesinha mais ainda. 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E ponto final, não é Zé Paris, Fernando? 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

0: fortíssimo, Justin Bieber. As long as you love me. 1h46. Tá aí o Justin Bieber, que cantou aí, foi um dos, uma das atrações da Copa do Mundo 2026, né? Você viu ele cantar todo emocionado, todo bonitinho. Bonitinho, Justin Bieber. 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

Olha, quero agradecer. Deixa ver aqui. Ao Hélio. O Hélio é palmeirense, né, Hélio? Ele mandou um vídeo aqui, gente, de um pé de jabuticaba gigantesco. Maravilha de pé de jabuticaba lotado da fruta. Coisa mais linda do mundo. Hélio, obrigada, meu amor. Eu sou fã muito de frutas, então qualquer fruta é encantador ver ela tão carregada assim, né? Coisa mais linda do mundo. Aliás, jabuticaba é uma fruta de lembrança da minha infância. Muito show. Na hora do recreio eu fugi assim, em meio do perímetro, do olhar dos professores. Pra gente ir, não somente eu, a gente ia na casa do morador próximo da nossa escola, que tinha jabuticaba assim, as pencas, cara, e nós adorávamos ir lá. Bom fazer essas coisinhas fora da lei, né? Fora da lei, como diria. Abraços à queridíssima Daniela. Beijos, Dani, pra você. Vamos de amor de trem? Quem gosta de trem? Eu gosto. Eu faria daqui em Alagoas a viagem de trem tranquilamente. Um século pra chegar lá, dois pra voltar.

0: abelha, lágrimas e chuva. 2:04. 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
0: 2:05, boa tarde.
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3: Era 2h20. 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

caramba, mil adjetivos, é muito adjetivo, hein, meu diretor? Nada de substantivo, né? Nem artigo, proposição, advérbio. Lembra? Artigo definido. Ai, Malu, não lembro mais, não. Tenho uma leve impressão que perdi essas aulas. Olha, deve ter língua mais difícil que a nossa, mas pelo amor, hein? Eu poderia ser como o inglês, né? Considerada pelos especialistas uma língua pobre, porque tem menos palavras que a nossa. Só na conjugação de verbo a gente já ganha aí uns trocentos trilhão. Uns trilhão aí de palavrinhas a menos. Enfim, meus amores, 2:24. Quero cumprimentar o querido Rafael de Pindorama, que tá aniversariando hoje. Parabéns, meu lindão. Muita saúde para você, muita paz. Muitos anos de vida. Você é leonino, um dia antes da minha irmã. Eu tenho uma irmã que aniversaria amanhã, dia 12 de agosto. Parabéns para você, muita saúde, muita paz. E olha, quero cumprimentar também o queridíssimo... Quero cumprimentar também o queridíssimo Lucas Esperandio. Ele nasceu em São Paulo, capital, a cidade mais encantadora, no meu ponto de vista, de todas as cidades que eu já passei, de todos os lugares que eu já morei. Eu sou encantada com São Paulo, capital, não adianta, falo isso pra todo mundo que é de lá. Por mais que digo, valor a poluição, o trânsito, Claro, é proporcional, você quer o quê? Uma cidade gigantesca, ela tem que ter muito problema. Mas o grande Lucas Esperandio nasceu lá, né, Luquinha? Beijo pra você, lindão. Branco que dói. Zóia azul, que parece minha mãe. Mas parece também o paizinho dele, que é o Adriano Esperandio, o vozão dele, que é o Paninho Esperandio, a Sueli, que é a vozona, tem olho verde, é uma família de muito de olho claro, então, né, sobrou pra você, né, Lucas? Olha, a Bisa Aracima dando beijão pra você, os tios Tião, Cleo, primos, tios, que é a família gigantesca, e todos nós aqui da canal, cumprimentando você, Lucas, que nasceu em São Paulo, morou em Itajubi um tempo e hoje mora em Santa Catarina. Então, há tanto tempo que ele está em Santa Catarina, já é um catarinense, né? Nato. Pode exigir a cidadania. Não é, Lucas? Um beijo, querido. À distância, saudades de você. Muita saúde, muita luz, muita paz pra você. Em nome de todos nós aqui da canal, junto com todos os seus familiares. Beijo.

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0: Olha, preciso cumprimentar os netinhos, porque são 4, por enquanto, né, Fabi? Tem filha da Fabi que fala, não, mãe, não quero mais não, tá bom já, tá bom, tá bom. Fabi, um beijinho pra você, meu amor, pra todos, os seus netinhos, suas filhas. Os amores da vida da Fabi são Helena, Maria Cecília, Antônio, Maria Clara e o Rafael. Eu não sei o Rafael, né, Fabi? Mas o Antônio, que já é mais grandinho, ele tem uma carinha de sapeca. E todos já sabem que a titia Malu ama criança sapeca, daquela que não deixa adulto nenhum descansar. Não é, minha querida Fabi? Um beijo, meu amor, pra você e pra todos os seus amores, né? Ela sempre se refere a eles todos como amores da vida dela. Um beijo. Abraço, José. Vilma Dong. Abraços, boa tarde. Rafinha Pindorama, mais uma vez, parabéns. O Rafa é arteiro? É dos que eu gosto, Fabi. Desculpa aí. Você não tem noção. Pior que o Antônio, Fabi. Uau.

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2: 3:09.
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0: 3:20. 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

0: O Kleber e Cauã com a participação do Jorge. Bonitinha essa música, né?
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0: Ei, não.
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0: Galera, 3h47. Quase, não, agora 48, 3h48. Cuidado, aquele compromisso que você tem às 4h10, você já tá em cima da hora, hein? Daqui a pouco o tempo de rodeio, ele já tá por aqui. Encerro com essa daqui, Date.

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0: Hoje é terça-feira, meu amor.
1: Hoje eu vou beber.
0: Eu garanto. Você não aguenta ver um solzinho à tarde que já fala bom beber, né? Ah, que coisa!
2: Vamos tomar uma que tá na hora.
0: Você sabe que eu não posso. Nós temos que trabalhar, Oscarzinho. Se eu não tivesse trabalhado.

0: fofoca do ano. Rui Leandro, Danilo e Davi. 4:11, meu povo, começando bem sua tardinha de terça-feira, né? 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
1: É, são 4h21, vão trazer moda na orelha do povo, vai, vão trazer Max Oliver, Meus Braços.

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2: É claro, você tá na Canal, tá de bem com a vida. Você que ligou agora nos 93.7 da Canal, seja bem-vindo, seja bem-vinda. Você de perto, você de longe. Eu vou trazer Patrícia e Manuela. Vai pra NASA.

0: Amor de Trem, Tiãozinho Alessandro, de Paulo e Paulino. Essa música ficou bonita com eles, né? Ô, gente, já são 4h41, hein? 4h41, a programação Tempo de Rodeio nessa terça-feira. À tarde faz calor, hein? De manhã tava frio hoje. Agora à tarde a coisa pega, hein? Quantos graus tá agora à tarde? Vamos ver se, se tiver certo esse trem aqui. Se tiver certo, que nem diz o outro, né? Que nem diz o outro, se tiver certo. Tá marcando 29, né? 29. Sensação de 30. É, fazer o quê? 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
2: É, já são 4h52. Essa aqui vai lá pro pessoal do Espiga Autopeças, né? Vai lá pro Gustavão, pro Espiga, pro Marcos. Eles adoram essa moda. Fica um brigando pro outro, fala: não, é meu. Eu pedi essa moda, eu gosto do chapeludo, eu gosto. O Marquinho fala: não, quem gosta do chapeludo sou eu. Aí o Gustavo fala: não, não, não, não. Eu que peço pro italianinho sempre no zap. Eu que gosto do chapeludo. Ó, pros três aí, pronto, vai. Ai, o Nando Reis de Rio Negro e Solimões.

0: do Show na Temporada.
1: Diego e Vitor Hugo, beijei a cura. 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
1: Pontualmente 5 horas, boa tarde pra você.
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0: самочувствие, бешеко вас КГОВ. É problemão, hein? 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
0: Era só 5h20, começar a atender meu povo, rapaz. Vamos ajeitar aqui pra começar a atender o povão? Vamos lá? Rapaz, tem um monte de recado pro italianinho já. Ô, Rinaldo, vai falar comigo, Rinaldo. Rinaldo.
4: Oi. Tarde. Aê, Rinaldo. Rinaldo de Cabal, como é que você tá, italianinho? Tudo bem com você?
0: Deus, bom.
4: Italianinho, quero que você toca pra mim como milionário Zé Rico. Recordação.
0: Recordação.
4: Peço pro bom Tangará lá de Monte Alto, pro compadre Ronaldo do bar Recanto Sertanejo de Jaboticabal, junto com os demais cachaceiros de plantão. Pra dona Tereza, pra toda a minha família, pros meus filhos, pros meus netos, pra minha mãe que te escutou ser lá no Corgo Rico.
0: Ai, que benção.
4: O barril, pro Edinho, pro fio da motosserra, passando do sítio da graminha. Com Deus, Itália, tá na canal, tá de bem com a vida.
0: É claro, tá na canal, tá de bem com a vida. Vamos ver outro recadinho aqui pro italianinho, manda.
5: Boa tarde, italianinha. Aqui é a Lena de Pirangi.
0: Oi, Lena.
5: Quero pedir uma música pra você com Teodoro Sampaio, Minha Terra Distante.
0: Minha Terra
5: Distante. Ofereço a Helena de Santa Adélia, a Regina, a Dona Lourdes Padilha, a Maria de Zacarias, a Zenaide, e a minha sogra e meu esposo, e o Iago e a Ágata e todos.
0: Valeu.
5: Muito obrigado, que tenha uma boa tarde.
0: Você também, manda o Paulo e Amanda, vai, Paulo.
6: Boa tarde, italianinho, que é o Paulinho na Mana de Palmares. Manda uma música aí pra nós aí com o milionário Zé Rico. Sonhei com você.
0: Sonhei com você.
6: Pra minha esposa Denaide, pro Jaime, pra Jaqueline, pro Antônio, pra Alícia, pra Jennifer, pro João, pra Milena, pro Ademar Guedes, pro Zé Eduardo Paiuco, pra todos os motoristas que estão pegando, puxando palito 212 GT, pra todos os motoristas da região e pra todos os ouvintes e pra vocês da canal. Tá na Valeu. Canal também com a vida. Obrigado, italianinho. Fica com Deus.
0: Você também, meu compadre. A Maria Tasso.
7: Boa tarde, italianinho.
0: Tarde.
7: Tudo bem?
0: Boa.
7: Maria Tasso, que vem no leque.
0: Diga.
7: Oi, italianinho, vou pedir uma música. Milionário José Rico.
0: Ih, rapaz, começa
7: a encher. Canção de amor. Pensei essa música pro meu marido de Mirtasso, da nossa cidade do Posto Tropical, Miguelzinho Espentista, da nossa Josefina Lá de Havaí, a Carmen e o Tico de Vila Negre, o Luiz Bertone, Terezinha Costa, todos vocês da rádio. Boa noite, Alaninho. Fica com Deus.
0: Cê
7: uma
0: tá
7: boa
0: bem.
7: Tarde, uma boa noite, uma boa semana.
0: Você
7: tchau,
0: tá
7: obrigada.
0: Tem que controlar aqui pra não ficar tudo do Zé Rico, fica junto, né? Então tem que separar uma pra cá, uma pra lá. Ô, oh, vem aqui, ó. Ai, cachoeira velha.
8: Italiana, acho que hoje você tá comemorando o aniversário da sua mulher de ontem aí,
0: né?
8: Boa tarde.
0: Boa tarde.
8: É o Luiz aí, ó. Eu tava vendo aí o aniversário lá e você não. Acho que tá ainda de fogo daquela hora.
0: Ah, rapaz, italianinho não tá vendo nada.
8: Toca um musicão aí a hora que chegar a minha hora aí. Tá bom? Abraço.
0: Falou, Luiz.
8: É o Luiz do Santo Antônio aqui.
0: Grande Luiz.
8: Mas não vá atrás e comemorar muito aquele aniversário.
0: Ah, não pode, não pode, não pode. Vamos ver outro recado aqui, manda.
9: Italiani, meu nome é João Alves de Mello, tô falando de Monte Azul Paulista. Você manda uma música Mocoque Paraíso por ela. Eu vou oferecer pro Nilson aqui de Monte Azul que tá ouvindo.
0: Por ela, é boa.
9: Todos
0: boa,
9: os hein? Dias. E pro Zoim.
0: Pro Zoim. O Zuim, vamos ver o outro aqui, mas não é o Zuim de porco, não. Ó o Ivo, ó o Ivo. Ai, ele vai pedir Zé Rico.
10: Boa
0: também.
10: Boa tarde, Talani, tudo bem?
0: Bom.
10: É o Ivo de Matão. Oi, Talani, tá com a mão do milionário aí pra mim? Ai. Anjo Loiro. Aí eu quero oferecer pro Careto, pro Meninão, pro Thiago, pro Calijuri, pro Trigo, pro Cavalo, pro Janário e para todos os ouvintes. Tchau, obrigado.
0: Tchau, obrigado. Vamos ver o outro aqui. É o Tonhão. O Tonhão, ele é cunhado do meu tio lá do supermercado Ponto Certo, rapaz. Esse aqui não bebe nada, ele come com linguiça calabresa e acebolada.
11: Boa tarde, Zé Lili, velho de guerra. Como é que tá aí? Tá tudo legal aí?
0: Bom.
11: Deixa eu te falar uma coisa pra você. Toca pra mim aí com o Gini Geno.
0: Ah.
11: Ela chorou de amor. Vai lá pro bairro do Boni, aquele cavalo branco, o Leozinho,
0: certo.
11: Filhinho dele. Pro Juliano, aquele cachaceiro pingaeiro, o Vanei, outro cachaceiro também.
0: Ô, dó.
11: O Claudinho Bandido. E pra Silvano Gomalino. E pra Marisa, pro Nivaldo. Fechou?
0: Fechou.
11: E pra um pingaiado aqui em casa que chama Belarma.
0: Só todo mundo é pingaiado. Ele não. Ele come, é o que eu falei. Ele toma com. Ele come com linguiça calabresa ou com linguiça de vaca cebolada.
12: Oi, Italianinho.
0: Oi.
12: Boa tarde, beleza? Tá, Eduardo aqui de Pradópolis.
0: Oi, Italianinho.
12: Oi. Toca pra nós aí, milionário Zé Rico.
0: Ai, não brinca de
12: coração meu. De luto.
0: Tem vez que
12: embala. Pra todo mundo que tá na sintonia da Canal 1, especialmente pra todo mundo do bar Recanto Sertanejo, lá da tia Tereza em Jabuticabal. Tá na canal, tá de bem com a vida.
0: Valeu, meu filho. Vamos ver o Laurindo aqui. Vai, Laurindo.

0: pagode, né?
1: Vixe.
2: Vai estar olhando aí.
1: É da Cristal.
2: Se possível, toca Milionários é Rico.
1: Ah, não.
2: Nosso passado.
1: Ó, gente, não tem
2: como. Ofereço pra você, minha esposa Kátia.
1: Vou tocar algumas.
2: Jonas de Rondônia. Tiago Tomador de Café, Nicola 1, Nicola 2. Tá na Cana 1, tá de bem com a vida. Tudo de bom, italianinho. Sorte os modão aí.
1: Tá dando que hoje o pessoal só tá pedindo Zé Rico, rapaz. O que que é isso? Vamos ver aqui. Mandou o que aqui? Quem que é esse? Hã? Vamos ver o que é isso aqui.
3: Pessoal, boa tarde, tudo bem?
1: Ah, não. Nossa senhora. Vamos ver aqui, vai.
4: Gaúcho, boa tarde. Gaúcho.
1: O gaúcho só vem às 19h. Vamos ver aqui o outro. A Cida, minha amiga Cida. Vai, Cida. Ô, Cida, não sei o que eu faço com vocês. Começou lá em cima no monte. Vamos lá, vai.
5: Oi, Talianinho.
1: Oi,
5: boa tarde. Tudo bem, Talianinho? Talianinho, aqui quem fala é a Aparecida Gonçalves da Cruz, Jardim Palmeira, Pindorama.
1: Ah.
5: Pindoca. Talianinho, toca aí. É, aquela música da pescaria. O... A pescaria, quem canta mesmo? Ronaldo, né?
1: Ronaldo
5: Viola.
1: E João Carvalho.
5: E mais o Praiano.
1: Esse é o Praiano.
5: Ronaldo Viola e mais Praiano. Ô, Talaninho, eu quero oferecer essa música especial para um amigo meu lá em Pindorama, viu?
1: Certo.
5: Só que ele mora aqui no Jardim, tá lá na loja dele, lá, trabalhando. Tinha, acho que uns 5 aninhos, né? Mais ou menos, isso daí já faz mais de 50 anos atrás. Então tá, Talaninho, se for, eu tenho que ver, quero ver. Tchau. Não é rua...
1: Tchau. Vamos ver aqui, a Regina.
6: Oi, Italianinho, boa tarde. Aqui é a Regina, eu queria ouvir o Livro da Vida. Ofereço para Ana Maria Michelin, para Lucilene Família, para Angélica, que você tenha uma tarde abençoada.
1: Outra do Teão, do Zé Rico, não sei o que tem, eu não vou tocar tudo isso aí do Zé Rico. O programa vai ficar só relacionado ao Milionário Zé Rico. Eu não sei o que está acontecendo isso aí. O Matuso aqui, vai, Matuso!
7: Boa tarde, Italianinha, aqui é Matuso de Catanduva. Toca aí pra nós, Gilberto e Gilmar, Música da Saudade. Vai pra minha mãe, Ana Maria, que mandou um abração pra você, minha filha Luísa Brasileira, aqui na Vila Souto, minha sobrinha Isabela. Pra galera do Bairro Roberto, ali na Rolada Quales, aqui no Carrecife, ali, Bairro Roberto, olha a galera lá, mandou um abração pra eles lá. Pra todos os caminhoneiros que estão na estrada aí, povo da região tá Taquaritinga e Catanduva.
1: Falou, meu compadre. Vamos ver o outro recado aqui. Vai falar comigo aí, vi. Chega e chora, mão verdura, é.
8: Ô, Taleninho, beleza? Boa tarde, meu companheiro. Tamo aqui, né? Tentando esfriar a cabeça aqui. Tomando uns gole.
1: É bom.
8: Taleninho, se der tempo aí, depois toca aí pra mim a Saudade e o Carreiro, os dois mineiros. Agradecer pra você e todos aí da Canal 1. Manda também aqui pra minha esposa Marli, as filhas Carol, Gabriela e o Bernardo.
1: Certo.
8: Genro Vitor e o Denilson. Beleza, meu companheiro? Vamos que vamos, Cissão de Santa Adélia, Talaninho. Falou, ô, forte Cissão. Abraço.
1: Outro, grande Cissão. Vamos ver aqui.
9: Oi, Talaninho, boa tarde.
1: Ah, Vilminha. Oi, Vilminha.
9: Tudo bem?
1: Tudo.
9: Eu queria ouvir uma música hoje, se for possível, né?
1: Diga lá.
9: Milionário Zé Rico, decida. Vou mandar pra mim mesmo.
1: Eu não sei.
9: Pra vocês aí, né? Não. Tá bom, Panelinho?
1: Tá bom.
9: Tchau, tchau.
1: Hoje tá incrível, não sei se todo mundo pedindo Zé Rico, mas que coisa. A Maria Campanha. Oi.
10: Boa tarde.
1: Boa tarde.
10: Taleninho.
1: Oi.
10: Ô, Taleninho.
1: Oi, Maria.
10: Boa tarde.
1: Tarde. Tudo.
10: Manda pra nós aqui a música hoje. É, Beco Sem Saída.
1: Beco Sem Saída.
10: Lá pra Dona Leandro, Taquinho, e o Nicolau Novo Horizonte.
1: Certo.
10: E Ana Rosa.
1: Que casou com o Chico.
10: Também abençoe, viu? Boa
1: Alô.
10: Semana. Tchau.
1: Alô, minha amiga Luísa, de Jabuticabá, um beijão no seu coração. Olha o Dair Zaniboni. Vai, Dair.
11: Ô, Talianinho, boa tarde, meu amigo. Tudo bem?
1: Ô.
11: É o Dair Zaniboni.
1: Fala, Dairzão.
11: Hoje eu vou pedir uma música pra você, sabe? Se puder tocar, toca aí pra nós a Porta da Cozinha.
1: Pela Porta da Cozinha.
11: Tô aqui na fazenda aqui ouvindo, tá? Gostaria de ouvir essa música, se for possível.
1: É, vou pôr também. Não, tá dentro da gaveta.
11: Nós vamos ouvindo o programa aqui. Um abraço, fica com Deus. Uma boa noite pra você. Tchau, tchau.
1: Vamos ver o outro aqui, vai. Manda aí meu cavalo. Como que é? Cavalo que ele fala.
12: Oi, Italianinho, boa tarde. Aqui é o Adriano, mais conhecido por cavalo.
1: É
12: cheio
1: cabra.
12: De bacanizar. Nós tava meio sumido, nós tava meio sem rádio, Italianinho.
1: É mesmo, velho?
12: Ô, Italianinho, se for possível, manda pra nós aí. Teodoro e Sampaio, Delícias de Amor. Vai pro Rodolfão daqui.

0: do mal, ao Lucas Xavier de Pradópolis, ao pai dele lá de Pradópolis, aí toda a turma do grupo Só Por Deus lá, ah. E a todos que estão antenados na Canal 1, Italianinho, tá na Canal 1, tá de bem com a vida, vamos pra cima, chama.
1: Chamo.
0: Ô, Italianinho, e eu esqueci de um amigão meu, o seu Antônio Pissuti e o seu Adão, e o senhor Cachoeira.
1: Tá legal, vamos ver o Nicola Peida Pinga, vai Nicola!
2: Oi, Italianinho, você é tá com modão pra nós aí, o Nicola do Horizonte. Toca aí, ponto de chegada, Mato Grosso e Matia, oferecer lá pro Ventania, pro Tiago Comedor de Bolo, Santo Santana de Cataduma, Laurinho de Engraçadinho, nada muito. Não é tanto mais velho, barreiro, tchau, obrigado, cuidado aí, seus caras, seu caderno.
1: Vai, Reginaldo Aranha.
3: Boa tarde, Italianinho, meu amigo. Você tá bom? Reginaldo Aranha de Santa Adélia. Terçou, hein? Oh. Vamos tomar pro boteco, tomar aquela cervejinha, já tá na hora.
1: É, claro.
3: Manda um modão pra nós aí, oferecer pra todos os nossos amigos aqui em Santa Adélia. Menino da porteira. Um abraço, meu amigo. Fica com Deus. Tudo de bom.
1: Isso aí nem tem mais aqui no... o Alex Onirac. Oi. Estilingue da saudade, vem ele com o estilingue. Eu tenho um coloco estilingue da saudade, que estou com um gato que ele está com problema de saúde, ele está meio doente, já estou chorando uma tarde. Dá uma estilingada nele, rapaz. Ah, que coisa! Vamos ver o outro aqui.
4: Boa tarde, Italianinho. Leandro de Catanduva, meio quilo.
1: Fala, Leandro.
4: Manda a música aí do Mato Grosso e Matia aí, frente a frente.
1: Frente a frente.
4: Para todo mundo aqui da Ásia da Vinhaça, aqui da usina Catanduva, todos os ouvintes aí, para vocês da Canal, e quem tá na Canal 1, tá de bem com a vida.
1: Alô, meu amigo Leandro!
4: Sexta-feira é forga, hein? Sexto, tá chegando.
1: Vão queimar uma linguiça na
4: abraço,
1: sua forga.
4: Abraço, fica com Deus.
1: Se é forga, vão queimar uma linguiça na sua forga, vim. Alô, Leandro Savini de Santa Adélia, um forte abraço. Minha estrela perdida, João Paulo e o Daniel.

Tentei te esquecer, Mato Grosso e Matias, já são 20 para 6. É a programação Tempo de Rodeio, sua moda apartada, hein? Daqui pra frente é sua moda apartada e qualificada, vi. 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
3: É, vamos lá, que recado é o Rodolfão lá de Dumont.
4: Ô, italianinho, você tá bom, meu parceiro?
3: Bom.
4: Boa tarde. Como é que tá o barracão, velho? Sombrado,
3: tá italianinho. Sombrado, né?
4: Rodolfão de Dumont, cara. Italianinho, se possível, manda pra nós aí hoje. Acabou com a Tereza. Vai pra vocês aí da rádio, parceiro. Manda lá pro seu Wilson lá de Santa Ernestina, pro velho Cachoeira, lá pro Soadão. E manda também lá pra Pradópolis, pro Lucas Xavier, pra molecada daqui de Dumont, ô italianinho. Positivo?
3: Positivo.
4: Firma na trás, hein? Sai, cachorro.
3: Ih, Rodolfão, pelo ronco, pelo berro, já vi que levou ferro, ó, Luquinha Cachaça. Hoje você tá bom, né, Luquinha?
5: Tá, italianinho, companheiro. Aqui é o Lucas de Monte Azul. Como é que tá o teatro aí, italianinho?
3: Isso, italianinho.
5: Oi. Toca o Tchau Carreira aí, que é na rua.
3: 99.
5: Tá aqui, Nicola, Tcharaquara, Santo Santana, pra Sorocaba, pro Serrinha, pra Balada. Tá tudo queijo.
3: É.
5: Pra você, companheiro. Chega agora, toma uma, né? Tchau, obrigado.
3: Vai lá, seu égua. Vamos ver o outro aqui. Manda aí, meu compadre. Fala comigo.
6: Ei, italianinho, você tá bom?
3: Bom.
6: Que dia coladão.
3: Bom.
6: Como é que tá o teatro aí? Bagunçado ou não?
3: Tá descoberto.
6: Tá gerenciado.
3: Tá descoberto.
6: Mandando falar aqui, ó. Galera do Palito Doce aqui da cidade de Bitinga. Pouso.
3: Pouso.
6: Diegão, do Salina, toda a galera do Salina lá. Manda lá pro lado de Jesus. Pra galera aí do Palito Doce aí. Pouso.
3: Pouso. Falou, Fih.
6: Pra quem é o do Chico Rei Paraná pra nós aí.
3: Tchá comigo. Alô, Celso. Quem que é esse aqui? O Celso Zanotti. Um abraço, Celso Zanotti. Vamos ver esse recado aqui. Manda aí, Fih.
7: Oi, Taleninho, boa tarde.
3: Tarde.
7: Tudo bem?
3: Bom.
7: Aqui é o Emerson Chope de Monte Alto, quero te pedir uma música.
3: Diga.
7: Se possível, toca pra nós aí, ó. Meus Passos, Barreirito. Feliz pra Nadir Meninelli.
3: Onde
7: pra toda a família Meninelli. Pra toda a família Chope aqui de Monte Alto. E principalmente pra você. Teu programa é excelente.
3: Obrigado,
7: Fih. Dá gosto de ouvir essas músicas. Faz esse favor pra mim, Italianinho.
3: Vou carcar pra dentro.
7: Meu, muito obrigado e tchau, obrigado. Tenha uma boa e excelente noite. Fica com Deus.
3: Tá aí a recordação. Essa moda é chique. Assim.

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0: Chorou de amor, a Ginigeno, 6:19, alô Zé Antônio de Lima, um forte abraço. Ulisses Company.
1: Boa tarde, Padu, é Ulisses Company de Monte Alto.
0: Fala, Ulisses.
1: Alô pra todos os caminhoneiros, povão da estrada aí.
0: Beleza.
1: Pra todo o povão do rodeio, moçada que tá na roça aí no sítio, aiada na cebola. E todo o povão da usina Nardini, Santa Adélia aí, o povão que tá ouvindo nós aí pra região. E tiver no ponto, manda pra toda a galera.
0: Deixa aí, comigo.
1: Beleza? Manda também lá pro seu doutor Enéas, lá pra dona Cecília, lá em Fernando dos Prestes. O povão que tá sempre ligadinho, sintonizado aí. Fica com Deus, uma boa semana.
0: Você também. Ó, Nicássio, ô Nicássio. Ele falou boa noite, ninja. Manda a próxima aí pra nós aqui em Lapa, lá no Paraná. Falou, Nicássio. Ó, Cezinha. Vai, meu amigo Cezinha.
2: O pai, mãe,
0: a mãe.
2: O Quinca, o Aú, o Luan, a Malu,
0: a é Malu, amigo. Tá bom.
2: Fica com o pé.
0: Certo.
2: Que é mamuca.
0: Pode deixar.
2: Tá? O homem é a mamica.
0: Aê.
2: É bemico.
0: Tá bom.
2: Bom uauca. Bom uau.
0: Tá bom.
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0: É a pescaria, Ronaldo Violi Praia.

0: música da saudade. É o Gilberto, é o Gilmar, são 6:30. Ô Angélico, fala meu amigo Angélico.
1: Italiano, boa tarde, italiano. Tarde, boa noite, italiano.
0: Boa noite,
1: é, italiano, tô em Itacoaritinga, graças a Deus.
0: Ai, que benção.
1: Itacoaritinga, tô bem.
0: Ai, que
1: tô
0: benção.
1: Tô ótimo. Ô italiano, então é o seguinte, eu vou aproveitar que eu tô aqui em Itacoaritinga, vou pedir pra você um modão, entendeu?
0: Não cabe mais aqui dentro.
1: E dizer também um boa tarde pra todo mundo.

0: Meus amigos, minhas amigas, né?
1: Beleza.
0: E o modão, você toca um modão pra nós todos aí. Falou, um grande abraço pra você, tá lendo?
1: Outro.
0: Falou, tchau, tchau.
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8: Meus amigos, se nesse momento algum de vocês me perguntasse onde estão os meus passos, eu não saberia dizer. 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

0: É, a saudade e o carreiro, os dois mineiros, né? Alô, Arlindo Parberense. Boa noite pro seu Arlindão, o Luiz Vascoleto, grande Luiz Vascoleto. Boa noite pro você também, fi.
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0: Vou trazer essa aqui, ó. Que é? Tem recadinho? Tem recadinho. Vamos pôr então mais um recadinho, que depois não dá tempo de pôr mais nada. Roda não dá mais tempo mesmo, né? Vamos ver aqui. Aqui em cima.
2: Aliano, meu nome é João Alves de Melo. Eu queria que você viesse na festa. Aqui tá tendo festa nos finais de semana.
0: Olha
2: aqui
0: em Montanha
2: Paulista, e traz seu Oscar também.
0: Os Oscar é baculado com.
2: Gaúcho, meu nome é João Alves de Melo.
0: Gaúcho então, é mais tarde.
2: Acaba.
0: Gaúcho vem mais tarde. Ao Santo Santana, um abraço. Hoje é terça-feira, Santa. Tem que ir de leve, filho. Ele anda apagando agora as mensagens. Olha lá, ele anda apagando, rapaz. É danado. Ele anda apagando as mensagens que ele escreve lá. Então, estão apagando as mensagens suas. Não, senhor. Olha só. O Luquinha me manda uma foto, Santo Santana. O homem é mais feio que um cavalo. Ele de perto é feio e de longe parece que tá perto, rapaz. Nunca vi igual isso. Beco sem saída, trio parada.

Anjo Loiro, milionário José Rico, filho. Fica o Tiagão tá falando aqui, boa noite, Cadero, Santo Santana tá de mudança, vai pra onde o Santo Santana, filho? Vai mudar aí pra sua casa, ele tá doido pra ir pra aí. O garotado italianinho vai ficando por aqui, agradeço a você de perto, a você de longe, os amigos patrocinadores, obrigado pela credibilidade. O gaúcho tá no pedaço e eu prometo voltar amanhã, se Deus quiser. Vamos lembrando que se eu amanhecer, amanhã Deus estará comigo, se eu não amanhecer, eu estarei com ele. Um forte abraço, uma boa noite. Até amanhã, se Deus quiser, e Nossa Senhora Aparecida me ajudar.

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1: Dezenove horas e seis minutos, prepare seu coração. Bem, amigos da 93,7, venha para o mundo da Comitiba, canal 1 FM de Bem com a Vida. Tchau! E lá, olá, amigos amantes do rodeio, está começando de novo Comitiba, canal UFM aqui 93,7. Para mais de 180 cidades antenadas com a gente, 6 milhões de ouvintes, aos internautas, um forte abraço. Noite de terça-feira, 11 de agosto de 2026, já estamos chegando por cá, meu filho. Sou o Cura Catinga e o Podagai também. Procede perto, procede longe, uma boa noite, gaúcho da Guaritinga, para todo mundo, meu filho. Você vai mandando seu recado para cá no WhatsApp da canal, hora 16 é o 3252-7293, eu te cá, você de lá no Aranzé. Indefinitivamente, eu te faço companhia no seu rádio até às 21 horas. 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Com muito amor, com muito carinho, com a graça de Deus, o arquiteto dono do universo, para mais uma noite de trabalho, sabe, meu povo? 19 horas e 7 minutos, informando o relógio da Barreira Sonora, tudo pronto, meu patrão, chefe de família, minha amiga dona de casa. Boa noite, senhores e senhoras. Boa noite, juventude bonita e sadia por demais. Boa noite, minhas crianças. Um zoom bem forte a cada um de vocês. Quero ver mais. Modão do zoom, mais um melhorado. Desta longa, dessa estrada da vida. Esse modão tornou-se um hino por todo esse Brasil. Vou correndo e não posso parar, meu povo. Vambora, quero ver.

0: Ótimas, minha gente, aí, 19 horas e 9 minutos. A noite de terça-feira gostosa, boa demais. Mas é só, Oscar, tudo bem contigo aí? Fala comigo.
1: Boa noite, Gaúcho.

0: deixa eu mandar um abração lá pra dona Tereza no Barrecão, senhor Darejo, Jabuticabal, também por lá de Adriano, Jaborês, Luiz Cestário, Jorge Maloca, da Jabuticabal, Fabrito e Jabuticabal, toda a galera por lá. Um abração também, seu Oscar, lá pro Córrego Rico também, um abraço pra toda a galera por lá. E Barra, um abraço pra você, vambora.
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0: E a galera nas estradas da vida, antenado com a gente, amanhã só os caras aí, um zumber forte. Alô, Marcão Rios, abraço pra você, como é que tá o teatro, parceiro? Onde anda nesse Brasilzão aí? Um forte abraço, bigode carretiro, vambora. 19 horas e 10 minutos, Mineiro já vem pra prosseguir comigo, lá de cá, Mineiro, prosseguir comigo, Araraquara, vai.
2: Ô, Gaiteiro, boa noite, Gaiteiro. Ô, Gaiteiro, toca do Zoom pra nós, toca uma do Zoom aí pra nós hoje.
0: Quero ver.
2: O Tribunal do Amor.
0: Santo Deus.
2: Aparece aos amigos da Quaretinga aí, ô. Oituninho, Chapéu Preto aí, o Cezinha, os demais amigos lá em Turvínia, o Rochinha lá, o
0: certo.
2: Edivaldo, Fazenda Barra, o Mané.
0: Quero ver.
2: O seu Afonso lá, a Fia mais o Bozo, o Ronei do Bar, mais é mais amigos que Araraquara. Falou, Gaiteiro, boa programação aí, caboclo.
0: Um abraço.
2: Ô, rapaz, o Santo Santana, o Marquinhos também lá na, no Novo Horizonte lá.
0: Um abraço, Marquinhos de Coquir, Novo Horizonte, vambora.
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0: a... Ah, já coração aqui, boa noite aí, o Facão lá em Bateia também, toca uma madão aí também aí, ai, ai, ai, meu pai do céu, ajeitando pra dona Adriana Merenda aí, é, tá bom, abraço pra você, lá na Ibatea, vambora, hoje eu não estou dos melhores do mundo, viu, seu Oscar, organiza pra mim aí.
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0: Vou ajeitar o madão pra você, Gaiteiro, vai, vai, vambora, quero ver, mas...
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0: Abração lá pro Bitoquinha também de Jorrada, ligado, antenado com a gente, Bitoquinha aqui, maestro Oscar aqui, ajeito o teatro aqui, Aninha do Sítio lá na Monte Alto, boa noite, Aninha.
3: Uso, boa noite, tudo bem? Aqui é Ana do Sítio São Luís de Monte Alto. Gostaria de ouvir A Chama Se Apagou, ofereço pra você, em especial o Oscar, a Tereza do Barracão do Sertanejo, o Pissu de Famílias, o Gomercino e Família Boa Esperança, certo. Pedrinho da Costa, o Pissu de Dona Triado, Dona Lourdes de Bitirama, pra Marina Fernando de Arroz, pra Aninha Aparecido, pra minha manhã. O japonês já puxou balso, cachoeiro e taquaritinho, seu chapéu preto. E todos os ouvintes, tenham uma boa noite.
0: Boa noite, Aninha. Boa noite, vambora. O Wilson na Santa Destina, dona Marlin, por lá de rádio ligado, antenado com a gente também. O Tchão Mortário, o Fio, lá em Matão, lá do supermercado Mortário. Alô, Tchão, um abraço pra você.
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0: Um abraço lá pra dona Cida, também do Posto Tropical, lá pro Bernardo, também lá pro Miguelzinho. Gosta demais da programação, mas quero ver.
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0: Alô, Bitoquinha, como é que tá a teada aí pra começar a semana, Bitoquinha? Cristiano Queçada, toca Gaiteiro. Um abraço pra você, acelera, parceiro, joelho dobrado, atrás de um para-brisa. Então tá giro no 3000, parceiro, vem hoje que eu vou da manhã.
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0: Abraço, meu amigo Neizinho Espada, tá bem lá na Americana, antenado com a gente, vambora, parceiro.
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0: Quero ver.
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0: Chama mais, vai.
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0: Oh, saudade de alguém, mas eu não sei se hoje ela vem mais. Abraço lá pro Marquinho também, tá lá em Beira, só do Oeste. Alô, Marquinho, como é que tá o peca aí, parceiro? Vai firme na traia, velho. Racha coração.
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0: Acho que vai ter que a partir de amanhã só os caras tomar alguma coisa pra desentupir.
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0: Ajeitar, porque desse tipão não dá conta, não.
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0: vou falar a verdade pro senhor, seus caras, não estou me sentindo bem.
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0: Toca Gaiteiro, vai, quero ver. Alô, tio do Bar Copacabana, um rei do espetinho lá na Prudente de Morar. Ua! Quero ver! Cima da pinta, zoom, vai! Paciência, companheiro! Ua!

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0: Bom demais pra gente aí, noite gostosa de terça-feira, a chama se apagou. Um abraço pra toda a galera que vai curtir a programação. O Cezinha, Cezinha, é prosinha, Cezinha, organiza aqui para nós, que tio Oscar, aí achei também. 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Tá lá no fundão da querença, lá na Tulhona Vela, antenado com a gente lá. O Fio, abração pra toda a galera por lá também. Vambora, maestro. 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Essa é a galera da Novalto em Jabo de Cabal, Maestro Oscar ajeita. 19h25, Maestro Oscar. Vai o Cezinha pra prosseguir com nós aí. Alô, Cezinha.
1: Bom oi, que o Aú.
0: Boa noite.
1: Tá bem?
0: Tudo bem.
1: O pai. A mãe.
0: Certo.
1: A mãe. O Aú, a tia, o Ricardo, o Pé, o homem, o Maucalo, tá? Ixi, o homem, o que?

0: Foi numa festa de São João, sabe, minha gente? Cantei moda de viola, caterete lá do meu sertão, toada paraguaiana, daquelas que mexe com o coração, meu povão. Um abraço, meu amigo Renato, lá em Reginópolis. Renatão, velho, nós tá por cá, parceiro, velho. Tamo no pega, parceiro, resto daquele jeitão, só o couro e a gatinha e o pó da gaita. Um abraço pra você, lá na minha querida Reginópolis, meu amigo Renato. Um abraço pra você, obrigado de coração pelo carinho. Vambora, parceiro. Da Marmoraria, um abraço, um super forte, um marão lá pro seu Zé Boteco também. Seu Zé Boteco tá por lá de rádio ligado, velho.
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0: 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A gaita canta, meu povão, a saudade vem na mente, no subconsciente. A noite de terça-feira, minha gente, haja coração. Do lado de calô, você.
2: Gaúcho, boa noite.
0: Boa noite.
2: Zé Pedreiro, Monte Alto.
0: Tudo bem?
2: O Gauchão, toca pra nós ouvir aí com o milionário José Rico.
0: Quero ver.
2: É, Mundo Fantasia.
0: Mundo Fantasia.
2: Aí eu já quero oferecer. Manda lá pro seu Wilson, pra dona Marli, da cidade de Santa Ernestina, Gaúcho. Certo. Já estão preparando aquela jantona lá, né, Gaúcho? É, mas não brinca em serviço, não, Gaúcho.
0: Não, não.
2: Ele já sabe que daqui pra frente é só pra trás.
0: É verdade.
2: E também quero mandar pro nosso grande amigo Chapéu Preto, aí da Itaquaritinga, do Paraíso do Piso, pra Fernando dos Prestes, pra família Moraes, e vai também pro Venício e pra Valéria lá do Capão Redondo, e vai pra você também, Gaúchão, e pra quem gostar da música aí.
0: Tá beleza.
2: Tá na Cana 1, tá de bem com a vida. Um forte abraço do Zé Pedreiro, Monte Alto.
0: Outro pra você, parceiro, vambora. Haja coração, 19:28, Maestro Oscar vai. Seu expedito, a dona Diva, lá na Boa Sorte. Também um abração, Juarez, da dona Tati, vambora. Vai lá, Pititico, vai pro senhor comigo, parceiro, vai. Acelera, Maestro Oscar. Não tá giro no 3000, alô, você vai.
3: Aô, nota mil.
0: Vambora.
3: Locutor de prensado da canal, rei do abacaxi.
0: Vambora.
3: Paixão, meu amigo, boa noite.
0: Amanhã não é busca.
3: Toca pra nós aí. Com o Miromar, o Luciano. Briga comigo, mas não vá, amor.
0: Ah, senhora, mano.
3: Vamos oferecer pra todos os ouvintes que ouvem a canal de Bem com a Vida. Aqui pro Sandro Santana, região, a Regiane Cardoso. João Costa, Sarrafo, para todos os ouvintes, uma ótima noite. Você também, meu amigo.
0: Tá,
3: Deus com Deus. Um abraço aí.
0: Chique, vamos lá.
3: Oscar, chama o Bruno aí, Oscar. Chama, vamos lavar o pescoço por dentro.
0: Na
3: vamos
0: terça-feira?
3: Fazer companhia, Oscar.
0: Rapaz,
3: São Gaúcho, Deus com Deus, meu amigo.
0: Não, Oscar, na terça-feira os caras já querem que pergunte pro Bruno se pode carcar uma. Ô, Cassinho Benatti, tá ventando aí também, rapaz?
4: Ia mesmo, né?
0: Meu Deus do céu, Oscar. Não sei, Oscar. Tem fila pra doação de fígado, de alguma coisa. Ai, Bruno, fala alguma coisa pra mim aí. Pode, Bruno, sei lá, carcar alguma coisa pra controlar a situação, a ansiedade. Agora. Eu acho que tô precisando. 19:30. Pra galera de rádio ligado, antenado, uma nós aí, Maestro Oscar, vai, quero ver. São 4 horas nessa madrugada fria, velho Bentivi, descia pro Dente Moraes. Ô, Bentivi! O chacoalhadanda, charrete, velho Bentivi. Descia cantando Johnzão assim, rua! Quero ver! Quero ver, quero ver! Toca, Caiteiro, vai!

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3: Bom demais, minha gente, aí 19 horas e 42 minutos, lá pro Fogão, lá em Bater também, um abraço pra dona Adriana, obrigado de coração pelo carinho, vambora amanhã. 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Amigos, lugar de bons negócios, vai lá. 19h43, maestro Rafael Bombas Injetoras. 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
3: 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Um abraço aos ninjas das estradas da vida, sempre antenado com a gente, maestro, vambora, quero ver, quero ver. Cristiano Queçada também, aonde anda Cristiano Queçada nesse Brasil de meu Deus, acelerando de joelho, abraço. Renato, alô Renato, lá em Reginópolis, um abraço e um super forte, parceiro, vou mandar um madão pra vocês, Renato, vamos fazendo churrascão por lá, hoje é aniversário também aí dos nossos amigos, o Guilherme e também da Giovana, tá beleza? Um abração pra toda a galera, alô Guilherme, abraço pra você, lá pra Giovana e lá pro Renato também, lá da minha querida Reginópolis, Caboclo Fartura, Batuta, por demais, vamos!
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3: Eu mando madão pra você, Reginaldo, aguenta aí.
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3: 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E o povão vem pra prossear comigo. Alô, você!
6: Boa noite, Gaúcho!
3: Boa noite!
6: Tudo bem? Maria Tosa Vila Alegre!
3: Tudo bem!
6: Ô, Gaúcho, eu vou pedir uma música, César e Paulinho, meu endereço.
3: Tá bom.
6: Pensa essa música pra você, sua família, sua mãe, meu marido Mirtaço, Dona Cida do Porto Tropical, Miguelzinho Esfrentista, Dona Josefina Lá de Havaí, Luiz Bertone, todos vocês da rádio, todos os ouvintes, os caminhoneiros. Alô, Gaúcho, uma boa noite, fica com Deus! Tchau, abraço. Obrigado.
3: Vambora, quero ver, maestro, quero ver, vai. Pega na tua, maestro, vai. Vai curtir o Barretão, seu Zé, vai. Eu tô sabendo, velho. Abraço lá pro meu amigo Marquinho do Coqueiro, antenado com a gente. Ah, já coração na minha querida Novo Horizonte, Marquinho, lá pro o Marcão Funileiro também, lá pro bar do seu Valentim. A galera antenada com a gente, alô Dinda Troião, um abraço pra você. Um abraço, amigo Trinca também. Já estamos antenados, Trinca, um abraço, vambora. Crescendo que assada, a pancada fica seca no moral da porteira, parceira. Desse jeito, é, vambora mais. Quero ver, 19h49. Do mundo nada se leva, parceiro. Vamos sorrir e cantar, prossiga comigo, alô você.
7: Ô Gauchão, boa noite, aqui é o Adriano, mais conhecido por Cavalo de Dumão, chique, meu irmão.
3: Bora.
7: Ô Gauchão, se for possível, manda pra nós aí, distância danada. Vai pra todos lá do grupo Só por Deus, lá o seu Adão, ao Rodolfão daqui do Dumão, ao Lucas Xavier daí de Pradópolis, ao pai dele e a todos que estão antenados aí na canal, o Gauchão. Tá na canal, tá de bem com a vida, irmão, vamos pra cima, chama.
3: Tá beleza, vambora.
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3: A dona Alice vem lá de Novo Horizonte, o Maia Sosca, 10 minutos, faltando pras 20 horas. Alô, você!
9: Olá, Gaúcho, boa noite pra você, seu Oscar.
3: Boa noite, boa noite.
9: Gaúcho, você toca com Proença Camacho, Pergunte a Lua.
3: Pergunte a Lua.
9: Obrigada, um abraço, um ótimo programa. Uma abençoada semana pra você e Deus os abençoe. Sim. Delice de Novo Horizonte.
3: Essa moda aí, se perguntar pra Lua, ela vai falar assim: bebe. Vai falar, bebe bastante pra conformar, pra dar licença, anestesiar.
10: E a minha mãe.
3: E o senhor tá fazendo o quê, seu Oscar? Pega o vidrinho lá, velho.
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3: Pega o vidrinho. Vai na onda do Santo Santana, não, que Santo Santana já tá com umas 480 na cabeça.
11: Eu vou.
3: Pega o vidrinho. Bora do lado de cá, alô, você.
12: Ô, Gaúcho, velho. Boa noite.
3: Vai.
12: Eu tô já dentro do Bastião. Toca pra mim. João Mineiro e Marciano. É. Um beijo do adeus.
3: Outra.
12: E lá vai o Bode, aquele cavalo branco lá.
3: Nossa.
12: E o filhinho dele. E todo mundo baceiro, aqueles cachaceiros, pingaiada.
3: Ah, tem um punhado lá.
12: E pra aquela vadia também.

0: do nosso chão.
1: Vai lá, Rodolfo, é um prazer.
2: Vamos lá. Ô, Galchão, velho doido, como é que tá a barraca assombrada aí, Galchão? Boa noite, companheiro. É o Rodolfo do Mão, cara. Ô, Galchão.
1: Oi.
2: Se possível, manda pra nós aí hoje. Acabou com a Tereza. Vai pra vocês aí da rádio, parceiro. Manda lá pro chão lá de Santa Ernestina, do lado do brejo lá. Manda pro Soadão, vem Cachoeira. Manda aqui pra Pradópolis também, o Lucas Xavier.
1: Tá, beleza.
2: E a molecada daqui de Dumão, ô Galchão.
1: Chique.
2: O cavalo, o horse, que tá lá na ranchada dele lá, escutando você também. Manda pra equipe Toca Porco e pros demais que gostaram, já tá antenado no C. Positivo, nossa, meu amigo. Já estamos desse lado aqui também. Firma na traga, Gaúcho. Vai, cachorro.
1: Rua. Chama na cadeira de balão. Essa noite gostosa, o Vimadão. 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No seu rádio de bem com a vida. Alô, seu Zé Botec. Alô, Maurão. Só o couro e a caatinga, parceiro. Vai.

0: Bom demais, pra gente aí, 19 horas e 58 minutos. Um abraço pro amigo Marquinho, também tá lá na minha querida cidade, lá, São Oscar de Mirassol, antenado com a gente. Ih, Marquinho, velho, um abraço pra você. Vive na praia por lá também, gosta demais dos Madão e Maia, São Oscar ajeitando o teatro. Vambora, quero ver. Amanhã, Niver, a Niver do nosso amigo Thiago Detraque, amanhã. Ei, Thiago Detraque, um abraço pra você. Como é que tá o teatro aí, Thiago? Firme na traia, parceiro, vai lá, né? Alto Giro, lá do Dudu, né? Dudu Carla, Alto Giro, borracharia, pintura, funilaria, pintura, pra toda a galera por lá também. Amanhã ele recebe os parabéns aí de toda a Fabiagem, lá do Zezinho, lá da Fabia, da dona Benção aí. O que vai ter de bom lá, Thiago, amanhã? O seu Oscar tá perguntando aqui se vai ter algum come se bebe, tá ligado, coisa e tal aí, né, seus caras aí?
1: Eu vou.
0: Aí, ó, tá vendo? É, companheiro, companheiro, parceiro, parceiro, velho. Vambora, ajeita o teado aí, Thiago. Vai lá de cá, boa noite.
2: Puxa, boa noite. Aqui é a Regina, queria ouvir. Nunca mais ofereço pra Marta Lira de Agulha, pro Silvano Lira de Agulha, pro Angélio, que você tem uma santa noite abençoada.
0: Um abraço, mas pra que essa violência nunca mais? Ai, meu Deus. Sempre vou. Eu tô meio chonado, seus caras, tô meio apaixonado, povo, sei lá, rapaz do céu, vai. Momentos que não morrem mais. Organiza, tio.
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0: Bom demais, pra gente, é o comitivo, a Canal 1 FM de bem com a vida no seu rádio. Um abraço pra galera do bairro do Quadro também. Um abraço lá pro Cassinho Benato na curva da igrejinha. Tá um vento por lá que dá medo, velho. Santo Deus, organiza aí, velho. 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
1: Bom demais, um abraço lá pro Jabá, também antenado com a gente. Alô, Jabá, um abraço pra você, parceiro. Vai, manda um áudio aí, seus caras organizam. O Renato tá lá em Reginópolis, um abraço também, aniversário também hoje lá em Reginópolis, lá dos amigos Guilherme e lá da Giovana. Ei, Renato, velho, a pancada vai ficar seca por aí hoje, velho. Um abraço pra você, Reginaldo, lá na minha querida Reginópolis. 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
1: Ajeita, ajeita, Pérez. Um abraço lá pro Pérez também, a dona Jussara, antenado com a gente. Santo Santana, carga da, na vitrola aí, um do Zoom, mais um milionário, lembranças. Vambora, Marcinho.
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1: Haja coração. Quero ver. 20 horas e 4 minutos, é a comitiva, cara, o FM de bem com a vida. Um zumbi forte aos amigos de perto, aos amigos de longe.

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1: Ah, já coração vai.
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1: Quero ver.
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1: 20 horas e 5 minutos à noite, é de terça-feira aqui do lado de cá. Boa noite, Gauchão. Aí, se possível, toca pra nós o Juliano César aí. Ajeita o teado pra nós aqui do lado de cá. Vambora, Zé Rosa, os homens do circo, vem.
2: Boa noite, Gaúcho. Aqui é o Zé Rosa de Piranha, Gaúcho. O homem mais bonito de Piranha.
1: Quero ver.
2: Ô, Gaúcho, oi. Um modão aí pra nós do Zé Mulato Cassiano. Ah. O homem é espingarda.
1: Ai, meu pai do céu.
2: Manda lá pro Boto Belarobo, o senhor Oscar Mal Acabado.
1: Nossa.
2: O Devanir. O Conga, o Fubá.
1: Fubá?
2: O Larinho.
1: É.
2: O João, o Zezinho, lá da Vinhaço Nardini.
1: Meu Deus.
2: E não podemos esquecer das Margaridas, né?
1: É lógico, rapaz.
2: Manda um abraço para Margarida.
1: As Margaridas.
2: Ô, Tchê, manda lá pro Cachoeiro.
1: Não, já esqueci.
2: Tá, obrigado, Gaúcho. Olha bom
1: que,
2: serviço.
1: Olha que rama, seus caras. Chama no senhor de mal acabada, velho.
3: Não começa não, que eu te bloqueio. Eu já te bloqueei, você não vai saber nem de onde vem a bloqueação.
1: Vambora, parceiro, vai, mais um.
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1: Em cima da pinta, vai. A noite de terça-feira, minha gente, vai. Silas, vambora, Silas Santos, alô você.
5: Aí, meu amigão, boa noite, meu querido.
1: Vambora.
5: Ô, rapaz, tem como você mandar um modão de viola aqui pra nós aqui? Aqui em Nova Europa, no Bar do Mauro. Estamos comemorando o aniversário aqui do nosso Parada, o velhote apaixonado, fazendo uma porcada frita aqui, rapaz. Manda aí um abraço pro Garganta de Ouro, pro Dummer, Marcão Eletricista, pro Saulo, pro Gibão, pro Kleber Malho, pro Alê, pro Gordinho do Suco, nosso carreteiro viajante, Maurinho ACDC. Um abração aí pro Silas, pro Marcel, pro Dão, pro Paulo. E vamos que vamos. Tocar aí a parada dura pela frente aí. Toca pra nós aí. Vida de Pescador, Mato Grosso e Matias. E tá acabando de chegar aqui também nosso amigo aqui, ó. O mestre, o Zé Luiz. O caçador de capivara, assassino.
1: É nóis.
5: Manda um abração pro Marcel aí também.
1: Gente,
5: e o nosso
1: do
5: grande
1: céu.
5: Prefeito, o Luizão. E o Nelson do Posto.
1: Galera que já vai envolvendo com política na programação, a partir do dia 6 agora aí, se vocês falarem política no meu horário, vocês me tiram daqui. Já vou dizer o recado pra vocês aí. Então já vai se preparando aí. Esse negócio de política não tem aqui não. Aqui é modão, parceiro. Aqui é modão que eu quero ver. Deixa pão pra beber, pitar e chorar, gritar o nome de alguém, parceiro, de trás pra frente. Ô, Crino! Proença Camacho. Essa moda eu mandei colocar aqui na época do saudoso Fiuca Nova ainda. E tá aqui até hoje pra vocês curtir. Vambora! Pode beber mais uma que eu quero ver!

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0: Volte mais pra gente aí, Caboclo Andereço, 20 horas e 14 minutos, 93,7. Um abraço pra galera lá, amanhã seus caras aí ajeitam. Vai prosseguindo comigo aí, parceiro. Boa noite.
1: Aú, Gaúcho, tio Oscar, boa noite. Chique, boa semana. Noite. Mais uma semana ligadão aqui na máquina sonora, hein?
0: Certo.
1: Com um locutor diferente.
0: Obrigado.
1: Edição limitada.
0: Mais ou menos, velho.
1: Resumindo, é isso, né, Gaúcho? Ô, Gaúcho, hoje eu vou pedir uma do Zoom aí.
0: Do Zoom?
1: Caminheiro. Se puder, se tiver aí. Se não, qualquer outra dele, né? Tudo que toca dele é bom, né?
0: Com certeza.
1: Bom demais. Placa Preta. Forte abraço, Gaúcho. Tudo de bom, sucesso sempre, viu?
0: É bonito.
1: Reinaldo Almeida aqui de Catanduva.
0: Um abraço pra você, Gaideira, velho. 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
0: 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Quero ver.
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0: Cima da pinta, maestro, vai.
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0: 20 horas, 17 minutos.
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0: Alô, Renato, um abraço pra você lá na Reginópolis.
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0: Lá pro Guilherme, lá pra Giovana. Parabéns pra toda a galera por lá curtindo essa noite gostosa.
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0: Que era dessa, né? Parece por aí pra essas bandas, parceiro. Abraço, Renato, Giovana, Guilherme, parabéns. Do lado de cá, alô você!
3: Gaúcho, boa noite, Gaúcho. Tudo
0: boa noite.
3: Bem, Gaúcho?
0: Tudo bem.
3: Gaúcho, manda pra nós aqui, ó. Alto Astral, parada dura, né?
0: Vambora.
3: Eu vou mandar pra vocês do rádio no Equendópolis, no Tinga, Paquinho, Ana Rosa, Adriana Gondalino, Dona Merta da Família. E Zé Carlos Colombo também, né? Dá o pano que
0: quer.
3: Deus abençoe com Deus. Uma boa semana. Deus abençoe você sempre, tá?
0: Muito obrigado.
3: O canal tá bem com a vida. Tchau.
0: Pra nós, um abraço. Cristiano Queçada vai acelerando e acompanhando a programação. Cristiano Queçada, onde anda, parceiro? Vai, vai. Do lado de cá, alô você, né, Cassião?
4: Ô, Galchão, boa noite, boa noite. Tamo por Calapa, Paraná é o que liga, Galchão. Manda pra nós aí, velho candeeiro. Milionário, mas José Rico.
0: Zoom,
4: quero felicitar para todos os ouvintes do seu maravilhoso programa.
0: Muito obrigado.
4: E para todos nós aqui. Forte abraço, boiadeiro. Todos os dias tem Deus, hein?
0: Muito obrigado.
4: Fica com Deus aí. Falou, sou Oscar Gibrina, cachaceiro.
0: Muita karma nessa hora.
4: Hoje não vou te bloquear, não, sou Oscar, mas a partir da manhã você não vai nem saber de onde veio o bloqueio. Ah, deixa comigo.
5: Você não conhece o meu, você já passou da hora de você ter bloqueado. E eu vou bloquear você aqui também.
0: Quero ver, quero ver.
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0: Tá bom, Claudinei, pra você comigo.
6: Só o chão, boa noite, tá bom, Claudinei de Jesus. Você manda pra nós pancada verde ali.
0: Pancada verde.
6: Quer mandar pro Coladão, que tá ali, pauzinho de Acanga ali, ouvir nós.
0: Tá bom.
6: Mandar aqui pro pessoal do 27, mandar pro Lala, mandar pro Toquinho, Quaresma, mandar ali pro Raposão, Luca, galera imensa ouvindo nós aqui.
0: Fique.
6: Vamos pra cima, só começando.
0: Vambora, Gaiteiro. O Júnior lá no Texas, nos Estados Unidos. Boa noite pra você também, obrigado. Abraço. Muita gente na beira da tua, amanhã Soscar e muita moda pra tocar. Um abraço a toda a galera que tá aí na expectativa. Obrigado de coração pelo carinho, maestro. 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É desse jeitão, parceiro, velho, desse tipão aí, ajeita o teatro, mas é assim que funciona, parceiro. O show não pode parar. 20 horas e 20 minutos, meu povão de Taquaritinga Regina. Pedrinho da Costa, um abraço pra você, Pedrinho da Costa. Vambora, quero ver. Deizinho, espada na americana, vai lavando o pescoço por dentro. Pedrinho, um abraço. Ô, Deizinho. O Pedrinho também tá lavando o pescoço por dentro também, seus caras. Tá pegando, tá de que de pão daquele jeitão. Ai, senhor amado. 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
0: 20 horas e 21 minutos, seus caras. O senhor com aquele coração. Como é que tá o coração do senhor, seus caras? Dá pro senhor falar pra mim aí?
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0: Fala comigo.
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0: Ah, tá bom então. Eu vou falar então, velho.
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0: Quando não tá pisado, tá tudo cagado, parceiro. Vai, vambora. Toca a gaiteira.
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0: Quero ver.
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0: Tá igual puleiro de galinha, parceiro, vai lá.
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0: Agora se chamar o Miro Osmar pra cantar aquela uma, parceiro, vai lá. Já coração aí, seus caras.
8: Ia mesmo, né?
0: Santa madrugada. Aí o senhor grita o nome dela, seus caras, organiza.
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0: Como é que ele fala? Fala aí, Miro Osmar. Eu sei que entre nós, vai!
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0: Ramiro, mas que eu tomo uma.
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0: Baixa, coração.
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0: Toca, Gaipim.
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0: Quero ver, quero ver.

0: lado de cá, põe essas caras aqui nas direitas, aqui do lado de cá, de Oscar e Caniza.
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0: Você já pensou, seus caras, o senhor pedindo aí o beijo da Deus, aí buscar as roupas, dar coisa,
1: né? Ia mesmo, né?
0: O senhor já passou por isso, né? Eu tô sabendo, né, velho?
1: É,
0: eu sei. Ah, já coração aqui, vambora. A Maria Cícera tá lá com a gente, obrigado, um abraço aqui, boa noite, colchão aí. É o Chuca também lá do Jardim Buscar, se possível, gostaria de ouvir o modão Igrejinha Azul aí, com Mato Grosso Macio. Eu não tenho essa moda, viu, velho? Vou ficar devendo pra você, viu, parceiro, velho? Um abraço. Vai lá, Reinaldo, prazer comigo, vambora.
2: Gaúcho, boa noite.
0: Boa noite.
2: Que Reinaldo de Apucabal que tá mandando essa Chega. Mensagem, como é que você tá, Gaúcho, tudo bem com você?
0: Só o Cura e a Caatinga, velho.
2: Gaúcho, quer que você toca pra mim com o Serjão Reis do Coronel da Avião? Pinga em mim.
0: Pinga no C só?
2: Parece pro Rubão do Tangará.
0: Grato pra caramba, rapaz.
2: O padre Ronaldo do bairro Recanto Sertanejo de Jabuticabal.
0: Só pra ele.
2: O Zé Maica Chaster de plantão, pra dona Tereza. Pra toda a minha família, pros meus filhos, pros meus netos. Pra minha mãe que escuta, sei lá, no Corgo Rico, pro Barril, pro Edinho.
0: Certo.
2: O Fio da Motosserra, passando do sítio da Draminha. O Evandro Sala. E para todos os ouvintes, eu tenho uma boa noite, fica com Deus, Gaúcho, tá na canal, tá de bem com a vida.
0: Tá beleza, tudo a ver, nós e vocês, vai. 20 horas, 29 minutos, mas só os caras... Ô, seus caras, vem cá, fala a verdade uma coisa, que uma hora dessa aqui, seus caras, 8h30 da noite, seus caras aqui.
1: Ia mesmo, né?
0: Não, daqui pra frente é só pra trás, vai organizar mal o quê, seus caras? Não vai resolver mais nada hoje, né, seus caras? Eu acho que nós podíamos pegar o vidrinho, né, seus caras?
1: Gente do céu!
0: Pegar o vidrinho lá no fundo da querência, lá, e o senhor do Berrantino, eu sei que o senhor tá... eu escutei um barulho lá. Alguma coisa estava acontecendo. Você está tomando alguma coisa, velho?
3: Eu tomo o uísque. Só bebo o uísque.
0: Pode falar entre nós. A rádio está desligada, está fora do ar, seus caras.
3: Complicado, né?
0: Ah, já coração, seus caras. E o telhado, velho?
3: Oh, Jesus.
0: Meu Deus do céu, rapaz. Mas está descendo, seus caras?
3: Pelo amor de Deus.
0: Estou falando para o senhor agora. Forte no ar a rádio, seus caras. Aí. Nossa. Hoje tá bando o quê, tio Oscar? Fala pra mim, velho.
4: Arremessa mais uma, cadê o vidrinho?
5: Hoje eu sou obrigado a beber outra vez.
4: Epa, paga o aí, velho.
0: Eu também tô precisando, vai.
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0: Eu tô falando, velho. Não vai ter jeito.
4: Eu sou amigo do Tora.
0: Aua!

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Um abraço lá pro Fabinho, lá pro Zezão também. Um abraço lá pro Fábio, lá pro Thiago. A galera da Novalto, o Luciano também. Lá pro Michel Teló também. Ei, Michel Teló. Um abraço lá pro Rias, lá pro Henry, o Correia, o Henry também, o Rony. Também toda a galera da Nova. 20 horas e 32 minutos. Maria Cis, boa noite.

0: Abraço a toda a galera que vai curtir na programação. Cassinho Benatti na curva da igrejinha.
1: Muitos amores.
0: Vamos rir, meu povão, a noite de terça-feira, de bem com a vida, com a máquina sonora.
1: Claro que eu...
0: Doutor Biria gosta demais da programação, ainda agora chega, doutor Biria.
1: Podem até...
0: Roberto Berguinho, o famoso funileiro Taquaritinga, antenado com a gente.
1: Você...
0: Quando fala da Novalta, ele aparece, tá vendo, seus caras?
1: Eu...
0: Abraço, Perninha. A dona Lu vai preparando o quê de janta hoje, velho?
1: Você pode...
0: Cláudio Feitosa, um abraço pra você, pra esposa Nilva também, vambora. Curidão da farmácia.
1: Mas sei que você...
0: A noite de terça-feira, meu povo, eu gostaria de falar o nome de cada um de vocês. Mas está na minha mente, no meu subconsciente, Taquaritinga região. Lá de cá, vambora, Silvestrão, pra você comigo, Silvestrão.
2: Ô, Gaúcho, boa noite, meu amigão.
0: Boa noite.
2: Aqui é o Diego, Geraldo do Silvestre. Silvestrão mandou você tocar uma música pra ele aí.
0: Vambora.
2: Casa de Prazeres.
0: Casa dos Prazeres?
2: Parada dura.
0: Rapaz do céu, mãe tá enjoada, hein, velho? Você viu lá, seus caras moda que o Silvestrão quer, rapaz?
1: Chamar meu nome.
0: Boca arrojada.
3: E é mesmo, né?
0: Vai, casa dos prazeres, meu Deus.
3: Gente do céu.
0: É hoje que perde a D20, perde a F4000. Abraço, Barra. Ei, Adino, corre, corre.
1: Telefone, você vai ver.
0: Vai, Bahia. Organiza pra nós aí. Já manda na tua, só os que vai. 20 horas e 34 minutos, vai. A Marina Barros, boa noite pra você. Do lado de cá, vambora. Alô, você.
4: Boa noite, Gaúcho. A Valdeci daqui de Matão.
0: Tá, beleza.
4: Tô aqui em casa, lavando o pescoço por dentro.
0: Chique.
4: Só curtindo a cada um.
0: Muito obrigado.
4: Toca, modão.
0: Um abraço pra você, Gadeira, velho. Vambora, abre mais uma. Pode abrir mais uma, parceiro, velho. Não compra meia dúzia, não, que não vai dar certo, velho. Pode pegar de fardo pra frente, daquele 18, pra ajeitar. Vamos aqui, Patrícia Coelho, boa noite.
5: Ô, Gauchão.
0: Oi.
5: Toca uma moda ajeitada pra nós, que tá assuntando você aqui do Ribeirão Preto.
0: Olha.
5: Ô, Gauchão, manda uma moda ajeitada pra nós, que tá assuntando você aqui do Ribeirão Preto. E manda um abraço especial pro Gustinho.
0: Gustinho! Ei, Gustinho, acabou que apaixonado.
1: O toque do seu Deus.
0: Se chamar uma moda assim do Tião Carreiro, não vai dar muito certo. É desse jeitão que nós tá vivendo essa vidona no Rio de Lágrimas, sofrendo por alguém. Vambora, vamos trotando, vai tocando. Tem uma porção dela, eu, Luiz Jabá, um abraço pra você, Luiz Jabá. Corre o dedo no zap, velho. Aí o cara corre o dedo lá no WhatsApp, aquela fotinha branca. Não tem ninguém pra prosear, pra responder.
1: Morri.
0: Só sobrou a madrugada mal dormida, parceiro.
1: Vai,
0: três noites, três dias, sem comer, sem dormir. Ha.

0: ajeita a tuia, mãe, só ajeita a tuia, mãe. Mistura com as outras, mãe, só se vai, pega daqui pra frente e só pra trás, vai.
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0: Quero ver, quero ver. Manda um modão e uma derrubada, só se vai, pra galera beber um charco, vai.
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0: É, pra dar aquela respirada.
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0: Pega na tuia, pega na tuia.
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0: Ó, oh, quero ver, quero ver.
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0: A máquina sonora não para por ser...
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0: Quero ver, quero ver.
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0: Amigos, mais uma dão do nosso repertório pra vocês. Eu quero dizer pra vocês que um homem apaixonado sofre dobrado, parceiro, vai. Quase não come, mas bebe demais, com certeza. Abre a cancela e toca gaitê. Distância danada. A saudade de alguém. Suspira, muchacha, no tinido da minha esposa. Faz amor comigo até amanhã, porque senão depois eu vou trotear pra Minas Gerais. Vai embora. Quero ver.

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2: Bom demais pra gente aí, 20 horas e 43 minutos. Um bem forte, mas essa toda a galera que vai curtindo a gente também, na Ancestral da Vida, os amigos caminhoneiros. Quero ver, Zoom, quero ver. Tem uma galera lá em Marília, mas essa senhora tem uma galera. Vai, Zoom, vai, Zoom. Isso é pra acabar o ex, parceiro.
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2: Chique, eu vou aqui amanhã, suas caras não sei de que jeito, mas que na guarda, na guarda, vambora. Tem dois frentistas na beira da pista lá em Marília, nas estradas lá em Marília, velho. Mandando um recado pro amigo meu caminhoneiro, tão de errado ligado, curtindo pelo aplicativo lá em Marília. Um abraço pro amigo Cristiano Quezada, que tá na estrada acelerando de joelho dobrado, parceiro, velho. Para abrir seu destino, Zoom bem forte, você, vai. Contagiro no 3000 sempre, com certeza, parceiro, vai. Não deixa a rédea bambear, não, parceiro, vai. Acelera, vambora, vai em busca dos seus sonhos. Um abraço, Cristiano Quezada, e um abraço também pra galera também lá do Alto Poço Cristo Rei, lá em Marília, lá pro Andrei, lá pro Luciano, que estão por lá. E Cristiano Quezada sempre aporta por lá e coloca lá o som lá pra galera curtir. E eles estão na escuta lá, os frentistas, lá na minha querida cidade de Marília. Um abraço pra vocês. O Andrei, lá pro Luciano. Um abraço lá do posto Cristo Rei. Lá, deve estar lá na beira da estrada lá, seus caras. Abraço essa galera aí, que gosta demais da gente aí. A galera que vive trabalhando também, seus caras, que entra às vezes às 6 e vai virar noite. Abastecer você, amigo da estrada. Um abraço, meu amigo Andrei. Um abraço pra toda a galera, Luciano. Lá na Marília. Cristiano Quezada, acelera. Quero ver.
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2: É muita gente, meu povão. E hoje é só terça-feira no seu rádio de bem com a vida. Seu velho na Santa Alexia. Dizia o velho poeta: o show não pode parar, parceiro. Quero ver, quero ver.
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2: Bora pra Barreto, o maestro.
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2: Bora pro Barretão, velho.
4: Ia mesmo, né?
2: Ajeitou já. Já o look lá na Califórnia, estou.
4: Gente do céu.
2: Já ajeitou, né?
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2: pé. Já passou lá, já bronzeou com o Chiquinho, já pegou bota, cinturão, Viviana Chabel, velho. Califórnia, estou. É a mega loja do cowboy, parceiro. Vamos embora pra Barreto, parceiro, velho. Vamos acelerar, vamos trotear. Vai fazer o seguinte, tio Oscar, organiza pra nós aqui, ó. Pega aí, põe na tela pra lá. Nós vai fazer um carregamento da abacaxi agora, depois nós volta, Oscar. Nós senta o pau mesmo, depois nós vai descansar, nós vai pro Barretão, velho. Eu sei que o senhor foi convidado pro camarote, né? Tô sabendo. Você tá mundiça mesmo, parceiro, velho. Vambora! Quero ver! 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
2: 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Então prepare-se. Um abraço, uma boa noite lá pro Solar também, o capataz lá do Chiquinho da Califórnia. Um abraço a você que vai curtir no Radião aí, te bem com a vida na 93,7. Marquinho do Boqueiro, vamos! Ajeita! Tem o modão sertanejo do Zoom, mas tem o modão sertanejo do Zoom. Chama e vem cá, berrandeiro, velho. Olha, haja coração. Põe o povão pra prosear, então vai. Organiza. Alô, você.
0: Boas noites, gauchão.
2: Boa noite.
0: Aqui é o Rafael de Pindorama. Você tá bom? Se der tempo, manda uma moda do Chitão e Chororó. Estrada. Vai pra minha mãe, pro meu pai e pro Betinho de Matão.
2: Tá certo.
0: E vai para os meus amigos de Pindorama. Pro Thales, pro Júlio, pra família toda Bresque. E vai para o Fabrício Ferraz, pro Pitoco, pro Beto Froelich.
2: Pitoco,
0: e vai para o Taxadinha, pro Neto, pro João Miguel de Ariranha. Ô, gaúcho, hoje eu tô completando mais um ano de vida.
2: Parabéns pra você.
0: Um abraço. Gauchão, e um abraço.
2: O outro pra você, obrigado de coração, vambora. Tem 11 minutos, é a comitiva Caraú FM, é um coisinho de porco no seu rádio, por isso que o Berranteiro diz mais ou menos assim pra você, seu Paulo da Navima vai curtindo lá também no sítio Santa Mônica. Olha quanta gente na beira da tuia, seus caras, olha quanta gente. Alô, Edinho, Edinho, eu vou apanhar você pra prosseguir, vai.
4: Gaiteiro, vai, boa noite.
2: Vai, vai,
4: é
2: vai.
4: O amigo aqui do Cor.
2: Vai, vai.
4: Ô, Gaiteiro.
2: Oi, oi.
4: Toca aí um restinho de você, né,
2: moleque? Acha, rapaz.
4: Eu tô aqui tomando uma cachibrina.
2: Não sobrou nada, parceiro.
4: Né, manda lá pra os irmãozinhos da estrada, pra todos os seus ouvintes.
2: Quero ver.
4: Beleza, nego, velho? Tamo junto. A tijolada, dá uma tijolada no barra aí, nego, velho.
2: A tijolada no barra, rapaz, Deus do céu, o restinho de você não sobrou nada, velho. O cartãozinho só para assim, só pro mês que vem agora. Eu falo pra vocês, o lugar que vocês vão, não aguenta, não. Organiza, velho. Vai, Gaiteiro. Toca o berrante, seu moço. Repica o berrante pro cabocão sertanejo. E vive na paixão, com certeza, pelos madão. Ao toque do berrante para todas as famílias, amigos, crianças, juventudes, um zumbi forte. Ao toque do berrante, o velho Chiquinho de Castro na curva da Ponte Alta. Como eu posso deixar de falar do velho Chiquinho de Castro, que gosta demais do toque do berrante lá na Boa Esperança do Sul, hoje na cadeira de balanço. Repico berrante, o poeirão da estrada vem na mente no subconsciente, meu povão. E é deste pão, desse modelão, é só os caras que eu chamo zoom. Quero ver, quero ver. Alô, meu amigo, sai do bolo da borracharia, São Lourenço, Turvo, Itacoariti. Alô, Pedro Itacoa. Eu não toco modinha. Eu gosto de tocar modão.

0: Bom demais, minha gente, aí são 20 horas e 58 minutos, chegamos ao final de mais uma programação Comitiba Caraú FM, feita com muito amor, com muito carinho pra você de perto e você de longe. Aos nossos baluartes, patrocinadores, o meu muito obrigado, que Deus abençoe. 5 da manhã, a gente volta acordando Taquaritinga e região.
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0: Vai, seus
2: caras. Eu vou.
0: Para.
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0: Agora que você vai perder o resto mesmo das cartas da frota. Ah, já coração. Ai, senhor amado, que eu não tenho canoa, atravesso o corganado, tio Oscar.

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2: Eu sei essas coisas, eu sei, vambora. Ai, ai, ai. Ai, velho Cadinho. Um som bem forte, amigos. Dizia um velho poeta, sabe, gaúcho velho. 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E a tristeza aumenta mais quando eu abro a porta ou a janela. Sou o suapito do trem. Já sei que ela foi embora. Não espero por mais ninguém. Às vezes, amigos, eu falo errado, mas procuro falar certo. Às vezes eu amo de longe, porque eu não posso te amar de perto. Um super forte até às 5 da manhã no seu rádio. Para-brisa é nosso destino. Contagiro no 3000. E não se esqueça, aquele que te guarda não dorme.
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2: Deus te abençoe, Deus te guarde, Deus te proteja.
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2: Essa noite gostosa.
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2: Até às 5 da manhã.